0: plataforma Buzer a operar fretamento de ônibus por aplicativo no Paraná. STJ nega seguimento a recurso que pretendia levar discussão sobre caso do ex-jogador Robinho ao Supremo. Empresa de call center é condenada por não impedir atos obscenos no ambiente de trabalho. Boa noite, eu sou Marcela Luiza. O Supremo Tribunal Federal liberou os serviços da Buzer no Paraná. A decisão liminar do ministro Nunes Marques derruba a proibição imposta pela Justiça Federal no sul do país, até que o Supremo julgue o recurso do caso. Carolina Chaves.
1: No STF, a Buzer alegou que é apenas uma plataforma digital que conecta passageiros a empresas autorizadas e que a proibição fere o entendimento do Supremo sobre o uso de tecnologia no mercado. Para o relator, proibir a atuação da plataforma prejudicaria usuários e empresas parceiras. A liminar concede a liberação imediata das atividades no Paraná, mas a decisão, que já está valendo, deve passar por referendo do plenário do STF.
0: Vice-presidente do STJ, ministro Luiz Felipe Salomão, nega seguimento a recurso extraordinário do ex-jogador Robinho. O objetivo era levar ao Supremo Tribunal Federal a discussão sobre a decisão que reconheceu a validade no Brasil da sentença italiana que condenou o atleta por estupro coletivo. Fátima Uchoa.
2: Segundo o ministro Salomão, os argumentos da defesa tratam da interpretação de leis federais e não da violação direta à Constituição, o que impede a análise do recurso pelo STF. Dessa decisão ainda cabe agravo interno que, se apresentado, será analisado pela Corte Especial do STJ. Se o colegiado mantiver o entendimento do vice-presidente, o recurso extraordinário não será remetido ao STF. Robinho está preso desde março de 2024, quando a Corte Especial, por maioria, homologou a sentença da Justiça italiana que o condenou a 9 anos de prisão por estupro coletivo cometido naquele país em 2013 e aceitou a transferência da execução da pena ao Brasil com o cumprimento imediato.
0: Empresa de call center é condenada por não impedir atos obscenos no ambiente de trabalho. A vítima já havia formalizado 14 denúncias. Marla Lacerda.
3: A atendente de call center deve receber indenização de R$5.000 por assédio sexual. O TST manteve a decisão que havia condenado a empresa por entender que ficou comprovada a omissão diante das situações vividas pela trabalhadora. O relator do caso na terceira turma, o ministro Maurício Godinho Delgado, observou que apenas um episódio já é suficiente para caracterizar o assédio, quando ele gera constrangimento ou abalo psicológico à vítima.
0: De 3 a 9 de agosto, o TSE promove a Semana Nacional do Sistema Eletrônico de Votação. Juliana Cariri.
4: A semana vai ter eixos temáticos para aproximar a justiça eleitoral de cidadãs e cidadãos. O primeiro tema é o sistema eletrônico por dentro, com a abertura da urna eletrônica em uma escola de Brasília. 2 dias vão ser dedicados ao combate à desinformação, com o eixo Viralizou, fatos e boatos sobre a urna. Há ainda os eixos Avanço no Sistema Eletrônico de Votação, Caminho do Voto e Como Votar. Cada tema vai ter uma ação específica, como uma exposição no Senado Federal e visitas de estudantes ao Museu do Voto, na sede do TSE.
0: Justiça Federal recebe denúncia do MPF contra 4 acusados de garimpo ilegal em Parque Nacional no Amazonas. Vanessa Pereira.
5: Segundo a denúncia, a extração clandestina de cassiterita destruiu ao menos 39 hectares de floresta e atingiu 4.800 quilômetros de cursos d'água no Parque Nacional Mapinguari, em Lábrea, no Amazonas. A cassiterita é a principal fonte de estanho, metal usado na fabricação de lá.

0: pratas de comida, telas de celular, peças de carro e ligas metálicas. Os réus vão responder pelos crimes de usurpação de bem da União, extração ilegal de recursos minerais e dano direto à unidade de conservação.
1: 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Uma boa noite e até amanhã.

0: sou Ricardo Nakaoka.
1: E estes são os destaques de hoje do Jornal do Senado, que começa agora.
0: Fim da taxa das blusinhas divide parlamentares e depende de votação do Congresso.
1: Participação das mulheres na política mobiliza iniciativas no Senado.
0: Governo veta a inclusão de zootecnistas na lei do piso salarial.
1: Boa noite.
0: Boa noite.
1: A decisão do governo de acabar com a chamada taxa das blusinhas ainda precisa do aval do Congresso. A medida provisória que elimina o imposto de importação sobre compras internacionais de até $50 deve ser votada até o dia 22 de setembro para continuar em vigor.
0: O texto, que ainda divide opiniões no Congresso, está entre as 32 medidas provisórias que aguardam a análise dos parlamentares. Os detalhes com a repórter Marcela Diniz.
2: Entre os parlamentares, a medida provisória que permite zerar o imposto de importação para compras internacionais de até $50 divide opiniões. Com o argumento de que a MP cria concorrência desleal com a produção nacional, o senador Isalci Lucas, do PL do Distrito Federal, apresentou emenda para restabelecer a isonomia tributária. Para o líder da oposição no Congresso, o fim da taxa das blusinhas prejudica a geração de emprego e renda no Brasil.
3: É como se o Brasil estivesse financiando a produção e a geração de emprego em outros países, enquanto a nossa indústria, o nosso varejo, perde espaço.
2: O senador Fernando Dueire, do PSD de Pernambuco, também defende a manutenção da taxa das blusinhas. Ele apresentou emendas com esse objetivo e para definir prazo mínimo de 90 dias para entrada em vigor de mudanças nas alíquotas do imposto de importação em remessas internacionais. O objetivo, segundo ele, é dar tempo de adaptação aos setores da economia impactados por essas alterações.
4: Promove previsibilidade, segurança jurídica e estabilidade regulatória. Empresas, produtores, comerciantes, plataformas digitais e consumidores precisam de regras claras e tempo razoável para adaptação.
2: A chamada taxa das blusinhas foi criada pelo governo Lula e aprovada pelo Congresso em 2024. Na época, a tributação de 20% nas compras em sites internacionais foi defendida tanto para dar um up na arrecadação quanto para proteger o varejo nacional. O senador Jax Wagner, do PT da Bahia, que defende a medida provisória, diz que o governo reavaliou o cenário.
5: No caso das blusinhas, desde a criação dela, proposta na época pelo Ministério da Fazenda, houve uma controvérsia muito grande dentro do próprio governo. E aí se limitou até esses $50. Na minha opinião, pela avaliação que o governo fez, a arrecadação não foi tão significativa quanto se imaginava. E prejuízo, principalmente para as famílias mais humildes do ponto de vista financeiro, ou seja, que não tem tanto poder aquisitivo, foi muito grande.
2: Além do fim da taxa das blusinhas, o Congresso tem em pauta outras 31 medidas provisórias, como a do novo Desenrola Brasil, programa de renegociação de dívidas populares, as que reforçam as ações de proteção aos setores da economia brasileira prejudicados pelo tarifaço imposto pelos Estados Unidos e as MPs editadas pelo governo para regular o mercado de combustíveis afetado por conflitos no Oriente Médio.
1: E o Brasil pode ganhar uma política nacional para fortalecer a indústria de motores.
0: A proposta, que está pronta para a votação final no Senado, prevê incentivos à fabricação no país, à inovação tecnológica, à qualificação de mão de obra e à instalação de fábricas em regiões menos industrializadas. Mais informações com o repórter Márcio Maturana.
6: Com o fim do recesso parlamentar, a Comissão de Infraestrutura pode votar a criação da Política Nacional de Incentivo à Fabricação de Motores. A análise do projeto foi iniciada antes do recesso, mas a energia elétrica caiu no momento em que o resultado ia ser revelado no painel eletrônico. O objetivo da proposta é estimular a inovação tecnológica, qualificar trabalhadores e

0: Incentivar a instalação de fábricas em regiões menos industrializadas. O texto foi elogiado pelo relator Laércio Oliveira, do PP de Sergipe.
1: O projeto acerta ao incentivar investimentos em pesquisa, desenvolvimento, inovação voltados a motores mais sustentáveis, especialmente aqueles compatíveis com biocombustíveis, hidrogênio e outras alternativas energéticas nas quais o Brasil possui vantagem comparativa. Relevantes.
0: Se for aprovado pela Comissão de Infraestrutura, o projeto segue direto para a Câmara dos Deputados.
2: O projeto que estendia o piso salarial aos zootecnistas foi vetado integralmente pela Presidência da República.
3: O governo alega que a proposta descumpre as regras da responsabilidade fiscal. Agora o veto será analisado pelo Congresso Nacional. Repórter Douglas Castilho.
4: O Poder Executivo justificou a decisão apontando que o texto criaria novas despesas obrigatórias para órgãos públicos federais, estaduais e municipais que empregam esses profissionais, sem apresentar os estudos de impacto financeiro exigidos por lei. Além disso, a Constituição Federal prevê que a criação de despesas obrigatórias não pode ser realizada sem a indicação da origem dos recursos para pagar os novos gastos. O autor do projeto, o senador Zequinha Marinho, do Podemos do Pará, falou da importância da iniciativa no momento de sua aprovação pela Comissão de Assuntos Sociais.
5: O zootecnista é responsável pela questão do manejo animal, pela questão da nutrição animal, pela questão ambiental. Então é um profissional extremamente importante para um país como o Brasil, que tem um rebanho aí de mais ou menos de 234 milhões de cabeças de gado, sem falar em outras espécies que também não são pequenas.
4: Agora, o Congresso Nacional deverá avaliar a decisão do Executivo em sessão conjunta da Câmara dos Deputados e do Senado. Para um veto do presidente da República ser derrubado, é preciso o voto de, no mínimo, 257 deputados federais e 41 senadores.
2: Faltam pouco mais de 2 meses para as eleições e as mulheres continuam sendo a maioria do eleitorado brasileiro. Segundo o Tribunal Superior Eleitoral, elas representam 52,8% das pessoas aptas a votar nas eleições de outubro.
3: Mas embora sejam maioria nas urnas, as mulheres ainda ocupam poucos espaços nos cargos eletivos. Para mudar esse cenário, o Senado tem debatido e apresentado iniciativas para ampliar a participação feminina na política. Ouça mais na reportagem de Yasmin Rodrigues.
6: De acordo com o TSE, mais de 83 milhões de eleitoras estão aptas a irem às urnas em outubro deste ano, número que representa 52,8% do total de votantes. Apesar dessa predominância, elas ainda ocupam uma parcela reduzida dos cargos eletivos no país. No Senado, por exemplo, das 81 cadeiras, apenas 15 são ocupadas por mulheres. Para mudar essa realidade, nos últimos anos, o Senado tem discutido e aprovado medidas voltadas ao fortalecimento da participação política feminina e ao enfrentamento da violência política de gênero. Apesar das discussões, a senadora Leila Barros, do PDT do Distrito Federal, destaca que a presença das mulheres nos espaços de decisão ainda precisa avançar.
7: Você começa a entender que muitas vezes esse espaço muitas vezes é negado pelo próprio corporativismo do ambiente. Então, assim, nós sabemos que esses desafios, eles não serão superados numa legislatura ou em 2 ou 3 legislaturas. É um trabalho diário.
6: Na avaliação da senadora Zenaide Maia, do PSD do Rio Grande do Norte, ampliar a participação feminina nos mandatos eletivos é um passo importante.
8: Por isso que precisamos de mais mulheres para poder estarmos presentes em todas essas comissões. Porque eu digo sempre para as mulheres, por que vir para a política? Porque se faz necessário, que porque é nesse Congresso Nacional que é quem decide o seu salário. Aqui decide com quantas horas homens e mulheres desse país vão trabalhar.
6: No Senado, o tema tem recebido atenção por meio da atuação da Procuradoria Especial da Mulher, de sessões temáticas e da análise de propostas voltadas ao aumento da representação feminina. Entre as iniciativas debatidas estão medidas para ampliar a participação das mulheres nos espaços de liderança do parlamento, fortalecer o financiamento de campanhas e combater a violência política de gênero, considerado um dos principais obstáculos para a permanência das mulheres na vida pública.
2: E a tecnologia também tem ajudado os eleitores. O e-Título, aplicativo gratuito da Justiça Eleitoral, permite consultar o local de votação, emitir certidões, justificar a ausência às urnas e para quem tem biometria cadastrada, substitui

0: e o documento de identificação no momento do voto.
1: Além do e-título, são aceitos para votar nas eleições gerais de 2026 documentos com foto, como carteira de identidade ou identidade social, carteira

0: e autonomia de paciente em fase terminal.
1: Avança projeto que protege idoso contra crimes de natureza financeira.
0: Boa noite. Comissão aprova medidas para a proteção de idosos contra fraudes financeiras. A repórter Maria Neves explica quais são as novas medidas.
2: A Comissão de Defesa dos Direitos da Pessoa Idosa da Câmara dos Deputados aprovou proposta com medidas para combater a violência financeira contra idosos. O projeto determina expressamente que o Fundo da Pessoa Idosa deverá financiar ações, campanhas e outras iniciativas voltadas à prevenção, combate, responsabilização e reparação de danos decorrentes de práticas lesivas ao patrimônio de maiores de 60 anos. Atualmente, a lei que criou o fundo diz apenas que o Conselho Nacional dos Direitos da Pessoa Idosa deve dar prioridade a projetos que, entre outras medidas, promovam a educação financeira de pessoas idosas. O texto aprovado também prevê penas para quem cometer crimes financeiros contra idosos. Pela proposta, o infrator ficará sujeito à reclusão de 4 a 8 anos e multa. Se quem cometeu a fraude tiver com o idoso relação contratual, familiar ou profissional que envolva confiança, a punição será maior. Sobe para a reclusão de 5 a 10 anos mais multa. Na opinião da relatora, deputada Flávia Moraes, do PDT de Goiás, prever punição severa é mais uma forma de proteger o idoso que muitas vezes é vítima da própria família.
3: Quando você fala do endividamento geral da população, a gente sabe que essa ocorrência ela vai estourar muitas vezes ali, é na aposentadoria do idoso da família, é ali que vai muitas vezes ser buscado ali o pagamento dessas dívidas da família, né? Então é preciso preservar isso, trazer aí uma proteção do Estado para que esse nosso idoso possa garantir a sua alimentação, a sua dignidade, seus medicamentos, para que ele não possa passar privações.
2: Ao apresentar o projeto original, o deputado Marcos Tavares, do PDT do Rio de Janeiro, ressaltou que a violência patrimonial e financeira está entre as três formas mais comuns de agressões contra idosos. O Serviço Nacional de Denúncias de Violações de Direitos Humanos, o Disque 100, registrou em 2024 mais de 72 mil fraudes financeiras contra pessoas acima de 60 anos. Pela proposta aprovada, todas as instituições financeiras ficam proibidas de conceder empréstimos a idosos somente por meio virtual. Maiores de 60 anos só poderão contrair financiamento com assinatura de contrato em papel. A deputada Flávia Moraes explica que o Estatuto da Pessoa Idosa prevê que pessoa acima de 60 anos pode comprometer no máximo 30% da renda com dívidas. No entanto, segundo ressalta, as instituições financeiras não respeitam esse limite com a concessão de empréstimos e mais empréstimos que deixam o idoso sem recursos sequer para subsistência. O texto determina também que o Fundo Nacional da Pessoa Idosa deve financiar o desenvolvimento de tecnologias assistidas voltadas a pessoas idosas. Na opinião de Flávia Moraes, essa medida é importante porque hoje as plataformas podem identificar as fraudes e alertar as pessoas idosas, que com conhecimento adequado das tecnologias são capazes de se defender dos golpes. O projeto será votado pelo plenário, mas antes precisa passar pela análise das comissões de Finanças e Tributação e de Constituição e Justiça. Da Rádio Câmara de Brasília, Maria Neves.
4: Segurança Pública.
5: Baleia Rossi, do MDB de São Paulo, apresentou o projeto que aumenta as penas para crimes contra a paz pública, como incitação ao crime, apologia ao crime e associação criminosa quando forem cometidos pela internet.
0: A proposta também prevê punições mais severas quando os crimes tiverem como alvo mulheres. De acordo com o deputado, o objetivo é

0: ao ambiente digital e reforçar o combate à violência de gênero.
1: Relações Exteriores.
2: A Comissão de Educação da Câmara aprovou a criação do Dia Nacional da Retratação aos Imigrantes Japoneses, devido à perseguição e discriminação ocorrida no Brasil durante e após a Segunda Guerra Mundial. O repórter Luiz Cláudio Canuto explica o contexto da proposta.
3: A Comissão de Educação da Câmara aprovou o projeto que institui o Dia Nacional da Retratação aos Imigrantes Japoneses. Os deputados seguiram a recomendação do relator, deputado Ismael, do PL de Santa Catarina, e aprovou o projeto do deputado Luiz Nishimori, do PSD do Paraná. O Dia da Retratação deve ser celebrado anualmente em 25 de julho. A proposta também inclui a data no calendário escolar brasileiro para que haja atividades educativas com reflexão sobre a xenofobia e a valorização da cultura japonesa. Segundo Nishimori, além do reconhecimento histórico, a proposta representa um passo relevante na promoção de uma educação que valorize a diversidade cultural.
4: Além disso, fortalece a educação ao incluir o tema no calendário escolar, incentivando a reflexão, a memória histórica e a formação de cidadãos mais conscientes e respeitosos com a diversidade. Durante e após a Segunda Guerra Mundial, houve forte perseguição, discriminação e violação dos direitos. A criação da data tem justamente o objetivo de combater preconceitos e estereótipos ainda existentes, reforçando a importância da conscientização.
3: A imigração japonesa no Brasil teve início em 1908, quando famílias chegaram ao país em busca de prosperidade nas lavouras de café em São Paulo e no Paraná. Atualmente, cerca de 2,5 milhões de japoneses e descendentes vivem no Brasil e compõem a maior população de origem japonesa fora do Japão. O projeto que cria o Dia Nacional da Retratação aos Imigrantes Japoneses está na Comissão de Direitos Humanos e precisa passar também pela Comissão de Constituição e Justiça antes de seguir para o Senado Federal. Da Rádio Câmara de Brasília, Luiz Cláudio Canuto.
0: Rodrigo Gambale, do Podemos de São Paulo, apresentou o projeto que cria o programa Atleta Nota 10 para ampliar o acesso de estudantes atletas da rede pública ao ensino superior privado. A proposta prevê bolsas de estudo em instituições que aderirem à iniciativa.
2: O texto de Rodrigo Gambale exige bom desempenho acadêmico, frequência escolar e participação em competições para a concessão e manutenção do benefício. A proposta também cria um selo de reconhecimento para as universidades que incentivarem o esporte.
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0: Seminário na Câmara defende reserva de cadeiras para consolidar presença feminina na política brasileira. A repórter Noelle Nobre acompanhou o debate.
6: A Secretaria da Mulher da Câmara dos Deputados realizou um seminário para debater os 30 anos da Lei de Cotas de Gênero na política no Brasil, marco da primeira eleição com reserva de gênero em 1996. O consenso entre as participantes foi de que, embora a legislação atual de pelo menos 30% para candidaturas femininas tenha sido um avanço, o país precisa transitar para um modelo de reserva de cadeiras para garantir que as mulheres deixem de ser apenas convidadas nos espaços de poder.

0: A deputada Isa Arruda, do MDB de Pernambuco, do Observatório Nacional da Mulher na Política, destacou que a legislação atual é apenas o começo.
1: As cotas foram os nossos primeiros passos, mas ela não pode ser o nosso teto, ela precisa ser o nosso piso para continuarmos avançando.
0: Reforçando a visão, a deputada Laura Carneiro, do PSD do Rio de Janeiro, uma das coordenadoras da bancada feminina na Câmara, defendeu que o Brasil siga exemplos como o do México, que adota a paridade como regra.
2: Não queremos estar na foto apenas, queremos estar na mesa de decisão.
0: Laura Carneiro lembrou que a dificuldade de captação de recursos e a ausência de reserva de assentos impedem que os 30% de candidaturas se convertam em 30% de eleitas. Hoje, as mulheres ocupam apenas 18% da Câmara. A deputada Érica Hilton, do PSOL de São Paulo, presidente da Comissão de Defesa dos Direitos da Mulher, classificou a atual política de cotas como insuficiente diante dos desafios. Ela denunciou o uso de mulheres como candidaturas laranja para desvio de recursos e criticou as anistias dadas a partidos que descumprem a lei.
3: Isso é um escárnio, isso é um deboche. O que eles estão dizendo é que não existe legislação que dará conta de tapar o buraco da exclusão.
0: A conclusão das palestrantes é que o fortalecimento da democracia brasileira depende de mecanismos que garantam não apenas o direito de disputar, mas o direito de exercer o poder com segurança e autonomia. Da Rádio Câmara de Brasília, Noelle Nobre.
4: Consumidor.
5: Felipe Francischini, do Podemos do Paraná, defende a uniformização da atuação dos PROCONs em todo o país. De acordo com o deputado, a ideia é determinar diretrizes nacionais para padronizar procedimentos e estabelecer prazos comuns de atendimento.
6: Felipe Francischini argumenta que a medida busca reduzir diferenças entre os órgãos de defesa do consumidor nos estados e municípios. O objetivo, segundo ele, é garantir mais previsibilidade, eficiência e tratamento igualitário para consumidores e fornecedores.
4: Desenvolvimento Regional.
5: Comissão aprova projeto que altera a Política Nacional de Mobilidade Urbana.
6: A repórter Júlia Lopes nos conta quais as novas medidas propostas.
7: A Comissão de Desenvolvimento Urbano da Câmara dos Deputados aprovou um projeto de lei que altera a Política Nacional de Mobilidade Urbana. A proposta tem como objetivo incentivar os municípios a elaborarem seus planos de mobilidade. A Política Nacional, criada em 2012, estabelece diretrizes para o planejamento e a gestão do transporte nas cidades brasileiras. Pela lei, municípios com mais de 20 mil habitantes devem elaborar seus planos com prioridade para o transporte público e os meios não motorizados. Segundo o autor do projeto, deputado Rafael Brito, do MDB de Alagoas, apenas 20% das cidades que têm essa obrigação já concluiu o plano de mobilidade, apesar da exigência legal. A proposta prevê medidas como assistência financeira da União para a elaboração dos planos, possibilidade de contrapartida administrativa dos municípios e alinhamento com o Plano Nacional de Redução de Mortes e Lesões no Trânsito. O texto também determina que o repasse de recursos federais fique condicionado à análise dos planos pela Secretaria Nacional de Mobilidade Urbana e à verificação do cumprimento dos requisitos legais. Para o relator da proposta, deputado Hildo Rocha, do MDB do Maranhão, é fundamental a elaboração de planos de mobilidade para o funcionamento das cidades, mas que essa elaboração pode custar caro para muitos municípios.
8: Grande parte das cidades brasileiras que já deveriam ter seu plano municipal de mobilidade não tem. E isso ocasiona engarrafamento, a falta de um plano de mobilidade ocasiona muitos acidentes, muitos desastres, muitas mortes. E esse plano municipal, ele não é barato. É um plano que custa uma certa quantia, em que muitas das vezes o município não tem, porque o município está endividado, o município tem dificuldade e não tem como fazer. O que nós estamos aqui é de que a União priorize o investimento, pagamento desses planos através de recursos federais e leva-se em consideração vários fatores.
7: Além disso, ele também ressaltou que os planos precisam ser atualizados com frequência. As cidades estão em constante mudança e, por isso, o planejamento também deve acompanhar

0: essa evolução. Há casos de municípios grandes com planos de mobilidade defasados há mais de 30 anos. A proposta também autoriza o governo federal a credenciar profissionais e empresas para elaborar os planos de mobilidade urbana, desde que cumpram as exigências previstas em lei. O projeto que altera a Política Nacional de Mobilidade Urbana, incluindo novas medidas para auxiliar em planos municipais de mobilidade, segue em análise na Comissão de Constituição e Justiça. Da Rádio Câmara de Brasília, Júlia Lopes.
1: Saúde.
2: Projeto de Luiz Erundina do PSOL de São Paulo institui o Dia Nacional de Conscientização sobre o vírus linfotrópico de células T humanas, o HTLV. A proposta prevê campanhas públicas para alertar a população sobre as formas de transmissão, prevenção e a importância do tratamento.
3: O texto de Luiz Erundina também incentiva o combate ao estigma social e a divulgação de centros de atendimento especializado no SUS. A deputada considera que a medida é urgente para enfrentar a desinformação sobre o vírus.
1: Direitos humanos.
2: Projeto que garante mais autonomia a pacientes em fase terminal avança na Câmara. Os detalhes com a repórter Sofia Peçanha.
4: A Comissão de Saúde da Câmara dos Deputados aprovou o projeto que estabelece os direitos de pessoas com doenças graves e em fase final de vida. O texto aprovado cria regras para garantir que esses pacientes possam escolher como querem ser tratados e evitar sofrimento desnecessário com apoio à família. A proposta garante que pacientes com doenças incuráveis em estágio avançado, com expectativa de vida reduzida, tenham mais autonomia sobre o próprio tratamento. Entre os pontos previstos estão o direito à informação clara sobre a condição de saúde, a participação nas decisões médicas e a possibilidade de recusar procedimentos que apenas prolonguem o sofrimento. O projeto também reforça o acesso aos cuidados paliativos, com foco no alívio da dor, no conforto físico e emocional e no respeito à vontade do paciente, seja no hospital ou em casa. A relatora da proposta na Comissão de Saúde, a deputada Flávia Moraes, destacou que o objetivo é assegurar a dignidade e o princípio da autonomia da vontade.
5: Permite que as pessoas vivam o período final de suas vidas com conforto e autonomia, evitando a obstinação terapêutica e promovendo cuidado integral em ambiente hospitalar ou domiciliar, conforme a vontade do paciente.
4: A medida também trata da segurança jurídica para médicos, pacientes e familiares na tomada de decisões delicadas no fim da vida, como a limitação de tratamentos desproporcionais e o uso de sedação paliativa em casos de sofrimento intenso. Segundo a relatora, a proposta pode reduzir conflitos e trazer mais clareza nesses casos.
5: Contribuirá para garantir segurança jurídica aos pacientes, famílias e profissionais de saúde. Reduzirá conflitos éticos e emocionais no final da vida e fortalecerá uma cultura de cuidado centrada na pessoa e no respeito às suas escolhas.
4: O texto deixa claro que a prática da eutanásia, que é o ato de abreviar a vida de alguém para aliviar sofrimento, continua proibida no Brasil. A proposta permite que o paciente recuse tratamentos e garante o uso de cuidados paliativos, mas sem provocar a morte de forma intencional. O projeto que estabelece os direitos das pessoas em estágio de doença avançada será analisado a seguir pela Comissão de Finanças e Tributação. Da Rádio Câmara de Brasília, Sofia Peçanha.
1: Ciência e tecnologia.
3: Mário Frias, do PL de São Paulo, propõe mudanças no Estatuto Digital da Criança e do Adolescente para proibir mecanismos de censura prévia e garantir a liberdade de expressão. O texto também estabelece que conteúdos considerados lícitos só poderão ser removidos por decisão judicial.
2: Para Mário Frias, o projeto preserva a proteção de crianças e adolescentes contra a exploração sexual e pornografia infantil. Ele disse que a proposta também mantém as regras de combate a crimes na internet e busca garantir mais segurança jurídica para usuários e plataformas digitais.
3: Termina agora o Jornal Câmara dos Deputados, produzido pela Rádio Câmara, com trabalhos técnicos de Wellington Teles e apresentação de Val Monteiro e Márcio Aquilissardi. Uma boa noite para você.
2: A Voz do Brasil volta amanhã. Boa noite.
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Alô, buenas! Salve, salve, gente buena! Gurizada medonha, gurizada macanuda do extremo sul catarinense, norte e nordeste do Rio Grande do Sul. E é claro, para quem também nos ouve através da internet, que pode nos ouvir em qualquer parte do Brasil e do mundo, né? Que pode nos ouvir pela plataforma

É o nosso site www.mampitubafm.com. E pelo sistema mais popular, né? Que é o aplicativo. É a Rádio Mampituba FM. Então tá bom, seja tu nos ouvindo pelas ondas do rádio ou pela internet, nos mais próximos e nos mais longínquos rincões, te desejamos aí uma boa noite. É isso. Sejas bem-vindo à nossa festa. Adentre ao nosso salão. É, sejas bem-vindo a Mampituba 99,5. E a nossa festa fandangueira, que vai até a meia-noite. Então tá bueno, tá feito o convite. Então adentre aí ao nosso, adentre ao nosso salão e vamos fandanguear. É, nesta noite de terça-feira, 28 de julho de 2026. É, com a temperatura neste momento em 17 graus, ainda continua a probabilidade de chuva em 45%, umidade relativa do ar em 92% e ventos de 5 km por hora. Muito bem, ficamos devendo algumas aí, né, no do chimarrando e alguns que também não foram, alguns que não, que o alô nem foi ao ar, né? É. É, muita gente participando no nosso chimarrando desta terça-feira, então alguns retardatários aí, alguns a serem atendidos aqui na nossa festa fandangueira. Muito bem, além de atendermos os amigos e amigas, lembro que temos aí o nosso informativo esportivo, nosso papo de futebol, depois das 22, ali por 22:15, 10:15, e lá por 23, depois do intervalo das 23, a nossa hora do aniversariante, para homenagearmos aí o teu aniversariante desta data, né? Então, aliás, falando em hora do aniversariante, agora vamos destinar também, né? Vamos destinar aí nos sorteios almoços, dois almoços, para aniversariantes aqui de Sombrio, só da cidade de Sombrio, e é claro, os normais aí, né? De outras localidades, né? Registrados, é claro, então teremos dois sorteios na sexta-feira. Sorteio para aniversariantes de Sombrio, que vamos ter que deixar separado aí os aniversariantes de Sombrio. E os demais, né? De outras querências. Então tá bom, então, se tu é aqui de Sombrio, tens alguém aí aniversariando neste 28 de julho, né? Registra aí o nome do teu aniversariante para que ele faça parte aí do sorteio de sexta-feira. Inclusive no sorteio de sexta-feira, né? Sexta-feira temos aí, então, almoços do restaurante São Cristóvão. É duplicado, né? Então são quatro almoços, dois para Sombrio e os outros dois do nosso sorteio normal. Ainda do amigo Cláudio Cantor, extintor automotivo e luminária de LED, e ainda R$250 em Pix, né? Presente da dona Laura lá de Forquilinha, que ficou, acumulou aí do mês de junho pro mês de julho. Então participe aí, né? Da nossa hora do aniversariante. Seja tu de Sombrio ou de outro lugar, né?

0: Bom, vamos lá, ficamos devendo aqui pra... Por exemplo, a dona, acho que foi a dona Naira aqui que pediu, deixa eu conferir o áudio dela aqui.
1: Boa noite, Caio Santos, como é que você está? Caio, aqui é a Naira de Araranguá. Caio, eu queria, se fosse possível, rodar uma música pra mim, Os Quatro Gaudério, Vestido de Seda. Te agradeço de coração. Adoro o teu programa, do Sidney. Eu escuto o programa de todos vocês, tá bom? Muito obrigado por atendida, Nair de Araranguá. Abraço, Caio Santos.
0: Muito bem, dona Nair, o prazer, o privilégio é nosso ter a senhora na audiência aí, né? Muito bem já o seu Tena. Seu Tena, que eu não sei bem de onde é o seu Tena. É, aqui acho que foram registrar o nome dele aqui no perfil. É, botaram anterior. Mas acho que é será que acho que é antenor, né? Muito bem, mas aqui intimamente é seu Tena, né? Então tá bom, valeu seu Tena. Uma boa noite aí também pra tia Ranja lá nas bandas de Praia Grande, diz ela. Boa noite, Caio. Só na escuta. Que Deus abençoe vocês. Amém. É, já o seu Nelson de Torres pediu uma do Gaúcho da Fronteira. Muito bem, valeu seu Nelson. A dona Ondina lá de Praia Grande quer ouvir o Cuitelinho com o grupo Irirê. O seu Aristeu Luiz pediu uma que eu já tinha rodado aí no Chimarrendo, né? Bom, mas vamos lá, vamos ver quem mais mandou alô aqui.
2: Ô, tio Caio, boa noite. Toca pra mim aí o Mano Lima, Sem Paia, Sem Fumo e o Fofo Molhado. Oferecer pra todos os estradeiros aí da noite do Tapetão Preto. Valeu, um abraço.
0: Muito, muito bem, seu Ederaldo, tá no trecho aí, né? Vai ouvir aí na festa fandangueira. Também o Alexandro é que pediu aí Homens e Cavalos com o Chiquito e Grupo Bordoneiro. É, um abraço aí, Alexandro. Vamos lá, vamos ouvindo aqui.
3: Boa noite, Caio, tudo bem? Caio, bota uma música aí pra nós, seu Rogério aqui do Parque das Avenidas. Bota pra mim, pra minha esposa Lena, principalmente pra minha neta Poliana. Tá de aniversário hoje, 12 aninhos.
0: Opa!
3: Tá bom, Caio? Bota a Morena Luxuosa. Pode ser? Ou se não der essa agora, daí escolhe uma bem boa aí pra nós. Volta de Carona, o Baile da Mariquinha, mas agora tá tocando a... Bota o Baile da Mariquinha pra nós. Beleza?
0: Uhum.
3: O Caio, a neta ali é Poliana Souza da Rosa, tá ok? Ou se não, bota aquela música do aniversariante, aquele do... agora esqueci o nome do cantor ali, o... Tá ok? Pode ser? O Caio, a neta mora aqui no bairro São Luís, aqui de Sombrio.
0: Ok. Muito bem, seu Rogério da Rosa. É, já vai deixar a neta Poliana aí em condições do sorteio dos almoços, só pra Sombrio, né? Só pra aniversariantes de Sombrio, mas aí é só os almoços. Na verdade é o seguinte, né? Na verdade na sexta-feira eu vou ter que fazer um sorteio. Como é o final do mês, a última sexta-feira do mês, eu vou ter que fazer primeiro um sorteio de Sombrio. Um sorteio de Sombrio para os almoços e depois incluir todos além do aniversariante ou da aniversariante sorteado, né? Incluir todos aí no sorteio geral. Do mês, não vou poder deixar de fora aí os aniversariantes de Sombrio do sorteio geral, né? Não, vamos se incluir aí todos no aniversário, no sorteio geral do mês. Vamos lá, diz a dona Ana Paula Brusco, boa noite, amigo Caio, muita chuva por aí? É, já choveu mais, agora parece que tá, ainda há previsão de chuva, né? Dona Ana Paula. É, gostaria de escutar a música aí, Tropa de Osso, com Oswaldir e Carlos Magrão, e oferecemos para você e para sua mãe, Dona Maria Leda. Então tá bom, valeu, dona Ana Paula Brusco e o seu João aí no

do Arroio do Silva. Muito bem, na carona aqui, a turma lá do Jean Agrilfo, é a turma aí da sinuca, estão lá sinucando e churrasqueando. É barbaridade. Então tá bueno. Vamos lá, vamos que vamos. Vamos abrir com a sugestão aqui da nossa amiga lá de Araranguá, é a dona Nair, né? Boa noite, dona Nair. Vamos lá.

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Chiquito e Grupo Bordoneio aqui na nossa festa fandangueira. Homens e Cavalos. É, pro amigo Alexandro. Até mais o Capitão Faustino. Com a participação especial da dupla César Oliveira e Rogério Melo. Tava morto e não caiu. Substituindo a sugerida aqui pelo seu Aristeu Luiz. Seu Aristeu Luiz da Luz, né? Muito bem, um grande abraço aí pro amigo. Pro seu Nelson lá de Torres. Gaúcho da fronteira, a utilidade do dedo, é o dedo. Bom, ainda toquei o Mano Lima, Sem Pai e Sem Fumo. Pro seu Ederaldo, né? É, o seu Ederaldo que tá no trecho aí na boleia. Não sei se neste momento ele tá na parada, no repouso, né? Bom, mas foi pra ele aí, né? Bom, ainda toquei o Baitaca do Fundo da Grota pro amigo Paulo do Carvão, que ainda tá na lida aí nesta noite de terça-feira, né? Então tá bom, um grande abraço aí, amigo Paulo do Carvão. O grupo Irirê Cuitelinho, é pra dona Ondina lá de Praia Grande. E abrir a nossa festa fandangueira com os quatro galdérios e o vestido de seda. Pra dona Nair, é, dona Nair lá de Araranguá, né? Então tá bom, valeu, dona Nair. Grande abraço aí. Muito bem, e o seu Ederaldo nos responde aqui, né? Eu perguntei pra ele se ele tá

0: tava no repouso, na parada. Vamos ouvir.
1: Opa, não tô no sono ainda não. Estamos escutando aí a nossa rádio. Essa é a rádio que nós escuta.
0: Muito bem, seu Ederaldo. Obrigado aí pela resposta, por responder. E a gente saber automaticamente, né, que o amigo tá aí no trecho, tá ali ligado conosco. Grande abraço, boa viagem aí. E obrigado por nos levar de carona aí na boleia do Bruto. Vamos lá, vamos nós aqui na número 1 da música gaúcha, são 22:22. 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Vamos lá, hora de conferirmos o nosso informativo esportivo. Nosso popular papo de futebol. 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Vamos lá, vamos começando pela Série B do Campeonato Brasileiro. 3 jogos rolaram aí. 3 jogos rolaram aí na 20ª rodada da Série B do Campeonato Brasileiro. Vamos dar uma atualizada aqui para pegar certinho aqui os placares. No Moisés Lucarelli, tivemos aí nos jogos das 19:30, que foram 2 jogos, né? Ponte Preta 1, Atletique 1. Já no Alfredo Jaconi, no Alfredo Jaconi, o Juventude venceu por 1-0. Vamos confirmar aqui. Com gol nos acréscimos, o Juventude vence o Avaí e volta ao G2. Muito bem. Então tá bom, vitória do Juventude aí sobre o Avaí por 1-0. Bom, já no Castelão a bola tá rolando ainda, né? A bola está rolando para este jogo que começou às 21:35. Trata-se de Fortaleza e Botafogo de Ribeirão Preto, que estão no 0-0 aí e estão também no intervalo aí, né? Já fechou o primeiro tempo aí, com empate em 0-0 aí entre Fortaleza e Botafogo de Ribeirão Preto. Vamos lá, vamos em frente. Agora virando a chave aqui pro Brasileirão. Amanhã teremos 4 partidas aí. 4 partidas aí amanhã na 21ª rodada do Campeonato Brasileiro, Série A. No estádio Maião, o Mirassol recebe o Remo. Ambos estão na zona de rebaixamento e são concorrentes ali, né? Concorrentes para. Vamos ver quem será que vai escapar aí e quem será que vai ficar. Mirassol e Remo aí às 19:30 amanhã no estádio Maião. Já no Beira Rio, esse está próximo da zona de rebaixamento, está

ali a uma casa, é, uma posição da zona de rebaixamento. O Internacional recebe o Flamengo às 19h30 também, né? Mas só que no Beira-Rio. Muito bem, às 21h30 no Maracanã, Fluminense e Bahia se enfrentam aí amanhã às 21h30. Ah, tem mais uma partida, não? Quatro partidas aí, é, amanhã, quarta-feira, né? No Barradão, às 21h30, o Vitória recebe o Palmeiras. É, são os jogos de amanhã aí da Série A do Campeonato Brasileiro, é, na 21ª rodada. Muito bem, amanhã também vamos ter... É, amanhã também vamos ter aí, é, Sul-Americana, né? É, vamos ter Sul-Americana, jogo da volta aí entre Vasco da Gama e Independente Medellín. É, o primeiro confronto foi 2-2. Não foi um mau resultado pro Vascão, né? Pro Vasco da Gama, que decide em casa aí, então, né? A sua permanência na Sul-Americana aí, nos playoffs da Sul-Americana. Então, primeiro resultado aí, 2-2, né? Vamos lá, amanhã também Bragantino e Sporting Cristal decidem a peleia, pois o primeiro jogo o placar foi fechado, 0-0, né? Bom, mais um jogo que se decide amanhã, entre Cienciano e Lanús. Primeiro confronto, Lanús venceu por 2-0. Então, vai levando essa vantagem de 2-0 aí pro jogo da volta amanhã às 21h30. Bom, mas hoje, né? Era para ser primeiro aqui, mas hoje tivemos aí dois jogos aí pela Sul-Americana. É, o primeiro jogo, Nacional do Uruguai foi derrotado por 3-0 pelo Tigres. E agora, né? O jogo da volta aí, o Nacional do Uruguai venceu fora de casa, né? Venceu fora de casa por 2-1, mas não levou porque o Tigre venceu o primeiro jogo aí, venceu o primeiro jogo por 3-0, né? Vamos lá, já a equipe brasileira, o Santos, na Vila Belmiro, tinha vencido por 4-1 o primeiro jogo aí contra a Universidade Central. 4-1, foi uma goleada fora de casa aí do Santos, né? Esse jogo está em andamento, vamos dar uma conferida aqui. É, está empatado no momento, está no intervalo, empate em 1-1 aí, Santos e a equipe do Universidade Central, né? É, mas o Santos vai levando a melhor aí, pois goleou fora de casa, né? Vamos ver, esperamos que no segundo tempo o Santos não afrouxe aí, pois tem uma boa vantagem aí, né? Então é isso, de Sul-Americana só. Resta lembrar que o Grêmio perdeu, né? O Grêmio perdeu por 3-2 pro Bolívar. É, na quinta-feira passada, e decide na Arena quinta-feira, né? Quinta-feira às 19h, o Grêmio tem que reverter a situação aí para ir em frente na Sul-Americana. Então tá bom, vamos lá, vamos dando uma volteada aqui, dando uma conferida aqui nas principais manchetes esportivas do jornal Correio do Povo lá de Porto Alegre. É, o jogador Vitor Gabriel é punido com a pena máxima e em julgamento com provas sob suspeita aí no STJD. É, o zagueiro pegou 6 partidas de suspensão, mas só poderá voltar a jogar pelo Inter após a recuperação do jogador Gabriel Peck. É, no prazo máximo de 180 dias. Que loucura, né? É, bom, teve aí 6 partidas de suspensão,
mas só poderá voltar a jogar.

Quando o jogador Gabriel Peck se recuperar, que deve levar aí no mínimo 180 dias. Que prejuízo pro jogador e pro Inter também, né? Mas foi irresponsável né, no ato, né, da falta, né, levando a fratura de tíbia aí da perna do jogador. Então, vai pagar o preço aí, né? Muito bem, o jogador Endrick pode deixar o Real Madrid em novo empréstimo. É, a chegada de reforços ofensivos diminui espaço aí para o brasileiro. Então, o Endrick deve deixar o Real Madrid. Vamos lá, vamos em frente. Bom, lá pelo Internacional, vice-líder, segundo melhor visitante e com artilheiro do Brasileirão. Como chega o Flamengo para pegar o Inter? Para o confronto desta quarta-feira pelo Brasileirão no Beira-Rio, o técnico Leonardo Jardim tem a volta importante aí, né? Tem volta importante aí, mas segue com desfalques aí de peso aí no time do Flamengo, né? O Flamengo que empatou aí no Maracanã e o seu último confronto, né? O empate foi contra o São Paulo, né? Empate em 1-1. Então, vai para continuar continuar em busca aí do Palmeiras, vai ter que vencer o Internacional, né? Vamos lá, vamos em frente. O William está fora dos planos do Grêmio. O meia tem contrato com o Tricolor somente até o final deste ano. O William está fora aí dos planos de Luiz Castro para o segundo semestre da temporada. A decisão foi comunicada pelo Grêmio nos últimos dias. O meia de 37 anos tem vínculo com o Tricolor somente até o final deste ano e já pode assinar pré-contrato com outro clube. Realmente é um pouco frustrante aí a passagem do William no Grêmio, né? Que até no início até pareceu que ia vingar, mas infelizmente, né? Infelizmente o jogador decaiu aí no time, né? Então acho que tá certo mesmo o William não estar nos planos aí do técnico, né? Do Grêmio. Vamos lá, vamos em frente aqui para fechar Bom, atacante emprestado pelo Grêmio pode deixar o Bahia e acertar com o clube uruguaio. Christian Oliveira tem negociação em andamento aí com o Nacional do Uruguai. É incrível, né? A maioria dos jogadores que vieram para dar um gás no Grêmio, a grande maioria deles não conseguiu a vingar no Grêmio e um deles é esse aí, né? O Christian Oliveira. Tá difícil o Grêmio se ajeitar, né? Com um elenco que realmente faça a diferença nos campeonatos, né? Nos campeonatos que o Grêmio tem disputado, tanto o Campeonato Brasileiro, quanto Copa do Brasil, quanto Sul-Americana. Não é fácil a vida de gremista. Bom, é isso aí. Fechando o nosso informativo esportivo com as manchetes esportivas do jornal Correio do Povo lá de Porto Alegre, o nosso Papo de Futebol, que tem o oferecimento de tintas Luxton.

Día de Churrasco. Ah, foi pra gurizada lá do... lá das bandas de Praia Grande, lá pro Jean Agrinfo.

Turma lá, né? O turma lá do Carlinho, o Sérgio, o Gabriel, o Sadi, o Ivan, o Gilberto, que pelo menos mais cedo estavam lá, entreverados, churrasqueando e sinucando. Então tá bueno.

0: Bom, ainda pro Ivan Bump. O Ivan Bump é das antigas, esse. Esse ouvinte é das antigas. É, pra ele foi aí os Mateadores, depois da Lida e Dona do Rancho. Mas que tal, Ivan Bump? Fazia tempo que não aparecia aí na barra de rolagem, hein? É, tá lá nas bandas de Blumenau. Aliás, ele é lá das bandas de Blumenau, mais curtindo a programação em Criciúma, né? Então, um forte abraço aí pro amigo, uma boa noite, acho que tá matando as saudades aí da programação, né? Muito bem, nos leve para lá, para Blumenau também, o Ivan Bump, através do aplicativo, tchê. É só procurar aí no teu celuleco aí no Google Play e vais poder ouvir lá nas bandas de Blumenau. Oswaldir e Carlos Magrão, Tropa de Osso. É pra dona Ana Paula Brusco e o seu João lá no Arroio do Silva. É pra ele que registrou aqui o aniversário da sua neta. É pra ele aliás, pra ele e pra neta aí, a neta Poliana, que está aniversariando hoje, né? Muito bem, já será homenageado aqui na nossa hora do aniversariante. Foi aí então o Rogério, amigo Rogério da Rosa, aqui de Sombrio, né? Muito bem, pra dona Edith lá em Chapecó, Tcheguri, amor de baile. Então tá bom, 23:04, depois do intervalo, vamos homenagear os aniversariantes aí deste 28 de julho.
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0: elas. Vamos lá, vamos chegando pra nossa hora do aniversariante. E lembro que agora temos um cofre especial para aniversariantes de Sombrio, né? Muito bem, mas é claro que na sexta-feira, além de sortearmos o aniversariante do cofre de Sombrio com almoço, sortearmos com almoços do restaurante São Cristóvão, também, né? Também vamos incluir aí, né? Os aniversários, depois de fazermos o sorteio, então serão dois sorteios aí na sexta-feira, né? Para aniversariantes de Sombrio e os demais. É, e aí os aniversariantes de Sombrio também vão concorrer aí no sorteio geral. Aí depois que a gente faz o sorteio aí dos aniversariantes de Sombrio, colocamos eles no cofre também dos aniversariantes geral, e aí vão concorrer também, né? Vão concorrer aí também aos presentes mais graúdos aí do último dia do mês, que é 31, sexta-feira, né? Presentes, mais uma vez almoços do restaurante São Cristóvão, extintor automotivo e luminária de LED, presente do amigo Cláudio Cantor, lá de Araranguá, e dá R$250, presente da dona Laura, lá de Forquilinha, nossa colaboradora das antigas aí da hora do aniversariante, né? Pix de R$250, que acumulou aí do mês passado, né, do mês de junho para este mês, já que não apareceu o ganhador aí do mês passado, da última sexta-feira do mês de junho, né? Não apareceu. Então, acumulou aí para este mês de julho. Vamos lá. Soltando os fogos aqui para a primeira que vai pro cofre dos aniversariantes de Sombrio, né, do homenagem dos avós. O seu Rogério, ele falou ali o nome da esposa, deixa eu ver se ainda tá aqui. Ah, tá aqui, vamos ver aqui.
1: Principalmente pra minha neta Poliana, tá de aniversário hoje, 12 aninhos. Tá bom, Caí, bota a morena luxuosa, pode ser? Ou se não der essa agora, daí escolhe uma bem boa aí pra nós. Falta de carona, o baile da Mariquinha vai agora, tá tocando a Bota o baile da Mariquinha pra nós. Beleza? Bota uma música aí pra nós, seu Rogério aqui do Parque das Avenidas. Bota pra mim e pra minha esposa Lena.
0: Esposa Lena. Os avós aí da Poliana. Poliana Souza da Rosa. Recebendo os fogos aqui, completando 12 anos hoje. Então, parabéns aí. A primeira do cofre dos aniversariantes de Sombrio. E é claro, né? Estendendo aqui as nossas homenagens também aos aniversariantes, aqueles que não tiveram seus nomes registrados, mas que também estão completando o aniversário aí nesta data, neste 28 de julho. Parabéns para todos, sintam-se aí homenageados na nossa hora do aniversariante. E homenageando a todos com o Wilson Paim.

0: Wilson Painho, parabéns pra você. Especial aí pra Poliana Souza da Rosa, completando hoje 12 anos, a neta aí, a netinha aí do seu Rogério e da dona Lena. Então é isso, parabéns para todos, muita saúde, muita paz, muitas alegrias, que Deus esteja abençoando, iluminando a todos, que lhes dê saúde e longa vida e que nunca lhes falte amor no coração.
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muito bem, sempre que toco essa do grupo Quero Quero, eu lembro do amigo Elinho aqui de Sombrio, né? E agora está com banda, ônibus, tá mandando ver aí nosso amigo Elinho aqui de Sombrio, né? Um grande abraço pra ele. Que é fã aí do grupo Quero Quero. Também toquei aqui o grupo Floreio, Surungo, Gaita e Farrancho. Pro nosso amigo Claunildo, que tá lá pelas bandas de Praia Grande, bebendo um vinho do alemão. Acho que é pra dar sono, Claunildo. É, vinho, chego dependendo do horário, né? É, tomou uma meia taça e vai à cama, dorme que é um anjo. Ai, ai, ai. Então tá bom aí, valeu, Claunildo, foi pra ti aí o Grupo Cordiona e a Gaita do Porca Véia. Grupo Reponte,

Fandango da Saudade. O Baitaca, Cabelos Brancos. Pro seu Tena. É, antes tarde do que nunca, o seu Tena. Muito bem, enquanto isso, o Ivo Savic me provoca aqui. Provoca minhas lombrigas aqui. É, retratado, retratando aqui um mocotó bagual. Que barbaridade. Ah, é. Aí é pra acabar, né, o Ivo Savic? Então tá bom, um grande abraço aí pro amigo. Uma boa noite aí, bom destanque, bom, né, bom descanso, que amanhã é dia de peleia, a peleia, diz ele, amanhã a peleia é bruta. Então tá dando certo, vai, bom descanso aí. É, e um grande abraço aí pro amigo, né? Especialista também em mocotó, é, se sabe de boia, né?

Muito bem, enquanto isso, deixa eu ver aqui. Deixa eu ver se o Santos se classificou ou não. Para ir em frente. Ah, venceu por 4-2. Já tinha vencido por 4-1 e venceu por 4-2 na Vila Belmiro, né? Então vai em frente aí o Santos na Sul-Americana. Deixa eu ver se teve mais algum jogo neste horário aqui pela Sul-Americana. Não, foi esse jogo aí apenas que encerrou. É, que encerrou aí, já encerrado, né? É, também tivemos aí a classificação do Tigre, que tinha vencido por 3-0 fora de casa o Nacional do Uruguai. O Nacional do Uruguai venceu por 2-1, mas não levou, né? Já, né, já pela Série B do Campeonato Brasileiro, bola já rolou, ou tá rolando ainda, né? Pra Fortaleza 1, o Fortaleza vai vencendo por 1-0 aí, gol de Ronald, vencendo aí o Botafogo de Ribeirão Preto. Série B do Campeonato Brasileiro, aí dando Fortaleza aí, né? O jogo ainda está aí em andamento. Neste momento, deve estar na finaleira aí, né? É, nos acréscimos aí. Então tá bueno, vamos fechando a lida. Que foi graúda nesta terça-feira, isso é bueno. Muito bem, mas antes de deixar a última sequência aqui da nossa festa fandangueira, também deixamos... né? Deixamos uma mensagem, uma reflexão que possa ser útil a alguém que precise. Buenas, a de hoje diz o seguinte: há uma forte luz dentro de você. Você possui muita luz. Uma verdadeira usina capaz de iluminar o mundo. A luz nasce nas entranhas da sua inteligência e sentimento. É dinâmica e pode arrancar a sua vida do lodo. E a dos que estão ao seu lado também, né? Essa luz vence as trevas, a ignorância, a tristeza, os semblantes sombrios, a tudo iluminando e impondo um estado de liberdade e paz. Convença-se da sua potência ou da sua potente luz interior. Não há

enclausure entre as paredes do pessimismo. Use os faróis do otimismo e faça a sua luz por toda a parte. A luz que há dentro de você é a mesma de Deus. Aí está para te refletir aí neste final de noite de terça-feira. Já vem aí a quarta-feira. Mas antes que venha a quarta-feira, agradeçamos ao patrão velho lá de Riba, ou seja, Deus, por ter nos concedido aí mais um dia, né? E é claro, querendo ele, amanhã estaremos de volta a partir das 18 horas para dar sequência à programação da Mampituba com o nosso chimarrando, e aí vamos noite adentro, né? Então tá bueno. Beijo no coração de todos do amigo Caio Santos. Desejando a todos aí uma ótima noite e até amanhã. O grupo Alma de Galpão, antes e depois de nós. 23:38, boa noite.

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1: Ele mesmo por aqui com o melhor da música gaúcha. Muito bom dia, muito bom dia. Quarta-feira chuvosa aqui no sul catarinense. Muita chuva durante a noite, temporal em todas as regiões catarinenses. Que tal, gurizada? 17 graus de temperatura no momento. E seguimos com chuva para esta quarta, também para quinta-feira. Para você ligado aqui na número 1 da música gaúcha. Logo mais informações, né? Sobre os estragos da região. E também a previsão do tempo com o Leandro Puchalski aqui no Mampituba Notícias. Vamos lá, um abraço, um bom dia para você acompanhando a nossa programação. Em todas as crianças ligadas aqui na número 1 da música gaúcha. Hora de você interagir, participar, mandar seu alô, seu recado por aqui. O nosso WhatsApp é 4835332000. 4835332000 para você curtindo por aqui sempre o melhor da música gaúcha. É, tio Vino, quartona, tio Vino. 29 de julho de 2026, em quarta-feira.

0: final de mês por aí, né? E tá batendo a porta já, já mandando um abraço aqui aos amigos ligados na número 1 da Música Gaúcha, o amigo Gessé, acompanhando nossa programação, o tio Vino, o que que diz tio Vino aqui, bom dia.
1: Bom dia, Sidney Candiota. Bom dia. Toca aí, socando canjica para todos que estão na escuta, nação colorada também, vocês da rádio, para minha esposa Guerra.
0: Valeu.
1: A galera da Praia Paraíso.
0: A galera da Praia Paraíso, né? Então tá.
2: Bom dia, bom dia, bom dia. Vambora. Vambora pra lida. Sombrio destino.
0: Edson Zanetti, Cocal do Sul, acompanhando nossa programação. Gessé ligado, pediu batendo água por aqui também. Vamos embora com o melhor da música gaúcha. Mandando abração aqui ao nosso amigo. É, acompanhando nossa programação, Sérgio Marangoni. Ouvindo também o número 1 da música gaúcha. 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

0: Muito bem, aí está Luiz Marenco batendo água na programação e chove aqui no Sul Catarinense em 4835332000 para você ligado aqui na programação da Mampituba, a número 1 da música gaúcha, hein? Ouvimos também por aqui o Jones Correia, Tiburcio da Estância, Socando Canjica e ainda o Candeeiro, Alma do Rio Grande na nossa programação, para você ligado na número 1 da música gaúcha, hein? Quem mais por aqui acompanha a nossa programação, né? O Tio Zeca Batata está ligado, né, Tio Zeca? Bom dia aí, Tia Guri.
1: Bom dia, Candioto, roda aí o baile na serra, pra todos que estão na escuta, hein? Dele chuva.
0: Dele chuva, Tio Zeca, um abraço, um bom dia pra você também curtindo.
2: Bom dia, Sidney, aqui é o Rod novamente, terminamos um lá, e já estamos começando uma miniatura aqui já.
0: Opa.
2: Ô Sidney, rodei aí pra nós, espantando bagual com o Mano Lima.
0: Sim.
2: Se for possível, muito obrigado, Sidney.
0: Valeu, um abraço, um bom dia pra
2: pensa
0: você.
2: Pensa em chuva, né, homem? Meu Deus.
0: É, força daí. Bom trabalho pra você, ligado na nossa programação também, né? Maravilha. Olá, bom dia, bom dia. O amigo, ligadito à programação, Sérgio Bosa Marangoni, morando na Áustria, isso? Opa, mas aí sim, né, Tia Guri? Ótima do Porca Véia. Um abração pra você aí, curtindo a nossa programação, já já tem Porca Véia, tá bom? Um abraço. Quem mais por aqui? O amigo Chacal está ligado, pediu a música Pilchas, quartou, chuvosa, né? Eu vou ficar de folga escutando a rádio. Abraço, amigo Chacal de Torres, curtindo a nossa programação também, né? É, gurizada, estão de folga, né? O Chacal, o Vino, aí sim, né? Coisa de louco. Grande Rodrigo Gomes, bom dia.
3: Bom dia, bom dia. E temos aí na peleia de novo, né? Eliane, chuvarada, eu acho que eu vou ter que botar água, esquentar e carregar um boot que eu tenho aqui. Porque não deu pra fazer nada essa semana.
0: Você vai o boot então, hein?
3: Roda aí pra nós o baile na serra.
0: Certo.
3: Estamos aqui no galpão, só no galpão mesmo, né? Escutando.
0: Aham.
3: Ô, beleza.
0: Muito bem, um abração pra você, já tem Baile da Serra na programação do 99 também, para amigo ligadito, Vino de Sombrio, também acompanhando essa programação, né, tio Vino? Um bom dia aqui, a Eleonita pediu a música Ave Maria, do Mano Lima, uma ótima quarta-feira, volto pra você também.

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1: Obrigado.

0: vem está João Luiz Correia, Pilchas, para nosso amigo Chacal, ligado na programação do 99, também espantando o Bagual, Mano Lima e o Baile da Serra, na número 1 da música gaúcha, para você nesta manhã chuvosa, de quartou por aqui. Vamos embora por aqui com o melhor da música gaúcha, já tem Porca Véia, Coplas de Ouvir a Mundo, para o nosso amigo Sérgio Marangoni, curtindo a programação, tem a Ave Maria do Mano Lima, lá para a Leonita também curtindo por aqui, bom dia Leonita, Matheus Bongiolo.
1: Homem.
0: Buenas.
1: Buongiorno.
0: Buongiorno.
1: Toca uma aí, tá para os homens da marca Lomo, que estão carneando um porquinho lá hoje, toca aquela lá para nós, de alma lavada, o Maurício, o seu Chiquinho, a toda a turma presente. Tudo de bom, grande abraço.
0: Valeu, Tiagurito, tudo de bom, grande abraço pra você também curtindo por aqui a nossa programação nesta manhã. Maravilha. Diz o nosso amigo Chacal que o nosso amigo Vino ali na Praia Paraíso está tranquilo ali, né?

0: Ele e orelha seca do Fuxo, lá no pé da serra. Será que não chove ali na Praia do Vino, então? Barbaridade. Aí, tio Vino, conta pra nós aí. A chuva chega aí pra vocês ou não? Muito bem, que mais por aqui? A Jane, ligada na programação. Ah, nessa época não tem chuva ali. Bom dia, Jane.
1: Bom dia, Sidney. Toca uma aí pra nós. Oswaldir e Carlos Magrão, voltando pra minha terra. Acho que é essa música. É a Jane aqui do Cepaz. Meu Deus, que chuva, gente. Um abraço pra todo mundo aí, Sidney.
0: Valeu, Jane. Um abração pra você também curtindo por aqui a nossa programação, hein? A pegada aí também é cedo, né, Jane? Bom trabalho. Roda sim, Oswaldir e Carlos Magrão pra você curtindo o melhor da música gaúcha. Nós seguimos com Porca Véia pra você ligado na melhor.
2: Vamos embora!

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Aí está o Mano Lima, Ave Maria, na nossa FM Nativa, Parca Ré, Coplas de Ouvir a Mundo, na programação para amigo Sérgio Marangoni. Já já tem a música da Jane curtindo por aqui a programação também. Querência amada do Oswaldir Carlos Magrão. Bom dia, Jane. Um forte abraço a você e a todos que estão ligados por aqui na número 1 da música gaúcha, hein? 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Por aqui também a Lúcia, Geraldo, Giovanni, os amigos lá de Cocal do Sul já estão ligados aqui no Manhã Nativa. Bom dia aí para os amigos de Cocal do Sul, sempre acompanhando a nossa programação. Lúcia, para vocês eu rodo a música dos quatro Galdérios, Florianda Cordiona, nesta manhã de quarta-feira.

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3: Simbora para aqui com o melhor da música gaúcha na número 1, em nome também da Clínica Odontológica Santa Rosa do Sul. 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Já já nosso amigo Sérgio traz o recado para esta quarta-feira. 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Mas que tal, gurizada? Vamos embora por aqui com o melhor da música gaúcha. Quem mais mandando seu alô nesta manhã chuvosa? Buenas.
4: Bom dia, Sidney Candioto.
3: Bom dia, bom dia.
4: Aqui é o Jean, de Criciúma. Roda aí pra nós aí o Tempo Bueno.
3: Tempo Bueno.
4: De Leonel Gomes. Desde já agradeço aí, o amigo, aí. Um ótimo dia pra ti.
3: Buenas.
4: E pra todos os ouvintes da Mampitou.
3: Tempo Bueno, eu tenho essa música do Tempo Bueno, mas é com os Tiranos. E eu rodo pra você ligado aqui na número 1 da música gaúcha. O tio Jaime também está ligado na programação. Tio Jaime, um abraço a você em Araranguá. De Araranguá também nosso amigo Tio Ney. Tio Ney do Rei dos Pneus. Ô, Tio Ney. Hoje não dá pra fazer aquela roçada, né, Tio Ney? É, com chuva assim é danado, né? Ah, dá curto-circuito, né, Tio Ney? Que coisa de louco, tio. Hoje vamos devagarito, né? Ah. Só dar uma volta pela praça. Academia, só na academia hoje, né? Pedal, caminhada, roçadas, hoje cancelado, né? Cancelado aí. É, abortar a missão. Negócio aí pra academia e deu, né? Aí eu dou valor. 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Dica, Tio Jaime.
5: Bom dia, Sidney.
3: Bom dia.
5: Eu, Jaime do Jardim das Avenidas Araranguá. Toca aí o Baitaca. No fundo da grota, quero oferecer pro meu amigo Tido, ali da Ursanguinha, Araranguá. Obrigado, amigo. Fica com Deus aí.
3: Jaime Lourenço, um abraço pra você curtindo por aqui o melhor da música gaúcha também. Seguimos com os Tiranos do Tempo Bueno.

0: Venga, está o Baitaca do Fundo da Grota na programação da Nubiru da Busca Gaúcha para você ligadito nesta manhã chuvosa de quarta-feira. Vamos lá, hein? Fernandão está ligado por aqui, né, Fernandão? E gurizada, são penteado no carteado, então, Fernandão, misericórdia do céu.
1: Roda aí pro senhor Quinza, roda lá pro Joselito e a Johnny, roda pro Eli e a Zilma, pro Vandeliano, roda também aí pro seu Zinho da Dona Martelina, pro Argel, pro Jair, roda lá pro Cássio, roda também pro Zeca Matata, lá pro Zé do Cássio, pro Lequinho, pro Vilmar, lá pro Gaspar, pra Ana. Roda pra eles aí. Mago Picasso.
0: Valeu, Fernandão. Um abraço, bom dia. Eu, o guri está com uma pressa danada pro serviço, né? Nem deu bom dia. Tu vê? É diferenciado, né? É, tio Vino. O que, que tu me diz, tio Vino? Conta a tua história aí, fala.
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0: Tu acha? Coisa de louco. Muito bem, são 6:04, 6:04 da previsão do tempo, né? Por aqui, vamos saber como fica a previsão aí para esta quarta-feira e para os próximos dias também, né? Quarta-feira com tempo instável, com chuva e temporais em Santa Catarina, associados a, né, a chuva pontualmente intensa, raios, rajadas fortes de vento e granizo. Especialmente na madrugada e manhã, né? No decorrer do dia, o tempo melhora com aberturas de sol na maioria das regiões. Temperatura com máximas de 22 graus para esta quarta-feira. Amanhã, quinta-feira, previsão de tempo bom, né? Tempo bom, com variação de nuvens, aberturas de sol em boa parte de Santa Catarina. Chance de chuviscos e chuva fraca no leste do estado, especialmente nos extremos do dia. Temperatura com máximas de 18 a 23 graus do Planalto ao litoral, com maior elevação no oeste de 26 a 28 graus. Para sexta-feira, com variação de nuvens, com chance de chuva fraca isolada na Grande Florianópolis e norte do estado. No sabadão, sol entre nuvens, no oeste, condições de chuva e temporais isolados a partir da noite, hein? Isso devido à chegada de uma nova frente fria no Rio Grande do Sul, é isso para o sabadão. Ô, oh, barbaridade. Então, domingo a chuva, né? Coisa de louco. No momento, temperatura aqui no extremo sul catarinense de 17 graus, hein? Aí está a previsão para esta quarta, quinta, sexta e também no sabadão para você ligado na nossa FM Nativa. São 6:06. Já já tem mais música por aqui na nossa programação, hein? Segue o baile. 4835332000, nosso WhatsApp para você.

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Amigo João Matos também está ligado por aqui, né, João? Buenas, segurei, um forte abraço, amigo, curtindo por aqui o melhor da música gaúcha desta manhã chuvosa, hein? Chove uma barbaridade aqui no extremo sul catarinense. Vamos seguindo por aqui, nosso WhatsApp é 4835332000 para você ligado na melhor e na melhor com o apoio. 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

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Não deixe. Bom dia. 4835332000 é o nosso

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1: 6:24, 6:24, está na programação Paulinho, Mocelim, Janelari Texano na número 1 da música gaúcha, o Pancoso também, o Chapelão Deixa Acontecer e ainda o Tcheguri na 99.5 para você ligadito por aqui, é de generoso curtindo nossa programação também, um abraço, um bom dia. Opa, o nosso amigo acordou, rapaz, tu vê.
2: Fion de Dio, como é que ela você de mim, candidato Tucci? Sabe, aqui é o Camelo do Balneário São Paulo. Fala pra nós aí, ô serenos. Tio Miserico para escutar esse índio igual pra essa rádio maravilhosa que também sua tutela Martina, hein, galera? Minha. E essa música vai pra tudo aquele caqueiro lá. E tenhamos um dia abençoado, que o patrão celestial nos abençoe e nos proteja. Vamos lá, que hoje é peça. Quarta-feira, noite, dia dos perigos e a China que se tchau, sou telequartinho.
1: Grande Camelo, um abraço, bom dia pra você curtindo a programação. Eu tenho aqui tio Mederico, mas é só com os mirins e eu rodo pra você, tá, ô Camelo? Um abraço para o amigo e pra todos que estão ligados na número 1 da música gaúcha, hein? Vamos embora por aqui.
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1: Simbora, por aqui está o tio Mederico na programação da nossa FM Nativa para você ligado na melhor nesta manhã de quarta-feira. Vamos seguindo por aqui com mais música para você. Já tem mais música, tem os Tiranos, tem João Luiz Corrêa na sequência por aqui. Um bom dia, um abraço ao seu amigo Crepaldi, também ligado na nossa programação. Grande Crepaldi. Beleza, tia Guri? O amigo Edinho. É, meu fera, barbaridade, aí sim, né? 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

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Vamos embora com mais música no Manhã Nativa.

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6: Muito bem, são 6:40 e 6:40. Vamos seguindo por aqui com o melhor da música gaúcha nesta manhã de quarta-feira, para você curtindo a nossa FM Nativa, hein? 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Alô, Praia Grande. São 6:40 e 6:40 para você que ligou o rádio agora. Muito bom dia, um forte abraço, uma ótima quarta-feira para você ligado na melhor, né? Segue aí acompanhando a programação, logo mais tem muito notícias e as informações aí da região para você ligado na melhor, é claro. 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O amigo Vilmar Oliveira também está ligado à programação em Santa Rosa do Sul. Buenas, Tiaguri, queria trabalhar, mas está chovendo, diz ele, né? Tu vê, rapaz, coisa de louco, né? Quando é sol, daí é muito quente, né? Por aí vai, né? E assim segue o baile. Grande Gilmar, vidinha mais ou menos assim de aposentado, né? Ali que eu dizia. Mas se estiver reclamando, troca com o Fernandão, ele aceita qualquer coisa. Negado no serviço que vai na idade. Só por uma reza, mas ele vai de vez em quando também, Gilmar. Tio do Monteiro no sítio na Serra da Pedra, ligado na programação. Bom dia, tio Hildo, um abraço. E os boot que se cuide, né? Seguimos com o melhor da música gaúcha pra você.
7: Chegando.

0: Muito bem, aí está na programação os novos garotos. Lambendo Espoleta e o bailezito na programação de Galatina. E não rendeu hoje, hein?
1: Falando aí do Rei dos Pneus. Abençoado. Acho que botaram um quebrante em mim, que hoje nem a academia não rendeu. Acho que essa chuva aí deixa o cara meio bolengão, né? Tu é louco, homem, velho.
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1: Eu tô voltando pro sítio tomar aquele cafezão caprichado, tomar um banho e trabalhar, né? 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
0: 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As que tal? Grupo Rodeio.

0: Muito bem, aí está na programação da nossa FM Nativa, Sobando Basto, Coisa de Tchê, na Garupa do Lazão, com os Mateadores, na número 1 da música gaúcha, pra você ligadito, na melhor, hein? E o WhatsApp pra você, o 4835332000, por aqui acompanhando a programação, o amigo Alzemiro, bom dia.
1: Alzemiro, corpe. Aqui no sovaco da cobra é muita chuva e vai continuar. Pinchar uma música aí pra gurizada aí, lá do Rio do Meio, lá, Subaco da Cobra, lá o Tunico, o Verdeli. Eles, essa hora, estão bem doidos pra trabalhar na beira da casa, grato. Aí, pincha aí pra nós aí, ó, Paulinho e Moceli aí, muito obrigado. Pode pinchar aí pra eles aí, a caminhonete branca. É pra ficar bem embarrado com essa chuva.
0: Muito bem, valeu, um abração pra você ligadito, né? 99.5, Rodzinho, caminhonete branca. Quem mais por aqui? Bom dia.
2: Bom dia, bom dia, bom dia. Ô, oh, toca pra nós aí, Amanheceu Chovendo. O Daniel, o Boca, conhecido como Boca aqui, mandar aí pro Ney aí, o Graxaim aí do Ermo, e o pessoal da garagem da prefeitura aí, tá? Deixa o Ney aí comigo, que vem trabalhar 9 horas da manhã aí, não faz nada pela vida.
0: Valeu, guri, um abraço, bom dia, simbora!

0: Lá está Walter Braz, dia de chuva na programação da nossa FM Nativa, hein? Agora são 7:08. Vamos seguindo por aqui com o melhor da música gaúcha, com ele, o Sérgio da Sony Bem-Estar. Buenas!
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0: Valeu, um abraço, amigo Sérgio, da Sono Bem-Estar, colchão da família. Quem mais por aqui curtindo? João, diga lá,
2: bom
0: João.
2: Bom dia, meu bom amigo Chico Candioto. Bom dia a todos os ouvintes da Rádio Mamptuba. Que é o João da Sadeissara. Estamos no tapetão e abaixo de chuva, cumprindo mais uma missão. Mas estamos ligaditos aí, nossa manhã nativa. Meu amigo Candioto, roda pra nós aí, se for possível aí, a música de Tanto Pelhar com o Grupo Rodeio. Desde já agradeço, desejo a você uma excelente quarta-feira, a todos os ouvintes também. Um grande abraço, valeu?
0: Valeu, Tchegorinho, um abraço, um bom dia pra você ligado na número 1 da música gaúcha e nós em nome da FUBRA, com apoio do Rei dos Pneus, Agroreco, em nome também da Plantar Agropecuária, Gisele 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Informativo da Fecoagro, Mamptuba Notícias, eu volto às 9 horas no programa Expresso Campeiro. Vamos embora com o Grupo Rodeio.
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0: Valeu!
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0: Presidente da Federação das Cooperativas de Eletrificação Rural de Santa Catarina visita a Fecoagro. Rabobank projeta pausa na expansão da soja no Brasil e vê queda na produção em 26/27. Essas e outras notícias logo após a nossa mensagem cooperativista.
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0: Alô, amigos gaúchos e catarinenses. Eu sou o René Roberto e hoje é quarta-feira, edição de 29 de julho de 2026. E essas são as notícias. O presidente da FECOERUSCI, Federação das Cooperativas de Energia do Estado de Santa Catarina, Edson Flores da Cunha, acompanhado da superintendente Ana Iris, esteve visitando a sede da Fecoagro em Florianópolis nesta segunda-feira. Vieram conhecer o sistema de comunicação da Fecoagro com a finalidade de incrementar naquela federação serviços de comunicação semelhante para a conscientização de seus associados e consumidores de energia a importância do sistema cooperativista. Edson Flores da Cunha, que também é o presidente da Serege, Cooperativa de Eletricidade Esteve Júnior de Biguaçu, ficou surpreendido com a estrutura de comunicação que a Fecoagro mantém, visitando os estúdios de rádio e de TV, assim como o museu de equipamentos utilizados pela Fecoagro nos seus 51 anos de existência, e manifestou o interesse de discutir alguma parceria para operação conjunta entre a Fecoagro Agro e a FECOERUSCI, praticando a intercooperação na comunicação. O sistema FECOERUSCI, por meio de suas 22 cooperativas filiadas, atende mais de 1 milhão de pessoas em Santa Catarina e tem um papel

Fundamental no desenvolvimento social do estado. Desde a expansão da eletrificação rural, as cooperativas do ramo foram protagonistas em levar energia elétrica a praticamente todo o território catarinense, um insumo essencial para a produção, crescimento econômico e a qualidade de vida da população. Mais do que infraestrutura, esse trabalho representa um compromisso contínuo com as comunidades. A responsabilidade social das cooperativas está presente no dia a dia por meio de ações que valorizam pessoas, fortalecem

0: Edson Flores. Federação da Agricultura e Pecuária de Santa Catarina, FAESC, esteve representada na capacitação sobre organização sindical patronal rural realizada em Brasília. A programação foi promovida pela Confederação da Agricultura e Pecuária do Brasil, CNA, e reuniu representantes das áreas jurídica, sindical e técnica das 27 federações estaduais de agricultura e pecuária. A programação abordou o arcabouço normativo e a legislação relacionados ao registro sindical, além de questões ligadas à representatividade, às relações de trabalho e ao fortalecimento do sistema sindical rural. O coordenador trabalhista da Confederação Nacional da Agricultura, Rodrigo Huguenay, destacou a importância da capacitação para promover o debate entre as federações. A assessora jurídica sindical da Federação da Agricultura de Santa Catarina, FAESC, Andrea Barbieri Zanlucchi, participou do encontro e enfatizou que a capacitação representa uma importante oportunidade de atualização e aperfeiçoamento técnico a fim de fortalecer a atuação da federação e dos sindicatos rurais de Santa Catarina. Durante o encontro, o coordenador de relacionamento da Confederação Nacional da Agricultura, Rafael Diego Costa, ressaltou a importância de discutir a regularidade sindical, tema que, embora possa parecer distante, está presente na rotina diária do produtor rural. A capacitação teve início com a palestra do advogado e consultor trabalhista Luiz Alberto, que abordou temas fundamentais para o fortalecimento da atuação sindical, como a liberdade sindical prevista na Constituição Federal e os procedimentos relacionados ao registro sindical. Ao longo dos dois dias de programação, os participantes acompanharam painéis e debates sobre o enquadramento sindical patronal, a portaria do Ministério do Trabalho e Emprego 3.472 de 2023, que regulamenta os procedimentos para o registro de entidades sindicais junto ao Ministério do Trabalho, além dos fundamentos constitucionais do direito sindical, das etapas do processo de registro sindical. Para o presidente da Federação da Agricultura de Santa Catarina, José Zeferino Pedroso, a participação da federação nessa capacitação reafirma o compromisso da entidade com o fortalecimento do sistema sindical rural e com a qualificação permanente de sua equipe técnica. Ele disse: "A atualização contínua é fundamental para que a FAESC ofereça suporte cada vez mais qualificado aos sindicatos rurais, o que garante segurança jurídica, uniformidade de procedimentos e maior eficiência na defesa dos interesses dos produtores rurais. Uma representação sindical forte, preparada e alinhada à legislação, fortalece todo o sistema sindical rural e amplia a sua capacidade de promover o desenvolvimento do agro catarinense", finalizou Zezo Pedroso. O Sicoobi Alto Vale anunciou resultados dos projetos aprovados pelo edital 2026 do Fundo de Investimento Social. A cooperativa recebeu 171 inscrições de 150 entidades, abrangendo 23 municípios da região do Alto Vale do Itajaí de Santa Catarina. Após o processo de análise conduzido pela Comissão de Avaliação e aprovado pelo Conselho de Administração da cooperativa, foram selecionados 75 projetos de interesse coletivo. As iniciativas aprovadas contarão com o suporte financeiro do fundo, que nesta edição disponibiliza um valor global de R$405.800 para apoiar as ações locais. Pedro Lopes, presidente do Sicoobi Alto Vale, destacou que o volume de inscrições reflete o engajamento e a força das organizações civis da região. Para o Sicoobi Alto Vale, o Fundo Social cumpre o papel essencial de apoiar entidades sem fins lucrativos que atuam diretamente no desenvolvimento das comunidades parceiras. A equipe de avaliação do Sicoobi Alto Vale vai entrar em contato com cada uma das instituições participantes a fim de orientar sobre as próximas etapas. A liberação efetiva dos recursos financeiros vai ocorrer após a devida análise dessa documentação, com previsão de repasse para o período entre 1º e 11 de setembro, seguindo as diretrizes e prazos do cronograma oficial do fundo. A lista completa com as entidades beneficiadas e o regulamento do Fundo Social 2026 pode ser consultados no site do Sicoobi Alto Vale. E a seguir, depois da nossa mensagem cooperativista, nossa última notícia: Rabobank projeta pausa na expansão da soja no Brasil e vê queda na produção 2026-2027. Aguardem.
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0: E agora atenção para a última notícia. A safra brasileira de soja 2026-27 com plantio no país, a partir de meados de setembro, pode registrar uma queda de cerca de 2% ante o recorde do ciclo anterior para 178 milhões de toneladas, em meio a difíceis condições de mercado que deverão levar a uma estabilização da área plantada, afirmou o Rabobank nesta quinta-feira. A estimativa do Rabobank, banco holandês,

0: considera uma pausa no aumento sustentado de área plantada, que tem sido visto no país há mais de 2 décadas, a uma taxa de cerca de 4% ao ano, segundo o relatório assinado pela analista sênior de grãos e oleaginosas, Marcela Marini. Margens e agricultores comprimidas por preços baixos da commodity, condições de crédito mais restritivas, custo de financiamentos mais elevados e crescente incerteza em torno dos mercados de insumos desmotivam agora a expansão da área no maior produtor e exportador de soja, escreveu Marini. O recuo esperado na produção considera uma normalização da produtividade média após resultado no anterior acima da tendência, em vez de queda na área plantada. Contudo, os riscos de queda maior na produtividade são elevados, particularmente devido aos potenciais impactos do El Niño e aos custos mais elevados de fertilizantes associados a tensões geopolíticas geradas pela guerra no Irã. Nesta fase, a estimativa não incorpora potenciais impactos climáticos adversos associados ao El Niño, disse o banco holandês, lembrando que episódios recentes do fenômeno climático tiveram impactos negativos na produção em regiões importantes, notadamente na safra 23-24. O ambiente mais restritivo também está aumentando a disponibilidade de terras agrícolas para venda ou arrendamento, à medida que os produtores buscam liquidez e ajustes em seus balanços, apontou o relatório. O consequente aumento na oferta de terras deve desacelerar a expansão da área cultivada, particularmente aquela decorrente da conversão de pastagens, ao mesmo tempo em que redireciona o modelo de crescimento da soja no Brasil para a otimização e a realocação de áreas agrícolas já existentes, concluiu. A especialista classificou ainda a expectativa de estagnação da área como uma mudança-chave e um ponto de inflexão no foco estratégico de produtores. Mas a mudança não significa uma contratação estrutural na produção de soja no Brasil, que com o crescimento contínuo da safra, expandiu sua participação na produção global de 28 em 2010 para 42% em 2026. Trata-se, na verdade, de uma moderação no ritmo de expansão, refletindo tanto condições econômicas mais restritivas para os produtores, quanto a um crescimento mais lento da demanda global, apontou Marini. Ainda lembrou ela que a terra continua sendo o principal ativo do produtor, o que limita a probabilidade de uma redução significativa da área. No entanto, espera-se que a expansão futura se torne mais seletiva, cada vez mais condicionada à rentabilidade, ao acesso ao crédito e a considerações sobre gestão de risco. Em 2026-27, se confirmada a projeção de safra menor, ela poderia contribuir para um cenário global de oferta e demanda mais equilibrada, fluxos de exportação mais estáveis e um suporte moderado aos níveis de bases da soja no mercado interno. 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
1: De olho na hora certa, agora são 7:35. Isso mesmo, 25 faltando para as 8 horas da manhã dessa quarta-feira. Em sua versão 29 de julho de 2026, no centro de Sombrio, temperatura registrando 16 graus. Chove que chove, né? Desde aí as 2, 3 horas da manhã. Em boa parte, né? Podemos dizer em todo o extremo sul do estado de Santa Catarina. E você aí do outro lado, acompanhando a programação da 99.5 FM, muito obrigado pela sua audiência, pela sua companhia. Estabelecemos mais uma vez aqui o contato e fica o convite, fica a intimação, a convocação para que você esteja junto conosco até as 9 horas da manhã, aqui através da frequência modulada 99.5 absoluta em todo o sul do estado de Santa Catarina, ou através do nosso portal totalmente reformulado. Você que tem acesso à rede mundial de computadores, fique à vontade também, fazendo uso do nosso aplicativo aí no seu smartphone, disponível para os sistemas iOS e Android. E se quiser imagem e som aqui do estúdio, basta você acessar as nossas lives no facebook.com/radiomampituba ou no nosso canal no YouTube, o Rádio Mampituba FM. 7:36, em nome do mais categorizado time de anunciantes do seu rádio, está no ar mais um Mampituba Notícias. Dito tudo isso, bom dia para você, meu amigo, bom dia para você, minha amiga. De imediato, vamos com a previsão do tempo.
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1: 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Bom dia.
2: Bom dia. Os ouvintes, nós temos especialmente esse turno da manhã com essa condição da chuva e também um início ali do turno da tarde. Mas dentro dessa própria quarta-feira, isso que vai começar a mudar gradativamente à medida que a frente fria vai avançando em direção à região mais do Paraná. E começa a permitir, né, entrada gradativa de uma massa de ar mais seco a partir das áreas de fronteira dos três estados do sul, da parte ali da Argentina, né, da parte do Uruguai, especialmente dentro da faixa do Rio Grande do Sul. Então temos ainda algumas horas pela frente com questão de chuva, mas vamos perceber que à medida que o dia vai acontecendo, ela vai aos pouquinhos diminuindo, até vai parando em direção ao final dessa quarta-feira. A questão para ter ainda alguns temporais, não

0: dá para descartar, mas dá para dizer que boa parte aí da parte mais instável, né, do sistema, ele já cruzou, já passou, então diminui um pouco essa questão aí dos temporais. Ainda pode ter algumas trovoadas, alguns raios nesse começo de manhã, mas automaticamente também vai diminuindo. Para a gente ter então uma quinta-feira onde o sol volta a aparecer aqui para nós, uma quinta-feira que tem os seus momentos ainda com certa presença das nuvens, porque vamos ter um pouco de umidade no mar avançando, mas intercalando com aberturas de sol à medida que a quinta-feira ocorre. Em termos de temperatura, tarde de hoje em torno aí dos seus 20, 21 graus, e durante a tarde de amanhã nessa faixa de 19, 21 graus, ficamos por aí.
1: Puxa, se chegasse a acompanhar as ocorrências, as imagens ali daquela ocorrência de tornado no noroeste do Rio Grande do Sul ontem?
0: Sim, nós tivemos ali em Juruá, né? Quase em direção a Senador Salgado Filho, né? Uma divisa ali entre os municípios do noroeste do Rio Grande do Sul, um tornado clássico, né? Dá para perceber muito facilmente o funil desse tornado, que é justamente aquilo ali, né? Para quem não sabe, é quando a base da nuvem, ela tem um movimento giratório do ar, isso entra em contato com a superfície e aí acaba formando aquele funil ali, né? E muito característico de tornado, um dos tornados, olha, assim, clássico mesmo, é difícil você ter esse tipo de imagem, né? Mas muito característico. Felizmente, pelo que a gente percebeu ali, é numa área pouco povoada, né? Infelizmente tivemos algumas casas ali completamente destruídas, mas se aquilo tivesse acontecido numa área um pouco mais populosa, certamente hoje nós estaríamos falando de muitos mais problemas pela intensidade daquele tornado.
1: Justamente isso, analisando as imagens, tem ali casas de alvenaria que tiveram a parede destruída, as casas destruídas. Dá para mensurar a velocidade dos ventos ou puxar os que classificar, foi um tornado F1, F2 ou não?
0: Isso, porque quando você tem um tornado, você vai classificar ele pelos estragos que ele consegue provocar, né? Existe uma escala, se chama, né, que é a escala Fujita, que faz essa classificação, né, entre um F1 até um F6, né? Então, à medida que você vai tendo a velocidade aumentando, vai aumentando essa classificação. Então, um F1 já é um tornado com algo em torno de 130, 140 a 160 quilômetros por hora, né? E os tornados mais intensos já se aproximam mais de 200 quilômetros por hora, né? Um F1, F2 ali. Como a região ela não teve tantos estragos por isso, né? Porque não é uma região tão populosa, a gente tem um pouco menos dessas referências, desses parâmetros assim. Mas é uma casa de alvenaria, né? Então a gente pode ter tido ali um F2. Que vai classificar ali de 180, 200 quilômetros por hora o vento. Mas assim, estou te dando mais uma percepção minha do que uma informação, né? Aí para você fazer isso, você precisa fazer uma avaliação bem mais técnica, né? Você precisa verificar toda aquela região ali e aí ter mais detalhes para poder chegar tecnicamente a exatamente qual é a intensidade daquele furacão, daquele tornado, desculpa. Então a gente precisa fazer uma avaliação maior, mas num primeiro momento eu partiria aí de um F2.
1: Para encerrar, rapidinho, temos pelas condições climáticas de hoje, a possibilidade de ocorrências de outros fenômenos como aquele no Rio Grande do Sul, aqui em Santa Catarina, nessa quarta-feira ou não?
0: Você diz nesses tempos severos, assim?
1: Isso, tornado novamente, ventos fortes.
0: Não. Porque esse processo, ele é um processo que aconteceu associado a parte inicial de formação de uma frente, né? Então, depois que o sistema ele se forma, as condições meteorológicas, elas diminuem, né? É mais no processo inicial. Então, a partir de agora, essa condição, ela está bem menos propícia. A gente ainda pode ter algumas trovoadas, ainda pode ter alguns temporais, porque essa chuva está recém chegando ali no Vale de Itajaí, no norte do estado, né? Então, está saindo daqui, está indo para o Paraná. Então, vai ter algumas áreas onde até pode ter algumas...

0: algumas trovoadas, algum vento, à medida que temos o decorrer das próximas horas, especialmente em direção ao norte de Santa Catarina. Mas a parte mais instável do sistema, como aconteceu na noite de ontem, essa parte já passou.
1: Tá certo. Meu amigo, muito obrigado. Tenha um bom dia. Até amanhã.
0: Até.
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1: Curtindo lá a nossa live no facebook.com/radiomampituba. O Rafael Silva Lisboa também está comentando lá, né, Rafael? Bom dia a todos, bom dia, meu amigo. Da mesma forma, deixando o seu like lá na nossa transmissão, a Marli Schuanke, o Valmir Rocha, a Ju Pacheco, a Maria Salete Patrício Tramontim e a Márcia Pedroso Gonzaga. A todos os nossos amigos e amigas, aqueles que virão também aqui interagindo com a nossa programação, desde já, o nosso muito obrigado, aquele abraço, ótima quarta-feira. Agora 16, faltando para as 8, antes do intervalo comercial, vamos agora com o que é informação no agronegócio.
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1: Informação do agronegócio dentro do Mampituba Notícias. Em destaque hoje o seguinte: Faesc Senar oferece mais de 500 treinamentos gratuitos para o meio rural em agosto. Atenção, você interessado. Capacitação abrange todas as regiões de Santa Catarina com foco em gestão, tecnologia e geração de renda.
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4: O Serviço Nacional de Aprendizagem Rural de Santa Catarina, em parceria com os sindicatos rurais, oferece mais de 500 treinamentos gratuitos ao longo do mês de agosto. As capacitações atendem produtores, trabalhadores rurais e suas famílias em todas as regiões do estado, com conteúdos focados no aperfeiçoamento da produção agropecuária, gestão, tecnologia, segurança e geração de renda. Os cursos buscam atender as demandas práticas das propriedades e acompanhar as transformações do campo. Para ter mais informações ou garantir sua vaga, você deve procurar o Sindicato Rural aí do seu município ou acessar o site do sistema Faesc Senar. De Florianópolis, da Rede de Notícias AKERT, Carol Denardi.
1: Agora são 7h46. Vamos com as manchetes dos jornais.
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1: Na capa de hoje da Folha de São Paulo, maioria avalia que Moraes agiu mal ao proibir Flávio de visitar Bolsonaro. No estado de São Paulo, inflação vem abaixo do previsto e eleva a expectativa de corte de juro. No jornal O Globo, governo estende, desenrola por mais 30 dias e invade período eleitoral. No estado de Minas, vamos transformar o país numa terra de oportunidades. No Zero Hora, a capa de hoje, essa do estado de Minas é de ontem ainda, né? O estado de Minas, presta atenção. No Zero Hora, a capa de hoje, este sim, temporal amplia riscos de inundação e provoca estragos em diferentes regiões. Mais uma vez, o Rio Grande do Sul sofrendo com alagamentos, sofrendo com enxurradas, com enchentes. Agora, eu gostaria de saber, Sidney, por parte das prefeituras, principalmente por parte do governo do estado do Rio Grande do Sul, quantos caminhões foram tirados, né, de entulhos, de lodo, dos rios que inundaram e que, consequentemente, assorearam nas enchentes de 2024. Eu gostaria de saber o que foi feito? Hã? Nossa imprensa do Rio Grande do Sul, por favor, noticie.

0: Quantos caminhões, por exemplo, de lodo foi retirado do leito do Guaíba? Nada. Zero. E aí agora, novamente, as pessoas, as mesmas que foram prejudicadas, que foram atingidas em 2024, finalzinho ali do mês de abril, início do mês de maio, naquela grande enchente, para muitos a maior que o Rio Grande do Sul já sofreu, são os mesmos que agora estão enfrentando problemas. É claro que numa proporção menor, devido ao fenômeno, mas devido à incapacidade dos gestores, novamente prejuízos a boa parte dos moradores, principalmente da Serra e da região metropolitana do Rio Grande do Sul. No jornal Diário Gaúcho, por que a corrida fica mais cara quando chove? No Correio do Povo, temporais causam destruição e Rio Grande do Sul pode ter novas inundações. No Correio Brasiliense, mudanças que o Brasil precisa na pauta dos presidenciáveis, nas manchetes dos principais jornais. 11 faltando para as 8, agora vamos sim ao nosso primeiro intervalo comercial e já já estaremos de volta.
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2: 7:54, é isso mesmo, 6:08. Seguimos por aqui com o nosso Mampituba Notícias. Pessoal já interagindo por aqui também, né? Nas nossas lives aí, da mesma forma, fazendo uso do nosso tradicional 3533-2000, o nosso telefone fixo, gente. Também é o nosso WhatsApp. Vai lá, manda a tua mensagem de texto, né? Áudio, foto ou vídeo e faça parte aqui da nossa programação. Muito bem, deixa me ver aqui se... Não, aqui eu não consigo, tem que ser no computador, assim, né? Tem que ser no computador, senão não tem como aqui acessar os comentários, né? E também curtidas dos nossos amigos e amigas interagindo lá na live do facebook.com/radiomampituba. Enquanto isso, então, não é possível, né? E na medida em que os nossos primeiros convidados já começam a dar o ar da graça aqui pelos bastidores, falo para você, meu amigo, para você, minha amiga, do nosso timaço de patrocinadores, né? Das empresas, produtos e serviços que acreditam aqui no nosso trabalho, mas sobretudo na sua crescente e qualificada audiência. No nosso timaço de patrocinadores, agora sim já temos aí o Alex. Daqui a pouquinho então, daqui a pouquinho eu cito os nossos, as empresas, produtos e serviços que estão conosco aqui, né? Os nossos gloriosos anunciantes, porque agora são 7:55. Vamos agilizar aqui o ritmo do programa, vamos com o comentário de Alex Bristotti.
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2: Seja bem-vindo uma vez mais à nossa programação, meu caro Alex. Não passou a pauta aqui ainda? Eu tô no escuro, bom dia.
3: Pauta surpresa, Laura, bom dia.
2: Não é pauta bomba, né?
3: Pauta bomba? Não. Aqui não tem fogo amigo, né?
2: Presta atenção.
3: Aqui tem amigo, né? Não tem fogo amigo, né?
2: Sei disso.
3: Alaor,
2: o que que temos?
3: Pesquisa, né? Pesquisa, né? Tivemos uma nova pesquisa bloqueada pela justiça, né, Laur?
2: Mais uma.
3: Pesquisa que não era muito fiel à metodologia aplicada, né? E acabou aí a justiça trancando, né? Só porque depois que divulga os dados, daí também não adianta muito, né, Laur?
2: Não.
3: Então, acho que aí deve ter um time atravessado aí, né?
2: Uhum.
3: Tem um delay que não tá funcionando aí, claro. E esse delay não é da justiça. Esse delay é do que, Alaor? É do adversário, ou, né? Ou daquele que tá atento a isso, deve já buscar no questionário, quando é publicado lá na Justiça Eleitoral, já deve ficar atento ao questionário para tentar trancar antes da divulgação, né? Porque depois que divulga um dado, aí também não adianta, né?
2: Mas esse filtro não deveria ser por parte justamente do nosso glorioso TRE?
3: Não, Alaor, eu acho que não. Nesse caso tem que... claro, o TRL faz, deve ter ali o processo dele, né? Mas o TRE, eu acho que ele não tem um técnico lá que analise criteriosamente o nome dos bairros que estão, né, a questão censitária. Ele não vai ter esse tipo de estudo. E aí cabe, então, né, para alguém que esteja no processo eleitoral, que, né, poderá se sentir lesado por aquela metodologia que está disponível ali, não está correta, né?

0: Bueno, para o nosso ouvinte que está meio perdido no assunto, localize-o. O que que aconteceu?
1: O Instituto ele acabou divulgando uma pesquisa, ou aplicou uma pesquisa, né? Não divulgando o nome de bairros, por exemplo.
0: Pesquisa para o governo do estado de Santa Catarina.
1: Governo do estado de Santa Catarina. E aí, então, você não seguir uma metodologia, né, e divisão estatística por quantos questionários você vai aplicar em determinado bairro, você não consegue demonstrar estatisticamente a realidade do município, né? E atender uma metodologia. E aí, então, quando você coloca lá que o eleitor, ele... não foi identificado o bairro do eleitor que respondeu. Aí você comete um erro na coleta de dados, né? Você não consegue apresentar estatisticamente aquilo que está proposto ou aquilo que é o necessário para a validade científica, né? E estatística. E aí, então, poderá haver distorção dos números, né? Ou seja, não ter... é uma capacidade técnica de demonstrar a realidade dentro daquela margem de erro estabelecida na pesquisa. A gente já teve aquela outra pesquisa que foi de tinha nome de municípios do Maranhão, né?
0: É.
1: Agora essa não seguiu ali, tinha
0: bairro que não existe.
1: Bairro que não existe ou não identificado bairro, né? Bairro não identificado, alguma coisa assim. Então, essa pesquisa também foi trancada. Mas aí eu volto, né? Depois que divulgue, dá publicidade, né? Fica difícil aí, né, voltar atrás, né? Enfim. Então, acho que tem que ter aí tem que melhorar o time. E nesse caso, eu vejo que isso fica muito mais para as equipes, né, dos partidos políticos, das coligações, ficar atentas àquilo que é disponibilizado lá no questionário antes da aplicação da pesquisa, porque depois que divulga aí, né, o número já saiu à rua, e aí depois voltar atrás e dizer, mas a pesquisa tal foi cancelada, aí já é aquele travesseiro de pena, né, que solta no vento, né, já não consegue recolher todas, né.
0: Estatisticamente falando, aproveitando a expressão dos institutos de pesquisa, né? Estatisticamente falando, olha, uma eleição com erros aí dos institutos de pesquisa que chamam a atenção, né? Nunca antes aconteceu, Alex.
1: Desses cancelamentos, assim, de pesquisa, não, né? Não recordo também de outras eleições a gente ter isso acontecendo, né?
0: Uhum.
1: Pelo menos eu não me recordo. De repente lá, próximo da eleição, a gente já teve movimentos, né, Laura, de trancar a divulgação de pesquisa e tal, mas né, nesse período aqui, ainda no período pré-eleição, né?
0: Chama atenção, né?
1: Chama atenção.
0: Muito bem, meu amigo, mais algum assunto hoje? Já que não mandou a pauta?
1: Não, tem, né?
0: Vamos lá.
1: Sempre tem, né? E os prefeitos, Alaor, vão ter que se virar nos 30 aí para dar conta de aparecer voto para deputados que trazem recursos para o município, né?
0: Com certeza. Prefeito, vereador.
1: Isso, a gente acompanha aí a movimentação dos municípios, né? Prefeito, vice-prefeito, vereadores, lideranças, né? Ex-prefeitos, ex-vereadores, enfim. Mas principalmente o prefeito, que é aquele que monta um grande quebra-cabeça, né? E aí, né, o deputado ele vem, dá 150 mil, dá 300 mil, dá 500 mil, dá 1 milhão, e aí, claro, depende de cada deputado, né? A gente sempre reforça, e se você for fazer um levantamento, o deputado que mais manda dinheiro para o município é o deputado da região, né? Então é isso que a gente sempre defende, a importância do voto em deputados da região, né? Porque esses são que conhecem a realidade do município, que trazem mais recursos, enfim, e que automaticamente vão fazer a maior quantidade de votos. Mas tem deputados de outras regiões que têm algum alinhamento, alguma história, enfim, né, algum vereador que tem alguma amizade, né, e aí, então, traz recursos também para o município. E depois quer que apareça o votinho na urna, né? E aí, então, os municípios vão ter que, e as lideranças políticas vão ter que trabalhar bastante para fazer aparecer esse voto na urna, né? E embora, Laura, se a gente fizer um levantamento, o número de deputados que

0: recebem voto do município, comparado com o número de deputados que trazem recursos para o município, a diferença é muito grande. Tem muitos deputados que fazem votos e muita gente, né, as pessoas geralmente assim não sabe nem quem votou, né? Ah, fulano de tal fez 300 votos em São João do Sul. E aí as pessoas, tá, mas quem é que fez os votos para esse deputado que nem no município vem, né?
1: Uhum.
0: É porque tem algum trabalho ali por algum alinhamento partidário, alinhamento ideológico, e que algumas vezes esse deputado nem recurso traz para o município. Não sabe nem onde fica, mas aparece voto. Aí pode ser algum trabalho de um cabo eleitoral, enfim, né? Mas é uma diferença muito grande do número de deputados que fazem voto no município para o número de deputados que trazem recurso para o município. É muito menor o número dos que trazem recurso. Então é importante o eleitor, né, lideranças também ficarem atento nesse raciocínio aí, né, Laura? Os deputados que trazem recurso para o município, né, eles merecem sim uma atenção maior. Agora, é mais importante ainda você estar atento aos candidatos da região, né? Porque esses trazem um volume muito diferente dos demais e tem a sensibilidade, né? E aí não só de recurso, né? Mas de trabalho em defesa da região e das demandas do município, né? Estão muito mais sensíveis por conhecer a região.
1: Isso.
0: Então a gente sabe que existem campanhas de voto regional, associações levantam essas campanhas. Acho que eleições anteriores a CIVA fez esse trabalho, né?
1: Uhum.
0: E eu acho que agora esse ano não fez nada ainda, né, Lor? Pelo menos não tem conhecimento. Não
1: sim,
0: sei se você
1: sim,
0: tem
1: reuniões estão acontecendo. Logo deveremos ter no ar uma campanha.
0: Isso, tá, mas vai sair uma campanha.
1: Sim, com certeza.
0: Ah, isso, porque eu não tinha acompanhado nada de campanha ainda, mas é importante esse movimento da CIVA que faz em todo o processo eleitoral para defender o voto em candidatos da região. Nada contra quem vota em candidatos de outra região, mas muito a favor de quem vota em candidatos daqui.
1: Tá certo. Por hoje era isso, meu amigo.
0: Isso aí, Laura, desejando a você uma ótima quarta-feira, né? Esperamos que no dia de hoje alinhe o tempo, porque foi chuva essa madrugada, né?
1: Ah, bastante chuva.
0: Aqui em Santa Rosa do Sul foi a madrugada inteira, mais água batendo com força, Lô.
1: É, esperamos que melhore o tempo aí nas próximas horas. Um abraço, meu amigo, até amanhã.
0: No sol. Um abraço, até amanhã.
1: Alex Pristotti, diariamente aqui na nossa programação com o seu comentário. Vamos rapidamente a um intervalo comercial, já estaremos de volta.
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3: Agora são 8:11, 8:11 lá na nossa live do facebook.com/radiomampituba, comentando também o José Borges de Freitas. Bom dia, o José Borges de Freitas. A Ivone Provedan Vieira, tava sumida, Ivone. Ivone Provedan Vieira, bom dia, amigo Laura Alexandre, bom dia, bom trabalho, que Deus abençoe você e sua família também, a todos dessa grande emissora. Para ti também, o Ivone, uma abençoada quarta-feira, né? O Valdir Inácio Birk, bom dia, senhora Laura. Presta atenção, tá vendo? Olha o respeito aqui, ó. Bom dia, senhora Laura. Bom dia, senhor Valdir Inácio Birk. Na escuta, com certeza, eles conhecem a necessidade da região, falando aí dessa questão dos candidatos aqui de cada região, né? Nas eleições aí. Fazendo menção, um comentário do Alex Bristotti, o Valdir Inácio Birk. E também curtindo lá a nossa live, o José Padilha, Ivone Provedan Vieira, o Valmir Rocha, o Rafael Silva Lisboa, a Marli Schwanke, a Ju Pacheco, a Maria Salete Patrício Tramontim e também ainda a Márcia Pedroso Gonzaga. Muito bem. Agora, aqui no programa, nós vamos falar de consórcio. E consórcio é Carlesse, meu amigo, minha amiga. Para falar sobre isso, sempre aqui no Mampituba Notícias, o Samuel Cassoli. Bom dia.
4: Bom dia, Laor. Bom dia, Sidney. Estamos aqui mais uma vez para conversar um pouquinho mais sobre as novidades e sobre as opções do consórcio.
3: Muito bem, já me chegou a informação que o grupo que inaugurou do grupo imobiliário do consórcio Carlesse é um sucesso.
4: Foi um sucesso. Estou aproveitando a grande audiência que nós temos aqui e a parceria imensa, né, com a Mampituba, agradecer mesmo, foi um trabalho de muitas mãos, mas no último dia 20 de julho foi inaugurado então esse grupo imobiliário. Foi um sucesso. Muitas pessoas entraram nessa ideia, ainda está acontecendo, né? Porque agora inaugurou, mas continua tendo vagas, né? Então esse grupo aí, ele, para quem entendeu a ideia dele, para quem conseguiu participar, a pessoa está dando o primeiro passo para ter um sonho realizado, ter um primeiro imóvel, alavancar o patrimônio dele, ou até mesmo também como uma renda extra. E para felicidade minha, deixa eu contar para vocês aqui.

0: até esqueci de falar isso pra ti nos bastidores. O ganhador, o primeiro ganhador foi um cliente meu de Morro da Fumaça.
1: Estás brincando?
0: Aham.
1: Que maravilha.
0: Um casal que já é cliente meu, que já tem outro.
1: Ah, já teve no sorteio ou na bolinha ou no lance? Isso, como é que foi?
0: Isso, no sorteio? No sorteio.
1: No sorteio.
0: Primeiro ganhador desse grupo imobiliário foi um casal lá de. Eles têm uma empresa em Criciúma, mas moram em Morro da Fumaça. Uma mecânica grande lá, o José e a Mayara. E estão muito contentes, estão agora analisando o que vão comprar.
1: Pode falar o valor ou não?
0: Foi 200 mil reais.
1: 200 mil reais. Já pensou, você pagou uma terça-feira? Foi ontem o sorteio?
0: Não, foi no dia 20
1: de... foi dia 20, desculpa. Num dia assim como esse, assim de inverno, você recebeu a notícia que foi sorteado? Na bolinha ali do consórcio Carlesse, 200 mil reais?
0: Ele contou, Laura, que ele estava indo fazer um serviço numa outra cidade e o sinal estava ruim, veio uma mensagem. Ele disse que viu, opa, foi contemplado no consórcio, mas deve ser golpe, né? Deu um arré no carro e me ligou. Eu disse, não, é verdade, porque eu fui informado um dia antes, né? Eu disse, é verdade. Ele ficou numa alegria imensa, depois, durante o dia, ele conversou comigo, deu muitos agradecimentos. Ele já é cliente, mas nunca tinha sido contemplado conosco. É o segundo consórcio que ele tem comigo.
1: Ah,
0: então, a gente fica muito feliz, assim, de ver que alguém
1: como é que é o nome dele?
0: Investindo. É o José e ela é a Mayara.
1: O José e a Mayara de Morro da Fumaça.
0: Isso. Eles têm uma empresa, uma mecânica em Criciúma, mas são moradores de Morro da Fumaça.
1: Se quiser, por exemplo, ampliar lá a mecânica, dá ou não?
0: Exatamente. Essa é a ideia dele.
1: Ah.
0: Ele hoje paga aluguel e ele tem alguns terrenos. Então, o que ele vai fazer? Ele vai pegar aquele consórcio e vai construir um pavilhão para ele. Ó, hoje ele paga tranquilamente em torno de 5 mil reais de aluguel. Ele vai pagar o consórcio, vai pagar R$1.200.
1: Olha a economia, tá vendo? Pra que serve o consórcio,
0: fazer o pavilhão,
1: gente,
0: dele e
1: não, tá aí um exemplo prático, né?
0: Um exemplo na prática. Ele começou investindo, olha lá, R$620. Foi a primeira parcela que ele pagou. Foi contemplado. Agora ele optou por pegar os 200 mil. Passou pra parcela cheia.
1: Uhum.
0: Mas vai pagar. Vai pegar 200 mil reais, vai investir num imóvel pra ele, não vai pagar mais os 5 mil reais de aluguel, não vai mais ter aquela dívida e o imóvel é dele, vai só valorizar.
1: De repente, esses 5 mil que ele vai economizar, né? Fazendo a conta aí, 5 mil menos 4, dá para pagar um bom ajudante lá, né? Para ampliar os negócios.
0: Investir num outro,
1: atender mais clientes. Um novo
0: plano de consórcio, enfim, diversos projetos.
1: Né? Eleva caro, que o pessoal chama aquele equipamento
0: isso
1: ali.
0: Isso aqui é bem caro,
1: esse suspende o veículo, né?
0: Isso.
1: Dá para investir legal no negócio. É isso aí. Tudo com a ajuda, com a expertise do consórcio Carlesse. E eu tô sabendo que vem um novo grupo por aí.
0: Novidade. A Carlesse analisa sempre o mercado e esse grupo imobiliário, só para fechar essa página, a gente era um perfil de pessoas, né?
1: Uhum.
0: Um perfil investidor. Mas também nós temos, Alaor, na região, especialmente aqui Vale do Araranguá, nossa região, aquele cidadão que quer começar tendo alguma coisinha, guardar um dinheiro, como uma poupancinha. 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
1: Muito bem, que maravilha, que maravilha. 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
0: 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Ah, não posso falar contigo, Samuel, agora, só posso depois do horário comercial em casa. Vocês vêm me atender?
1: Sim, vamos.
0: Não tem problema.
1: Não tem problema.
0: Podemos tirar as dúvidas ou pro telefone ou pessoalmente, como ficar melhor.
1: Tá certo. Grande Samuel, obrigado pela presença mais uma vez aqui no programa. Parabéns pelo trabalho e sucesso mais esse grupo. Até a próxima.
0: Muito obrigado, um abraço a todos e até a próxima.
1: Tá aí, Samuel Cassoli do consórcio Caralesse, 8:19. O Sérgio já está conosco, Sidney. 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
1: Tá aí, grande Sérgio, da Sono e Bem-Estar, o colchão da família. É, olha só aqui, ó, olha o que que é a audiência da Rádio Mampituba abrindo espaço para os nossos parceiros, ô Sidney. Atenção, você que tem a sua empresa, o seu produto, o seu negócio, presta atenção. O Samuel acabou de mandar uma mensagem aqui. O Samuel, o quê? Conversou conosco aqui minutos atrás, Samuel Cassoli, do consórcio Caralesse. Já me ligaram, ouvinte, o seu Enedir. Olha só, seu Enedir, obrigado pela audiência e parabéns aí pela iniciativa, né? Gostou do plano novo e já vai fazer aí o plano novo do consórcio Caralesse, o seu Enedir. Que maravilha, que maravilha. 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Abraço seu, Enedir. Parabéns pelo trabalho, Samuel Cassoli, toda a equipe do consórcio Caralesse, mais um parceiraço nosso aqui da programação. 8:22. Agora vamos para São João do Sul. São João do Sul. É, conversar aqui com o pessoal da secretaria, né? Da Secretaria de Saúde. Está conosco a secretária. A Rejane Borba já está na ponta da linha, Sidney. Secretária Rejane, bom dia, seja bem-vinda uma vez mais à nossa programação.
3: Olá, bom dia a todos os ouvintes da rádio, bom dia a todos que estão nos assistindo pelas redes sociais.

0: e nos ouvindo.
1: Muito bem. Secretária, vamos falar das ações mais recentes da sua pasta, da Secretaria de Saúde aí de São João do Sul, que tem atendido cada vez mais a população num serviço realmente diferenciado. Começamos com as campanhas de vacinação, né? O pessoal de São João do Sul está se vacinando direitinho,

0: Audiência.
1: Então, sobre as campanhas de vacinação, a gente está trabalhando forte nisso, sim. A gente divulga o máximo que pode. A gente tem horário estendido nas terças-feiras até as 19 da noite. O pessoal aderiu muito, né, em função do trabalho. Então, a gente tem batido forte nisso, até porque a estação do ano é realmente de muitas síndromes respiratórias. Então, o pessoal tem aderido bastante, sim.
0: Muito bem, lembrando que a secretária Rejane está conosco também, né, na live aí do facebook.com/radiomampituba e na live da mesma forma lá do nosso canal no YouTube, o Rádio Mampituba FM. Agora, secretária, não perguntei no começo, está chovendo muito aí em São João do Sul agora ou não?
1: Bastante, bastante, há alguns dias, né? Tá complicado.
0: Realmente mais um município aqui da nossa região, né? Agora, no que diz respeito aqui às campanhas de vacinação, o pessoal está visitando o posto ou ainda está deixando a desejar? Tem que ir mais no posto?
1: Já foi muito, muito, muito melhor, né? A gente batia meta sempre. E hoje o pessoal já não se preocupa tanto quanto se preocupava no passado, né? Mas a gente busca, já foi em todas as comunidades, né? Fazer em todos os acamados, a gente em casa, a gente foi nas comunidades para fazer, todo o pessoal, os idosos. Então a gente bate muito forte nisso, sim. O pessoal tem procurado.
0: Agora, mudando de assunto, agendamento de consultas pelo aplicativo. Tá funcionando aí?
1: Tá funcionando sim. A gente começou tem 15 dias, a gente usa o aplicativo no próprio sistema que a gente já tem do IPM, né? O aplicativo é atende.net e muito importante porque agora o pessoal não precisa acordar muito cedo, pegar chuva ou ficar no frio, basta. Que ele acorde às 8 horas, que é quando abre o agendamento no aplicativo mensalmente. Ou seja, no último dia útil do mês, né, o agendamento abre às 8 da manhã. Muito importante que as pessoas frisem isso no último dia útil do mês. Abre o agendamento. Então, quem tem alguma preferência por médico, se estiver no aplicativo às 8 da manhã, sem se deslocar da sua casa, até no quentinho do cobertor mesmo, ele já consegue fazer o agendamento. A gente está com um corpo clínico grande, nós ampliamos, né? Ano passado a gente teve a contratação de uma médica, esse ano nós tivemos uma outra, que o pessoal tem gostado bastante da técnica de trabalho dela. Então, o agendamento por aplicativo, ele vem realmente para facilitar a vida da população, né?
0: Olha bem o que é a comodidade, olha a situação, né? O nosso amigo, nossa amiga de São João do Sul, como a secretária colocou, na cama ali debaixo dos cobertores, né? Ouvindo a Mampituba de preferência, pega o celular e faz um agendamento de consulta. E último dia útil do mês, nesse mês de julho, vai ser depois de amanhã, sexta-feira, né?
1: Isso mesmo. É importante assim, ó. As nossas agentes comunitárias de saúde, elas foram treinadas para baixar esse aplicativo em casa durante 60 dias na casa de todos os pacientes. A gente começou, até que as pessoas se adaptassem, nós começamos com agendamento para o dentista, né, primeiro, no primeiro mês, para as pessoas se adaptarem, e agora há 15 dias nós começamos para os médicos também. É importante dizer, baixa o aplicativo a gente precisa aí de algumas horas para poder habilitar esse aplicativo, um tempo útil, em dias úteis da semana, em horário de expediente. Ou seja, se tu baixou no sábado ou no domingo, ele vai ser liberado na segunda-feira, né? A gente libera o acesso para que o paciente possa fazer o agendamento.
0: Então, o sistema, sim, pode concluir.
1: O sistema, a gente demorou a implantar, inclusive, porque a gente queria um sistema fácil, muito fácil para a população. Até não sei se é de teu interesse, mas depois a gente pode mandar, a gente fez um videozinho para baixar. Então, ele é muito fácil mesmo, né?
0: Encaminha para a gente aqui, faz favor, secretária, para a gente também compartilhar nas nossas redes sociais.
1: Encaminho, na sequência eu já encaminho. Então, assim, ó, se alguém tiver alguma dificuldade, de repente alguma pessoa mais idosa, Mas idosos hoje mexem muito nas redes sociais, muito no Facebook. Sim. Então, mas se alguém tiver problema, tem alguém em casa que saiba.

0: né? Ou é um filho, um irmão, um neto, né? E as nossas gentes comunitárias, elas foram treinadas realmente e elas podem estar explicando e sendo chamadas a hora que for necessário. Lembrando também que a gente deixou um percentual pequeno, mas nós deixamos um percentual na unidade de saúde, ou seja, né? Enfim, se não conseguiu, teve algum problema para baixar, ou enfim, alguma dificuldade para o primeiro agendamento, que acham que é muito normal, tu pode estar procurando a tua unidade de saúde, né? Vai agendar lá e vai receber também a explicação que precisa.
1: Muito bem, não é exclusivo para o aplicativo, tem ali uma margem de segurança para quem não conseguiu baixar.
0: Tem uma margem de segurança pequena até que todo mundo se adapte, não é
1: Sim.
0: verdade? Até que todo mundo se adapte ao sistema. Mas assim, a maioria da população já baixou, né? O pessoal está agendando. Tem dificuldade? Tem, como todo novo aplicativo, como todo novo sistema de serviço tem, mas ele veio para facilitar a vida do paciente. Era um pedido também que já se tinha lá atrás, né? Então a gente só não realizou antes realmente porque pela procura de um aplicativo realmente que fosse fácil para a população poder acessar.
1: Agora, secretária Regina, uma pergunta aqui que me ocorreu. São dois aplicativos ou no mesmo consegue agendar as consultas para os médicos e também ainda para o dentista?
0: Tudo no mesmo aplicativo. Vai abrir, depois eu vou te mandar. Abre tu saúde, já abre o agendamento. E ali tu já escolhe o profissional. Pode estar cancelando também a consulta caso não possa ir, né, com um dia de antecedência. Isso para nós é muito importante porque vai abrir para outro paciente que precisa da consulta. E a gente já está estudando direitinho e está organizando com o próprio sistema para que o paciente receba um lembrete também no dia antes. Acho que, embora seja de responsabilidade dele, mas a gente também está trabalhando para aplicar isso, né? Implantar isso no aplicativo.
1: Hoje em São João do Sul são quantas e quais unidades de saúde?
0: Hoje nós temos uma lá na Vila Conceição, que é na BR, nós temos uma aqui no centro, ao lado do CTG, e nós temos outra em direção à Praia Grande, 5 quilômetros do centro, que é na Vila Santa Catarina. E
1: Muito bem.
0: aqui na
1: Sim.
0: Central, onde funciona a Secretaria de Saúde, a gente tem a sala de vacinação, a farmácia e a epidemiologia, a vigilância sanitária, né? E também a especialista em ginecologia.
1: Tá certo. Secretária Regiane, secretária de Saúde do município de São João do Sul, muito obrigado. Fica aqui o convite para retornar em outra oportunidade à nossa programação para trazer, assim como estas, boas notícias da saúde aí de São João do Sul. Parabéns pelo trabalho.
0: Muito obrigada. Sempre que precisar também, eu acho que é importante a gente recorrer sim aos meios de comunicação para poder divulgar o serviço, assim como explicar direitinho como ele funciona. Já que tu abriu o espaço, vou sim mandar o vídeo, que é auto-explicativo, e volto a dizer, quem procurar de ajuda é só nos chamar. Estamos totalmente à disposição e as suas agentes comunitárias também que estão mais perto de vocês, é só chamá-las. Tá
1: Muito
0: bom?
1: bem. Fico no aguardo do vídeo. Daqui a pouquinho a gente compartilha nas nossas redes sociais. Um abraço.
0: Muito obrigado, um abraço, obrigado pelo espaço.
1: 8 horas, 8:33. Acontece na cidade ou na região, você fica sabendo aqui na programação da Rádio Mampituba. Conversei com a secretária de Saúde de São João do Sul, a Regiane Borba. Sidney Candioto, vamos ao intervalo comercial e já já estaremos de volta.
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1: No centro de Sombrio, termômetros marcando agora, aqui no centro da cidade, temperatura em elevação, 20 graus.
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8: Agora são 8:37, 8:37. Falei que a Ivone tinha deixado a gente para escanteio, né? O Ivone, ela respondeu aqui, ó, tava mesmo. Mas que quem é vivo sempre aparece, né? Isso aí, Ivone, esse é o pensamento. Interagindo aqui com a gente, a Ivone Brovedan Vieira, nossa ouvinte lá de Balneário Arroio do Silva. Não interagiu aqui no, em uns dois ou três dias. Nessa semana, né? Mas está sempre na audiência, sempre na companhia também, claro, é importantíssimo. E a Lucemar Macedo, a Lucemar ou o Lucemar, agora não sei, o Lucemar, né? O Lucemar Macedo também está aqui com a gente. Bom dia, Lucemar, obrigado pela audiência, pela participação aqui, comentando também lá na nossa live do facebook.com. E curtindo tá a Márcia Pedroso Gonzaga, Maria Salete, Patrício Tramontim, a Ju Pacheco, a Marli Schuanck, o Rafael Silva Lisboa, o Valmir Rocha, a Ivone Brovedan Vieira, José Padilha e o Diego Ribeiro, nossos ouvintes, fazendo aqui a programação da Rádio Mampituba. Muito bem, agora vamos mudar aqui de assunto, meu caro Sidney Candioto, vamos tratar de um tema que é um problema, é um baita de um problema.

0: aqui em Sombrio, em Araranguá, na região, estado, país e eu diria até mundo afora. A administração municipal de Araranguá realizou ontem, terça-feira, dia 28, uma reunião com o Departamento Municipal de Trânsito, Demutran, e a Secretaria de Planejamento para dar início ao estudo da regulamentação da condução, circulação, parada e estacionamento de equipamentos de mobilidade individual autopropelidos, bicicletas elétricas e ciclomotores no município. Atenção, gestores da região, olha o exemplo que pode estar vindo de Araranguá. Para falar sobre esse assunto, diretor do Departamento Municipal de Trânsito, diretor do Demutran, da nossa vizinha, amiga e aprazível Cidade das Avenidas, Sandro Xavier, bom dia.
1: Bom dia, Laor, bom dia a todos os ouvintes, é um prazer sempre estar participando do seu programa.
0: Essas motocicletas, essas bicicletas elétricas, demais veículos do gênero, também tem sido um problema em Araranguá, ô diretor?
1: É, sem dúvida, Laor, não vamos dizer que seja um problema, né?
0: Sim, claro, pode ser a solução para quem utiliza, é a solução para quem utiliza, né? Mas tem que haver regulamentação, exato, né, Sandro?
1: Mas é uma situação que tem a necessidade, né, de a gente verificar um pouco melhor e fazer as análises necessárias para justamente que esses equipamentos, essas pessoas que utilizam, circulem de forma organizada e principalmente segura.
0: Sim. Nesse sentido, essa reunião de ontem com a administração municipal, nela, o que ficou definido?
1: Então, partindo de uma preocupação do nosso prefeito César, né, em relação a justamente, né, a circulação de diversos veículos, diversos equipamentos na nossa cidade de alguns meses para cá, surgiu essa preocupação. O Departamento de Trânsito já vem trabalhando e observando essas questões desde o final do ano passado. A gente participou de alguns simpósios no estado de Santa Catarina, com outros órgãos de trânsito, com o próprio DETRAN, o CETRAN de Santa Catarina, e a gente percebeu também a mesma dificuldade em outros municípios, com outros órgãos de trânsito, e justamente a partir desse momento a gente começou a fazer os estudos necessários, elaboração de uma eventual minuta de regulamentação, para justamente no momento oportuno a gente apresentasse aqui no município de Araranguá.
0: Muito bem. Para quem está nos ouvindo agora, principalmente para os gestores que estão, obviamente, também com... Eu não vou dizer se abacaxi para descascar, porque, como disse o diretor, também é a solução para quem precisa, né? Mas é necessário haver a regulamentação. Quais são os passos a seguir agora? O Demutran faz uma regulamentação com base no Código de Trânsito Nacional, passa pela Câmara de Vereadores. Quais são os próximos passos agora, Sandro?
1: Então, esses equipamentos, eles têm ali uma certa diferenciação conforme a resolução 996 do CONTRAN. Alguns veículos são equiparados já praticamente a motocicleta, como é o caso dos ciclomotores, com motores a combustão acima de 50 cilindradas e acima de 4.000 watts de potência. Esses veículos, já pela norma federal, eles já têm a necessidade de ter licenciamento, de ter a carteira A ou ACC, né, autorização para conduzir ciclomotor. Eles já precisam obedecer todas as regras vigentes do Código de Trânsito Brasileiro e precisam usar os equipamentos de segurança, como o capacete. Então, o que acontece é que passou para a possibilidade dos municípios regulamentarem no seu espaço, nas vias públicas do município, a questão das bicicletas elétricas e dos equipamentos individuais autopropelidos, que é o que a gente mais vê circular na cidade por adolescentes, né, por jovens e até por alguns idosos também. Então, houve essa necessidade, conforme observação, de nós fazermos essa regulamentação justamente para trazer a organização do trânsito, do espaço público compartilhado e também justamente para a segurança de todos os usuários da via. Partindo desse princípio, a gente elaborou uma minuta contendo as regras, normas de circulação, parada e estacionamento para trazer mais justamente essa organização e segurança para o nosso território.
0: Haverão também campanhas de conscientização.

0: Não, Sandro.
1: Sem dúvida nenhuma. A minuta justamente prevê esse tipo de campanha educativa, de conscientização, juntamente também aos comerciantes, né, que vendem esse tipo de equipamento aqui no nosso município. A gente já inclusive fez contato com alguns. Também nas comunidades escolares do nosso município, trazer, levar essa conscientização, as formas de utilização, as formas seguras. Inclusive a gente está montando toda essa estrutura de palestras e tudo mais, e de material educativo, justamente para levar até as pessoas. E o objetivo é que durante esse prazo de 180 dias nós consigamos aí atingir esse público-alvo, para então depois passar a vigorar a regulamentação.
0: Muito bem. De acordo com essa previsão, a regulamentação passa a vigorar em 2027.
1: Praticamente início de 2027.
0: Tá certo. E é importante também essa questão de conscientizar, informar, né, que essa campanha educacional chegue também aos comerciantes, porque hoje em dia essas motocicletas, esses ciclomotores estão sendo vendidos praticamente até mesmo em loja, em farmácias aí. Todo tipo de estabelecimento está comercializando esses veículos. É claro que também esses donos, né, têm de ter ali uma espécie de informação para que ela chegue aos futuros proprietários, né, Sandro?
1: Sem dúvida, né? Justamente a partindo da saída do equipamento da loja, né? Se ele já sair com toda a conscientização da forma como ele pode circular, parar, estacionar o veículo, nós já vamos ter ali um avanço significativo, porque nós já estaremos ali, né? Justamente com a consciência de quem está vendendo e quem está adquirindo esse equipamento das formas que podem ali estar utilizando. Então, é uma parte importante, e a partir da regulamentação, da vigência da lei, justamente quem não se adaptar, provavelmente, né, pode ter o seu veículo, inclusive, recolhido, removido ao pátio, e só poderá ali retirar com nota fiscal e tudo mais. Então, é importante que as pessoas que utilizam passem, né, a conhecer a regularização dos equipamentos, as formas de circulação, para evitar qualquer transtorno lá na frente.
0: Muito bem, Sandro, agradecendo a sua presença aqui no programa, lembrando que o Sandro Xavier, diretor do Demutran lá de Araranguá, está conosco também na live do facebook.com/Rádio Mampituba e no nosso canal no YouTube, o Rádio Mampituba FM. Não está aqui na nossa pauta, não combinamos, mas aproveitando a sua participação, com o fluxo de águas aí no nosso rio Araranguá, como está o trânsito, por exemplo, lá na questão da balsa agora nesse momento, está tudo tranquilo, tudo liberado, situação normalizada?
1: Não, Alaor, inclusive a balsa durante esses 2, 3 dias aí, ela trabalhou de forma ali com observação. O rio desceu bastante sujeira, teve dias que a maré baixou bastante, outros dias a maré encheu, mas o rio estava com uma vazante bastante forte. Então, por questões de segurança, em muitos períodos durante esses dias foi necessário fazer a paralisação da travessia, né, justamente para a segurança dos usuários e também da tripulação. No momento, a balsa está operando com ressalvas, com observação, alguns momentos pode realizar travessias, mas na maior parte do tempo continua paralisada, justamente para observar essas questões climáticas.
0: Muito bem. Sandro Xavier, diretor do Departamento Municipal de Trânsito de Araranguá, muito obrigado, parabéns pelo trabalho, até a próxima.
1: Muito obrigado, Alaor. Um grande abraço aí a todos os ouvintes e até a próxima.
0: Agora são 8:48, intervalo comercial e já estaremos de volta.
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7: De olho na hora certa, 8:53, 8:53. Seguimos por aqui com o nosso Mampituba Notícias. 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Agora, falando nos nossos parceiros, o Samuel mandou um áudio aí, o Sidney. Samuel Cassoli, nosso parceiraço do consórcio Carlécio. O que diz aí o Samuel?
8: Rapaz, o telefone bombou depois que eu falei desse grupo novo aí, né, no teu programa, viu? Mais um cliente me chamando aqui, só pra te

0: boas notícias. Juliano, o nome dele.
1: Ah, o nome do ouvinte ali, o Sidney, como é que é o ouvinte? Pega ali o finalzinho do recado. Ou escuta tu mesmo aí, Sidney. Escuta você aí. De novo, então. De novo. Vamos lá.
0: Está boas notícias. Juliano, o nome dele.
1: Juliano, nosso ouvinte, mais um dentre muitos outros, né? 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É brincadeira? 5 faltando para as 9. Agora o Sidney, tem o Sérgio, é isso? Ah, o Marcelo, direto da Sono e Bem-Estar, o colchão da família. Não, que é isso. Sidney, presta atenção, não me prejudica aqui, se tu quer me derrubar, Sidney, fica erguendo plaquinha aí para mim. É, já derrubamos o Alex hoje, fica erguendo plaquinha aqui, não, tem que ser informação correta. O Marcelo Fernandes, direto do Tribunal de Justiça de Santa Catarina.
2: O Conselho de Sentença da Comarca de Capinzal condenou um homem por tentativa de homicídio qualificado. Na sentença, o juízo aplicou pena de 18 anos e 4 meses de reclusão em regime fechado. No julgamento, os jurados entenderam que o réu agiu por motivo fútil e de maneira que dificultou a defesa da vítima. O fato aconteceu na noite de 18 de agosto de 2018, em Capinzal, quando o acusado, de modo consciente, passou a agredir a vítima com um objeto contundente. Na ocasião dos fatos, o réu desferiu golpes de facão que atingiram seu oponente na cabeça, nos pés e nas mãos. O assassinato não se consumou por circunstâncias alheias à sua vontade, uma vez que a vítima foi socorrida e encaminhada ao hospital a tempo, se recuperou e conseguiu sobreviver. Segundo consta na denúncia, pouco antes do ataque, o acusado e a vítima ingeriram bebida alcoólica juntos, na casa de conhecidos, quando resolveram rumar para as suas respectivas casas. No entanto, no caminho, armado com um facão, o acusado passou a golpear a vítima. A motivação não foi totalmente esclarecida. Em sua decisão, o juízo da segunda vara da comarca de Capinzal negou ao condenado o direito de recorrer em liberdade. Cabe ainda recurso ao Tribunal de Justiça. É isso então, Alaor, do Tribunal de Justiça de Santa Catarina, em Florianópolis. Marcelo Fernandes para Mampituba FM de Sombrio.
1: Obrigado, Marcelo Fernandes, direto do Tribunal de Justiça de Santa Catarina. Agora no Mampituba Notícias, as ocorrências policiais.
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1: Informações da polícia, também ainda do Corpo de Bombeiros, informações da segurança pública. Olha, passagem de um tornado na tarde de ontem provocou momentos de tensão no município de Giruá, na região noroeste do Rio Grande do Sul. O fenômeno atmosférico, o Leandro Puchowski já falou hoje aqui sobre isso, muito que provavelmente foi um furacão, não furacão não, foi um tornado de categoria F2, pelo estrago que causou derrubando residências de alvenaria, vento se aproximando da casa dos 200 km por hora, ventos fortíssimos, felizmente não atingiu uma região com maior densidade populacional, uma região com mais casas, né? Foi na área rural lá no município de Giruá. O fenômeno atmosférico causou danos em áreas urbanas e rurais também, muito mais nas áreas rurais. Deixou pessoas feridas e mobilizou um amplo trabalho das equipes de resposta para atender a população e avaliar os prejuízos. De acordo com as informações divulgadas pelas autoridades, os ventos intensos arrancaram telhados alagados derrubaram árvores, danificaram postes, atingiram galpões, interromperam o trânsito em alguns pontos do município e derrubaram residências. Equipes da

0: A Defesa Civil, do Corpo de Bombeiros, da Brigada Militar e da Prefeitura iniciaram, ainda durante a tarde, o levantamento dos estragos e o atendimento às famílias afetadas. Ao menos 3 pessoas ficaram feridas durante a ocorrência. Elas receberam atendimento médico e, conforme o balanço inicial das autoridades, não houve registro de mortes. O número de imóveis atingidos ainda está sendo contabilizado, já que as vistorias continuam nas áreas mais afetadas. 8:59, rapidinho os destaques do esporte.
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0: Pelas principais competições do mundo da bola, ontem tivemos andamento do Campeonato Brasileiro da Série B, catarinense em campo, né? O Avaí foi até a Serra Gaúcha e perdeu para o Juventude, 1-0. Gol aos 47 do segundo tempo do Lucas Alves, Juventude 1, Avaí 0. Ponte Preta 1, Atlético também 1, Fortaleza 1, Botafogo de Ribeirão Preto 0. Ontem, pela Sul-Americana, teve brasileiro em campo, Tigre 1, Nacional do Uruguai 2. No placar agregado deu Tigre classificado, Santos 4, de virada, né? De virada, sofreu o primeiro gol da partida aos 18 segundos do primeiro tempo. De virada, Santos 4, UCV 2. No placar agregado, deu Santos 8-3, Santos classificado à próxima fase da Copa Sul-Americana. Já nessa quarta-feira, deixa eu me ver aqui o que é que teremos. Hoje tem Campeonato Brasileiro da Série A, tem só da Série A, não tem Série B hoje. Hoje tem Mirassol e Remo, tem o teu Internacional, Sidney. Flamengo. Contra o Flamengo, o que que tu acha? Arriscas um placar aí, Sidney? Não é fácil, não é fácil, é pedreira. Internacional e Flamengo hoje 19:30, transmissão do Sistema Rede Gaúcha SAT, através da nossa co-irmã Rádio Mamp, a Rádio Integração. O jogo começa às 19:30. Hoje também teremos duelo de tricolores, o Carioca e o Baiano, Fluminense e Bahia. E tem o Vitória enfrentando o Palmeiras às 21:30. Hoje tem Copa Sul-Americana, tem Vasco e Independente Medellín, tem Bragantino contra o Sporting Cristal, e o Cienciano lá no Peru recebe o Lanús. 9:01, ponto final no programa de hoje. Muito obrigado pela sua audiência, pela sua interatividade, também curtindo lá a nossa live, o Diego Ribeiro falou no Internacional, o Diego Ribeiro aparece lá em Torres também, deixando o seu like na nossa transmissão. Fique agora com ele, Sidney Candioto e o Expresso Campeiro. Amanhã estaremos de volta nesse mesmo horário. Um abraço, bom dia e até lá.
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9: Muito bem, são 9:07, 9:07. Muito bom dia para você ligado aqui na programação da número 1 da Música Gaúcha nesta manhã de quartou, hein? Quarta-feira, gurizada. Isso mesmo. 29 de julho de 2026, por aqui com muita música até o meio-dia. Parou de chover aqui no momento na cidade de Sombrio, pelo menos, né? Temperatura no momento é 17 graus, né? 17 graus de temperatura para você ligado aqui na número 1 da Música Gaúcha, hein? Vamos lá, 4835-33-2000 é o nosso WhatsApp para você, amigo ouvinte, ligadito, 4835-33-2000. 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A partir de agora, o 4835-33-2000 para você ligado na nossa programação. Quartou, tem Tchê Barbaridade.

Muito bem, está o Tempo da Variedade, a lua e a noite na programação da número 1 da Música Gaúcha para você ligadito. Nesta manhã, são 9:12, 9:12, WhatsApp para você. É o 4835332000. Um abraço, bom dia lá para a Rosalina, acompanhando nossa programação na cidade de Forquilinha. O tio Chico Gettner também está ligado por aqui, né, tio Chico? Bom dia. O tio Silas também está ligado na programação, né, tio Silas? Opa, Sandro Sombrio, então. Opa, um abraço para você ligado na nossa FM. Beleza, guri? Boa viagem para você, tá? O amigo Carlos Vargas também está ligado na programação. Tio Topanotti diz o seguinte, por aqui em Bom Jardim da Serra, chove uma barbaridade, cachorro bebe água deitado por aí, tio Topanotti. Um abraço, bom dia para você curtindo também a número 1 da música gaúcha. Rogério Mister Farroupilha também está ligado, pediu gaúcho de coração, chove lá fora e pinga aqui dentro, marvado. Valeu, tia guri, um abraço aí para você também curtindo por aqui o melhor da música gaúcha nesta manhã de quarta-feira. Um abração a todos ligados. Olá, Sidney, bom dia. Roda música, o enterro do Nego Jada, pra mim lembrar, né, que hoje é quarta-feira. Chacal, acompanhando nossa programação. Lara, qual é a praia mesmo? Esqueci agora, rapaz do céu. Qual é a praia do Chacal aí ouvindo? Coisa de louco. Muito bem, vamos embora por aqui, simbora com o melhor da música gaúcha. Não, não vem tu falar, deixa que o Vino fala, omitido. Ah, que barbaridade. Muito bem, o amigo Ivan Bump, acompanhando a nossa programação. Mas que tal, tio guri? Trabalhando em Forquilinha, ligado na programação do 99.5. Roda aí a galderiada, eu rodo sim, tá? Um abraço, bom dia pra você, curtindo por aqui a nossa programação. A Praia da Macega, diz aqui o nosso amigo tio Vino. Coisa de louco, simbora por aqui. 4835332000 é o WhatsApp pra você ligar dito aqui na número 1 da música gaúcha. Chique e te bordoneio.

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3: 9 horas e 24 minutos.
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6: Simbora por aqui com a melhor da música gaúcha. Já tem a música do nosso amigo Rogério Bis, ligadito aqui na nossa programação, né, Rogério? Beleza, guri? Um bom dia pra você. Um abraço, amigos que estão acompanhando a nossa programação em Farroupilha, Rio Grande do Sul, ligados na número 1 da música gaúcha. E por aqui, tio Zeca Batata. Bom dia, tio Zeca.
7: Roda aí a cigarinha feiticeira aí.
6: Sim.
7: Pra todos que estão na escuta. Hoje tem só por causa escutando a chuva cair.
6: Valeu, tio guri. Um abraço, um bom dia pra você curtindo por aqui o melhor da música gaúcha, hein? Grande, grande, chegando por aqui na nossa FM Nativa, nosso amigo Gilson Otto Wagner Chance, azar, grande Gilson, chega aí, tia Guri, chega aí, mas que tal? É, o nosso amigo trilheiro, né? Trilheiro lá de São João do Sul, né? Mas que tal? Vamos lá, quem mais por aqui mandando seu alô, seu recado, já tem galdeirada na nossa FM Nativa, o nosso amigo Adinho Generoso está ligado por aqui.
8: Bom dia.
6: Bom dia.
8: A produção de vassoura lá do Reginaldo.
6: Vi.
8: A Jaqueline quebrou todas as vassouras no lombo dele. Agora tá sem vassoura, tem que fazer vassoura.
6: Viu só, rapaz, que barbaridade, né? Vassoura sem cabo, né? Agora é diferenciado o cabo, ela quebrou, né, Redinho? O lombo do índio velho. Senta aí, amigo Gilson. Azar, tia guri. Olha aí, ó. Aí é diferenciado. Vamos ver música na nossa programação. É, tem Walter Moraes e Newton Ferreira na 99.

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2: Temperatura em 17 graus.
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0: Muito bem, aí está na programação Os Mateadores, Galdeando na número 1 da música gaúcha.
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0: 4835332000, nosso WhatsApp para você ligadito aqui na nossa programação em 4835332000. Vamos embora por aqui. Amigo Gilson, outro Wagner, visitando aqui no estúdio da nossa FM Nativa. É, meu amigo Panisson acompanhando nossa programação em Caxias do Sul. Já me contou aqui a história do gole. Te devolveu, né? Mas ele te devolveu o gole, rapaz. Tu veio, guria, gente boa, né? Bem pouquinho, quase entrando na reserva, mas te devolveu, né, Panisson? A gurizinha fora da curva, né? Vamos embora por aqui com o melhor da música gaúcha pra você, acompanhando nossa programação. Nosso WhatsApp é o 4835332000 pra você ligado aqui na melhor, hein? 4835332000. 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Nosso amigo Reginaldo acompanhando nossa programação, né? O Edinho, um abraço pra gurizada, né? É, os amigos de Tubarão, lá de Altos Pedrinhas, né? Na, o homem está lá, ligadito, né? Na construção dos helicópteros dele, né? Olha aqui, Gilson. Ah, Oti, vai dar uns voos, uns rasantes por lá, logo mais à tarde, né? Ah, esqueta, esse é fera também, né? Tem umas aqui, umas vassouras sem cabo, será que foi a dona Encrenca que já quebrou os cabos da...

0: nas costas dele, só pode, né? Coisa de louco. Maria de Lourdes, não pede Alcântara, também está ligada por aqui. Bom dia, Maria de Lourdes. Manda música. Roda Maria Rosa, é isso? Roda Saldanha. Ok, gurizinho. Ok, um abração pra você também, curtindo por aqui 99.5, tá? Maravilha. Tem mais por aqui, ouvindo a número 1 da música gaúcha. Carlos César Cardeal está ligado na programação. Ana Maria, Ibampituba, Rio Grande do Sul, pediu Tirando Meu Chapéu pra Deus. Um abraço, você também curtindo. Opa, um bom dia também aqui, né? E que tal? Meu amigo Clebson, bom dia, Clebson.
1: Bom dia, Candioto. Clebson Uruçanga. Toca pra nós aí uma dos serranos, pode ser, qualquer uma aí. Tamo aí ligadão nessa rádio, curtindo e no lavouro. Um grande abraço, meu irmão.
0: Valeu, um abraço, já tem os serranos pra vocês aí também ligados na número 1 da música gaúcha e nós em nome também do restaurante Panela de Ferro, amigo 20, de terça a domingo para você, o melhor bife livre de toda a região no restaurante Panela de Ferro, aquele atendimento pra lá do especial da equipe do amigo Maninho. 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E essa aqui é especial, né? Para o nosso amigo Panisson aqui então, né? O grupo Marcação e o Gole. Já são 9 horas e 52 minutos, tá, Panisson?

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2: 9:58.
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0: Muito bem, está na programação da nossa FM Nativa, os Serranos Cambichos. Para você ligado aqui na número 1 da música gaúcha.
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0: 4335332000, o nosso WhatsApp para você ligadito por aqui. Muito bem, o amigo Rafael, acompanhando nossa programação em Araranguá, pediu a música do Daniel Hack, Levando a Bandeira, isso. Pode sim, tá? Um abraço, bom dia. Já tem os Monarcas por aqui. O amigo Enoir, está ligado? Bom dia, Enoir.

0: Dia, Sidney Candiota, tudo bem?
1: Tudo bem.
0: Eu, Enor, do bairro Mãezinha de Criciúma. Sidney, eu gostaria de ouvir aí a música com Luiz Marenco, Batendo Água, e tá batendo água mesmo. E quero oferecer aí pra toda a galera que está ouvindo essa programação maravilhosa aí nessa quarta-feira chuvosa.
1: Valeu, Sidney. Valeu, um abraço. Bom dia.

0: Monarcas, tirando meu chapéu para Deus na nossa FM Nativa.
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0: São 10 horas 10 minutos, 10 e 10. 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Bom dia, Marciano, um abraço. 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Tu tá só ligado, né, Sérgio? Agora, vou te contar, né? Mandou um abraço aqui para o Bombonzinho e o Silvanei, sai da sanga. O Silvanei, prepara o cafezão aí, que diz ele que vai tomar um café contigo aí à tarde, tá? Mas é uma barbaridade, né? Vai jantar na casa do Dirceu Nazário. Ah, é? O que é? Tá assim agora, é? Tu vê, né? Nosso amigo Zorelha também está ligado na programação. Buenas, guri, um abraço. Vamos embora. 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

0: 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Vamos embora por aqui com mais música na nossa FM Nativa, para você acompanhando nossa programação. Opa, por aqui ligado também, né? O Sidney, de onde fala aqui o vivente, bom dia.
1: Animale.
0: Bom dia.
1: Manda uma música pra nós aí, Animale. Cadê o nosso berrador, nosso amigo Camelo?
0: Tem um aí, berrador.
1: Mandar um abraço pra ele lá. E quero oferecer a música pra ele lá, todo mundo tá escutando esse programa maravilhoso aí.
0: Ô, tio CD.
1: Quem ama, sente saudade.
0: Alica, dizia.
1: Bom dia, Animale.
0: Bom dia, um abraço pra você curtindo também. A Ivone está ligada, né, Ivone? Bom dia.
2: Bom dia, Sidney. Sidney, eu gostaria que você rodasse a música Serrano Cantor para oferecer para meu esposo Márcio, para dona Lourdes, para Leia Bosni, para Neuza Lindomar, para o Léo Brasfeli, para Neuci Balneário, para Malvina e para todos os meus amigos que estiver escutando a rádio.
0: Valeu,
2: Ivone.
0: Um abraço, Ivone.

0: vamos embora por aqui. Gilson, diga lá, Gilson, bom dia.
1: Candioto, bom dia.
0: Bom dia.
1: Tu toca pra mim aquela do João Escorreba, Bagal Castro.
0: Sim.
1: Aí, escuta. A Praia do Chacal é uma praia ali. É do lado do. Do Camelo ali. É uma praia de nudismo.
0: Que barbaridade. Grande Gilson. Tio Jorge, diga lá, tio Jorge.
2: Bom dia, Sidney Candioto.
0: Bom dia.
2: Tudo bom?
0: Tudo bem.
2: E a chuvarada aí. Puta, mas choveu essa madrugada, né?
0: É verdade.
2: Mas tá muito bom, é pra pintura. É só largar a tinta e o vento já espalha.
0: Já espalha.
2: Manda uma música pra nós aí. Pode ser a próxima aí da programação.
0: Valeu, guri, um abraço, um bom dia, tio Jorge Correia. Ligado na programação também, ele. Aí vem, né? Bom dia, Paulinho. Fala, Paulinho.
3: Bom dia, Candioto.
0: Bom dia.
3: Ah, essa música aqui já é pra acabar com o cheque do leite numa quarta-feira, né? Candioto, bota pra nós aí. Trancando Livramento.
0: Sim.
3: Vem, o WC Mais Espanhol, Gustavo Garrão. Um abraço aí, amor, quarta-feira pra nós. Um abraço a todos os ouvintes aí, vocês aí. Vamos que vamos.
0: Valeu, um abração pra você também curtindo a nossa FM Nativa. Amigo Pedrão, na cidade de Criciúma, também está ligado por aqui. Bom dia, Pedrão. Um abraço, amigo ligado na 99.5. Estamos na lida. Quem na lida por aqui, bom dia.
4: Bom dia, Candioto.
0: Bom dia.
4: Bom dia. Aparece que tem um meia roda por aí, né?
0: Tem. Vinha, já foi embora.
4: Você é meia roda por um telado, né? É uma meia roda do lado da mesa hoje e outro do outro lado, né?
0: Ah, pronto.
4: É dois meia roda no mesmo estúdio.
0: Vai, aonde?
4: Aí tu viu só, de manhã cedo, a fabriqueta lá do Reginaldo. É, não, a vassoura é bem boa, sem cabo, né? Botou o cabo, diz ele que estraga a vassoura.
0: Ah, viu só? Que barbaridade. Grande. Bom dia pra você curtindo também a nossa programação. Quem mais por aqui? Ô, mas aí é diferenciado, né? O amigo Pretinho Matos acompanhando nessa programação em Siderópolis. Um abração pra vocês aí, ouvindo. A número 1, amigo Fábio Mariotti também acompanhando 99.5. Maravilha, hein?

Gostei aqui do videozinho, tá? Tem mais por aqui, o amigo Eric também está ligado na programação, quero ouvir a música Amigos do Tempo Antigo, Eric Cardoso, bom dia pra você também curtindo a programação, na 99, Chiquito e Bordoneio.

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1: 10:20.
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0: Muito bem, os serranos e o serrano cantor por aqui no Expresso Campeiro.
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0: 4835332000.
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0: Por aqui, Daniel Correia, também ligado na programação. Buenas.
3: Bom dia, Candioto.
0: Bom dia.
3: Beleza?
0: Beleza.
3: Tudo certo? Rapaz,
0: tudo.
3: Muita chuva.
0: Bastante.
3: Temos 2 dias sem trabalhar, daí hoje vamos ter que fazer uma carne, né? Que daí aí ficou tipo um feriadão, né, cara? Não fizemos nem um churrasco. Aí vamos fazer um agora meio-dia, que tu acha?
0: Boa ideia, boa ideia. Manda a localização aí também, né? Vai aonde? Bom dia aí pra vocês, curtindo 99.5 também, né? Show de bola, gurizada. 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Com ele, o mestre Rogério. Muito bem, por aqui também acompanhando o amigo Flávio Ligadito, o Valdir Meller também está ligado na programação. Bom dia, Meller. Ô, graveto aí no fogão lenha, que barbaridade. O Albani também está ligado na programação, mandando música para os amigos. Para os conhecidos também, né, o Albani? Grande alemão da cachaça ligado na 99.5. Comigo Clésio, acompanhando a nossa programação em Balneário Rio de Silva. Para a esposa Joana, a música Luz do Meu Rancho. Bom dia, um abraço. Olá, mãe de Sidney, roda a música Cuitelinho. Para a turma do Arroz, de Turvo. Douglas, né, o Douglas, o Ney, também o Valdir. Quem pede é Robson Locatelli. Um abraço, amigo Robson e o pessoal de Turvo, curtindo também a nossa programação, hein? Forte abraço para vocês aí. São 10:35, 10:35, WhatsApp segue liberadito, claro, 4835332000. Opa, já tem recado aqui do amigo Vilmar, também curtindo a número 1 da música gaúcha em Santa Rosa do Sul, né, Tiaguri? Simbora por aqui com Os Tiranos na 99.

Aí está o Cancioneiro das Coxilhas na programação da número 1 da Música Gaúcha, para você ligado na melhor e com apoio de Mac Martins na cidade de Sombrio, lá com a equipe do amigo Tonico em visite. 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Já tem recado do nosso amigo Petra, do nosso amigo Clóvis, tá bem ligado aqui na nossa programação, né, tio Clóvis?

0: Pessoal de Treviso também curtindo a número 1 da música gaúcha, hein? Um abraço, alô Treviso. Amigo Adair, bom dia Adair, também curtindo sempre por aqui, né? Ligadito lá no seu caminhão, na lida, ouvindo 99.5 também. E segue o baile.
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0: Muito bem, temperatura no momento aqui no extremo sul catarinense segue em 18 graus, né? 18 graus no momento.
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0: 10h47, 10h47. Os quatro galderes e o Trancão de Livramento na programação da 99. Recados aqui no nosso WhatsApp. Bom dia. Vamos lá. Buenas.
1: Roda aí pro Homem Coringa, o Rui Rabelo. Roda pro Cássio.
0: Homem Coringa. Bom no carteado, então, Fernandão.
1: Roda aí pro Leandrinho, do Jacinto, pro Xodó. Roda pra todos que estão na escuta aí hoje dessa rádio abençoada aí.
0: Sim.
1: Roda pra eles, Tropilhas e Ginetes.
0: Tropilhas e Ginetes. Então, o nosso amigo Rui é fera. É diferenciado do carteado, é?
2: Tem mais gato no mundo.
0: Ah, é? É ligeiro ainda, então.
2: Fico só chuleando.
0: Ah.
2: Sempre sai os coringão pra ele. Não sei como é que pode, rapaz. O homem é ligado que vai dizer uma coisa ruim. Ruim na canastra e ganha toda a vida.
0: Você já ouviu falar em sorte, Fernandão? Quem tem sorte, meu. Mas é falador também, né? Muito bem, quem mais por aqui? Amigo Clóvis, bom dia.
3: Bom dia, meu amigo Sidney Candioto. Manda uma música aí pra turma do Treviso, que tá escutando a rádio.
0: Valeu, guri, um abraço, bom dia pra você também. Quem mais? Bom dia.
4: Bom dia, meu amigo Trigueiro, tudo certo?
0: Tudo
4: aqui
0: bem.
4: É o Peter, amigo.
0: Oi,
4: do Peter.
0: Peter.
4: Ô, Candioto.
0: Opa.
4: Manda uma música bem bonita do Serrano aí, amigo. Pra toda a galera que tá na escuta do programa aí. E o sol tá chegando, né? Vai dar tudo certo domingo. Amanhã, em sexta, já é sol de novo. Temos sol por domingo, acelerar. Um abraço, meu amigo. Convidando
0: toda
4: a galera aí pra participar do nosso evento, né? Domingo. Vai dar tudo certo.
0: Com certeza, tio Peter. Arrasar, tio guri. Isso aí, né? Domingão. É, time da do Sul. Te liga então, tio Peter. É do valor. Um abraço, guri. Quem mais por aqui acompanhando a nossa programação também, nosso amigo, o Cid. Falei, tio Cid. Bom dia.
5: Bom dia, Candioto.
0: Bom dia.
5: Ô, Candioto, notei uma coisa aí. Tem muito Sidney nesse programa. Entrou mais um agora.
0: Tem. Tá demais, tá demais. Como diz o nosso amigo Lico, né? Um, tava difícil, agora dois, três. É difícil o negócio. O amigo Avelino também está ligado na programação. Bom dia, Avelino. Um abraço pra você. E Tcheguri, curtindo também. Amigo Vilmar, bom dia.
6: Amanheci bonito demais. Vou ter que trabalhar, não adianta. Nem que seja com chuva mesmo. Bom dia. Vai tomar pra nós aí.
0: O que uma coisa tem a ver com a outra?
6: Dá um abraço na galera aí. É, Camilo.
0: Ah.
6: Manda lá pro Camilo, manda uma da boa aí pra nós.
0: Beleza.
6: Manda lá o Trancão Fandangueiro.
0: Manda lá pro Camilo,
6: é Praia Paraíso, né?
0: Esse canto. Valeu, guri, um abraço, bom dia pra você também. Simbora. Olá, bom dia. Emerson.

0: Pereira de Siderópolis, ligado da programação. Buenas tê, um abraço, um bom dia pra você também curtindo por aqui. Já tem recado amigo Beto. E o Daí ficou diferenciado também, né, Beto? Barbaridade. Hoje o Samir está ligado à programação, quero ouvir a música Na Neguinha do João Luiz Correia. Valeu, guri, um abraço, bom dia. Alvaci, Candioto, meu filho.
1: Candioto, meu filho, bom dia.
0: Bom dia.
1: Tudo bem?
0: Tudo bem.
1: Bom dia a todos os ouvintes. Candioto, roda Amor por Vaneira com a Kelly Colares, tem?
0: Sim,
1: aí?
0: Tem.
1: Eu escutei lá com o Lagarreta e gostei. Bota a rodar aí.
0: Valeu, tio Cio, um abraço, um bom dia pra você também ligado aqui na nossa programação. Amor por Vaneira, já, Kelly Colares e banda. E nós por aqui com apoio também. 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
2: 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Muito bem, 4835332000, nosso WhatsApp, para você ligadito aqui na nossa programação, hein? 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
3: 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Valeu, rapaziada do bem.
2: Valeu, Sergião. 999 574092. É, meu amigo, ligado aqui na programação. Rui, diga lá, Rui.
4: Bom dia, Sidney.
2: Bom dia. Tudo bem?
4: Ô, Sidney, queria pedir uma musiquinha aí pra essa galera aqui da Praia Grande que tá escutando nós.
2: Sim.
4: E especial aí pro meu amigo secador de cadastra, sabe? Foi um banho ontem na equipezinha dele.
2: É.
4: Ganhamos de 4-0.
2: Capaz.
4: 4 canastrinhas, fio, uma atrás da outra, saíram tonto. Ah. Ele errou a porta e deu uma cabeçada na janela. Só pra tu ter uma ideia como ele saiu. Foi feio o tombo ontem.
2: Grande Rui, abração, tia guri. Ligado na 99.5. Essa do cara aquele, na Dirceu Nazário, que amanhã assim bonito, teve que trabalhar, vou te contar, né? Você foi forte, né? Por favor. 11:01.
5: Toda campanha, quando vai lá trocar.
2: Seguimos por aqui com o melhor da música gaúcha. Diga lá, Dirceu, conta a tua história.
6: Grande outro. Ah, nasci.

0: Tio Jais, diga lá, tio Jais. Conta a tua história.
1: Bom dia, tio. Tudo bom? Pra ir no embalo aí dessa quarta-feira, vamos tocar aí Namoro com Bolo Frito, que vai pra toda a galera que tá ouvindo essa rádio, pra vocês aí, uma ótima quarta-feira, um abraço.
0: Valeu, abraço.
2: Bom dia, tio Cid. Toca uma bengaldeira aí, a gaúcha aí, com neguinho da patroa gosta aí, que hoje o homem tá de aniversário, né, da Coanos em festa aí.
0: O útil, velho, tá de aniversário, é.
2: Feliz aniversário pra ele aí, que seja um dia repleto de coisas boas, né, e bastante patrolada pro homem, né. Mas hoje tá de aniversário aí, tá lá só escutando o rádiozinho e olhando a chuva.
0: Neguinho, grande neguinho da patrola, votos e muitas felicidades, um abraço, saúde pro gurizão. As que tal, hein? Toda a programação pra ele então, né? Começando por aqui com a música dos Monarcas e o Sistema Antigo.

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2: Temperatura em 18 graus.
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1: Simbora com a melhor da música gaúcha, 11:15 em 11:15, o nosso WhatsApp segue liberado, 4835332000, pra você curtindo por aqui a nossa programação, hein? 4835332000. Quem mais por aqui mandando seu alô, seu recado, bom dia.
2: Bom dia pra todo mundo, bom dia, Cardioso.
1: Bom dia.
2: Eu sou o Lucas aqui do Fantasma da Trilha Sombrio. Queria mandar aí o fundo da grota aí pra todos os trilheiros aí. Essa chuvinha aí ficou só o mel pra andar.
1: Basquetal. Grande Lucas, um abraço, bom dia pra você também curtindo a nossa programação, maravilha. O amigo Emerson Pereira de Siderópolis também ligado por aqui, Buenas, tia, um abraço a você também ligadito na número 1 da música gaúcha. Quem mais por aqui mandando seu alô? Digo, já rodei a tua, né, Jussemir? Ô, Tcheguri, perdeu o horário hoje então, é? Aí sim, né? Diferenciado o negócio. Quem mais? Bom dia, amigo gaúcho Dom Pedrito, também está ligado por aqui, grande gauchão. Grande, grande, bom dia pra você também, curtindo, né, o melhor da música gaúcha, sempre. De 13 de maio, bom dia.
3: Canhoto, boa tarde, bom dia.
1: Bom dia.
3: Aqui do 13 de maio, manda um abraço pro pessoal aqui da Lavoura de Fumo. Eles estão pedindo o Nabo Seco no Feijão, a música aí, se puder rodar pra nós. Um abraço pra todo mundo aí, tudo de bom.
1: Valeu, Tigurinho, um abração pra vocês aí, ligadito. Na Lavoura de Fumo, curtindo 99.5, hein? Bom trabalho pra vocês aí. Falou. 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

Denivaldo Monteiro também está ligada, mandando música para o esposo Sidney Bortoluzzi. Um shot para ele, então. Valeu, Denivaldo. Mais um aqui, tio Sidney, hein? Pelo amor de Deus. Um abraço, os amigos ligados na nossa programação. Agora são 11:17, 11:17. Vamos lá com mais música por aqui na nossa programação. Tem Grupo Minuano. Para você ligado na número 1 da música gaúcha.

0: Muito bem, está João Luiz Correia, embretados, tertúlia por aqui na programação da Mampituba número 1 da Música Gaúcha.
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0: Ricardo, na cidade de Criciúma, está ligado, né, Ricardo? Ô, tchê, guri, aí é diferenciado, não é? Coisa de louco. Um abraço pra você curtindo por aqui a nossa programação, bem desse jeito. Quem mais por aqui, né? Opa, ele, né? De aniversário, então aniversário de dia, um abraço ao nosso amigo Neguinho da Patrola, hein? Esse sim, né? O sonho dele era ter um aniversário com sol, com tempo bom para trabalhar, né? Sempre com chuva, né, Neguinho? É um absurdo, né? Mas tudo bem, um dia dá certo, é novo ainda. 11:25, 11:25. Grande Neguinho. Por aqui, Tio Hildo Monteiro, grande Tio Hildo e a companheira lá na Serra da Pedra, ligados na 99.5, né, Tio Hildo? Um ótimo dia pra você curtindo por aqui nossa programação. E mais, mandando seu alô, seu recado, né, no Mirum da Música Gaúcha. Tio Flávio, diga lá, Tio Flávio, bom dia.
2: Bom dia, meu amigo Sidney. Estamos na escuta aqui do Balneário Rincão. Pode rodar uma música de Serrano? Pode ser qualquer uma. Tá bom? Essa música eu ofereço pra minha esposa Ju Pacheco, pro meu enteado Jonas Pacheco, certo? E pra todos os corneteiros de plantão. Eu acho que tem pouco aí, né?
0: Tem pouco, né? Tem pouco.
2: E assim, ó, eu não vou esperar o Barra Velha passar, não. De repente bem ele quebra no meio da estrada,
0: é verdade.
2: Daí eu fico assim, né? A ver navio. Beleza?
0: Beleza. Um abraço, tudo bom. Um abraço, bom dia, tudo de bom. Você tá bem curtindo? Já tá encerrando os da 99. 11:26, 11:26. 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

0: 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Vamos embora por aqui com mais música na nossa FM Nativa.
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0: 11:27.
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0: E Loquedo, da Moda Véia, na programação da 99. 99,5
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0: Temperatura em 19 graus.
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5: 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Vem aí, Felipe da Boite, o Rochinha e os amigos do Mampituba Esportes. E eu volto amanhã às 5 horas da manhã nativa. Uma ótima quarta-feira, um abraço e até lá.

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Boa tarde, meio-dia, 9 minutos. Você já está acompanhando, ouvindo e assistindo Mampituba Esportes desta quarta-feira, 29 de julho de 2026. E por aqui nós dando sequência na programação da Rádio Mampituba 99,5. Depois do Sidney Candiota, a parte musical, eu, Felipe da Boit Rochinha. No comando aqui do Mampituba Esportes, o programa esportivo mais ouvido do Rádio Sombrense. 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É o Mampituba Esporte chegando com você, desejando a todos uma ótima quarta-feira. Obrigado pela sua companhia, pela sua audiência. Estamos ao vivo pelo rádio, na grande audiência da 99.5 FM para Santa Catarina, para o Rio Grande do Sul. Ao vivo também através da internet, mampitubafm.com, nosso site, Rádio Mampituba FM, o nosso app. E você, além de ouvir, pode nos assistir. Já estamos em imagens que você observa aqui na imagem geral do nosso estúdio, onde já estamos aqui prontos, né, para levar muito conteúdo para você até as 13 horas, principalmente no que diz respeito à parte esportiva local e também nacional. Você pode participar conosco, né, através dos comentários, seja pelo Facebook da Rádio Mampituba FM. Por lá tu pode curtir, comentar, compartilhar, deixar o teu ponto de vista aí sobre determinado assunto esportivo e além de deixar o teu boa tarde também, né? Da mesma forma, nossa transmissão de vídeo, nosso canal do YouTube, te inscreve no canal da rádio, ativa o sininho, deixa o teu like, também pode deixar o teu comentário, nosso chat já aberto aí para todos interagirem conosco. WhatsApp tem isso ainda, né? O WhatsApp da integração é o 483, aliás, que coisa, o WhatsApp da Mampituba é o 483533-2000. Coisa séria, vamos lá, Mampituba Esporte chegando nesse comecinho de tarde de

0: E céu nublado, parcialmente nublado aqui em Sombrio e região. A temperatura nesse momento aqui na esquina da Getúlio Vargas com a Nereu Ramos, bem no centro de Sombrio, em 18 graus a temperatura. A notícia boa é que não chove mais, né? Já choveu aí uma boa chuva aí durante a madrugada e já bom período da manhã, e esperamos aí durante a tarde também podermos passarmos sem chuva, né? Porque já temos em bons volume, né? Inclusive aí com muitos transtornos aí, principalmente, né? No Rio Grande do Sul, né? Que coisa que essa garcha tá passando, né? Chuva, é alagamento, é rio saindo do seu leito, é enchente de um lado, é granizo do outro, é tornado de outro. Bom, que loucura, né? Que loucura. E há quem diga ainda que é só o começo, né? Do tal do El Niño que tá vindo aí, vai trazer muito mais ainda desses transtornos aí pela região. Mas vamos lá, vamos encarar, né? E vamos dar sequência aqui à nossa programação, dando boa tarde ao Rochinha, que está conosco aqui no estúdio para mais um Mampituba Esporte. Rocha, tudo certo? Bem-vindo, boa tarde.
1: Boa tarde, Felipe. Boa tarde a todos os ouvintes da Rádio Mampituba. Satisfação, né? E prazer, mais um grande programa, falar tudo sobre esporte amador, esporte profissional. Estamos aí para falar tudo sobre o que acontece aqui na nossa região, né?
0: É, notícia boa que parou de chover, né?
1: Esse é um destaque de hoje do programa, né? Que bom, tomara que pare, né? Tomara que pare, como tu já
0: falou. Eu sou o cara prevenido, deixa eu guardar chuva armada ali.
1: Faz tempo que não arma mais, né?
0: É, tu acha, tá, choveu, né? Mas a notícia que preocupa é o seguinte, né? Vai dar uma estiada aí, uma trégua, né? Hoje, amanhã, sexta, a temperatura se eleva.
1: Calor, né?
0: É. Sábado a temperatura se eleva. Domingo começa abafado e domingo à tarde, sabe o que vai acontecer?
1: Chuva de novo.
0: Pra alegria de Elonei Joel, que vai estar conosco em Santa Helena, né, Dela? Atenção.
1: Abraço, Dela.
0: Do homem fica bravo, né?
1: Não.
0: Estamos colocando chuva domingo à tarde, na hora do jogo aqui, né?
1: Meu senhor.
0: É. Vamos ver, tomara que mude, né? Tomara que tenha um Jacinto mais sombrio, Jacinto aí na mesca, aí sem chuva, né? Pra alegria do Delonei Joel. Nós não dá, tranquilo, né?
1: Pra mim é tranquilo, né?
0: Pra mim não. Ele já voltou de férias, ele tá ouvindo lá em Jacinto, né? Tá louco. Bom, vamos lá, vamos falando em AMESC. Tivemos aí aos poucos aí os municípios. Sabe que essa moda aí da gente anunciar, fazer o anúncio da seleção no rádio, pegou aí na volta, né?
1: Pegou. E é bacana, né, Felipe? Que também valoriza os atletas, né? Valoriza a competição, né? E o atleta se sente importante também, né? Ter seus nomes divulgados, tanto na rádio, que aqui a gente sempre fez, né, Felipe?
0: Sim.
1: De costume a gente sempre fez de todas as seleções. Quando,
0: dá o,
1: né,
0: que falar, mas a gente sempre faz.
1: Não. E também nas redes sociais a gente vê o pessoal, né, colocando lá no Instagram, né, a lista dos convocados. E é legal, é bacana.
0: Bom, tivemos já aqui em primeira mão, que a gente já anunciou semana passada aí os selecionáveis de Sombrio, né? Segunda-feira aqui, Jacinto Machado. E saiu aí também os convocados aí de outros municípios. Vamos começar aí, município de Turvo, Rochinha. Temos aí também o anúncio, né? Tivemos aí o anúncio aí dos selecionáveis turvenses. É uma grande expectativa, né? Porque o atual campeão da Copa MESC é o município de Turvo, que no ano passado aí foi lá e venceu o São João do Sul dentro do Marcos Aurélio Matos de Vargas, até de certa forma surpreendente, né? Porque o São João do Sul vinha de duas vitórias, dois títulos consecutivos, e no ano passado ainda saiu na frente aí, né, na grande final, e acabou sofrendo a virada pro Turvo. O Turvo é o atual campeão da Copa MESC. Turvo aí que vai para essa edição da Copa MESC aqui no grupo B da competição, né, juntamente com Balneário Gaivota, Araranguá, Morro Grande e Meleiro. Turvo que estreia só no dia, na segunda rodada, né? Vai folgar a primeira rodada e estreia em casa contra Araranguá, lá no dia 8.
1: Né?
0: No sábado, né? No Eliseu Manente, sábado, dia dos pais, né? E o Turvo anunciou seus convocados ontem. Vamos passar limpo aqui e a gente vai dar uma comentada, né, o Rochinha?
1: Sim.
0: Goleiros aqui, o Wesley, o Mantovani e o Gutão. Zagueiros, Gustavo Simon, Pepe, Ederaldo, Lucas Índio, Jardel. Laterais, Marcelo Bardini, Biel, William Zilli, Igor Caroço, Tinho, Jonathan Xerox e Natan. Os meias, Léo Cândido,

0: Toti, Matheus Codo, Gauchinho, Fernando Gambá, Eduardo Mitinga, Álvaro Juste e Juanzinho. Atacantes, Ricardo Zebra, João Simon, Mike, Vaguinho, Luiz Otávio, Arthur Angeloni. E a comissão técnica é formada então aí pelo diretor Valcir Zebra, o técnico é o Liminha, assistente é o Jairo Chemin. Então daí a seleção turvense pronta aí
1: para a Copa América, né? Atual campeã, muitos dos nomes aqui que a gente já conhece, né? Tanto da Copa América, que mais jogadores que jogam aqui nos campeonatos aqui da nossa região, né? Um time bem forte, né? Uma equipe que é atual campeão, mas que onde vem para a sequência aí, tentar o bicampeonato consecutivo aí, é uma boa equipe aí da seleção de turvo.
0: E nomes conhecidos aí do cenário sombriense aqui que joga o Municipal de Sombrio e pela região, né?
1: A gente tem aqui, né, os atacantes que a gente conhece bem, né? O Ricardo, o Zebrinha, né? O Ricardo Zebra, o João Simão, né?
0: O
1: João Simão,
0: né? O próprio irmão dele também.
1: O Gustavo Simão também.
0: O jogo ano passado que a gente fez lá em Turvo, um dos jogos que a gente conseguiu fazer da mesa ano passado foi exatamente Sombrio e Turvo pelas quartas de final. Sombrio perdeu nos pênaltis. Sim. E esse Gustavo Simão fez uma boa partida.
1: Sim, fez uma boa partida. O Gauchinho, né, que é um bom jogador, joga aqui também no Sombrio. O Wesley, né, que é o goleiro do Turvo, né, jogou aqui no Sombrio também esse ano foi na terceira divisão com a Sanga Negra. Então são atletas, né, que o próprio Gustavo, né, zagueiro. Então são atletas que já tem uma bagagem boa aí, né, experientes, né, e que com certeza vem forte a equipe do Turbo para mais essa competição.
0: É, exatamente, né. Bom, vamos lá, vamos passar também aqui, a gente recebeu também os selecionáveis do Arroio do Silva, né?
1: Sim.
0: Tivemos aí também nos mandaram aqui, né, vamos passar aqui só o nome do pessoal, né, os goleiros aí, Renan, Samir e Gustavo. Zagueiros, Lucas Barbosa, Alex Ugralha, Wagner, Thiago, o popular Biro e também Matheus Negrini. Laterais aí, Douglas, Juan, Guilherme Bosa, João Manuel e o Baiano. Depois tivemos ainda aqui os
1: volantes, né?
0: Quer se passar aí?
1: Os volantes, o Formiga, o Antônio, o Xande, o Testa e o Naté. O meio campo formado pelo Maicon Viana, Bruno Bandi, Anderson e Ismael. Os atacantes, Moreira, Padilha, Nayan, Gabriel Paim, Wellington e Juliano Lovato. A comissão técnica, né? O treinador é o Geraldo Aurélio Esprício, né? Éder, Neném e Jorge Maurílio, acho que é isso, né? Esses são os nomes então da comissão técnica, né? E os atletas da seleção do Arroio.
0: Que tu viu aí de interessante aí? Alguns a gente não conhece.
1: Alguns, né? A gente não conhece, alguns a gente são atletas, né? Aqui a gente tem um destaque aqui que é um dos jogadores que eu particularmente conheço bem, é o Maicon Viana, né? Atleta que já foi campeão aqui em Sombrio, né? Com a Raizeira, atleta muito bom jogador, né? Bom mesmo. Esse é um atleta de destaque aqui da equipe do Arroio do Silva, né?
0: É isso aí então, né? Arroio que está aqui no grupo A da.
1: Mas tem bons jogadores,
0: da Copa Mesc, né? Juntamente aí com São João do Sul, Jacinto Machado, Passo de Torres e Sombrio. O Arroio que estreia fora de casa, né? Nesse próximo sábado já, fora lá em contra Passo de Torres. Duelo aí dos balneários, né? Dos municípios litorâneos. Esse jogo acontece às 13h15 no estádio Martinizio Manuel Silveira. São João, e teremos aí o outro jogo dessa rodada, o Sombrio e Jacinto. Esse jogo aí marcado para o domingo, o jogo que a gente vai transmitir aí os jogos do Grupo A. São João do Sul folga nessa rodada, né? Estreia no dia 8. Agora, essa primeira rodada é sempre muita expectativa para ver como se comportar as seleções, né? Porque é um tiro. Não é tão curto, né, o Rocha?
1: Quatro jogos
0: lá de. Daqui a pouco tu às vezes começar meio atravessado, né? Ajeitando o time, né?
1: E é o que acontece geralmente nessas competições, né, Felipe? Até porque uma seleção que tu monta do município, sendo que são atletas que não jogam, né, teoricamente, juntos, né?
0: Pois é. Vamos lá, vamos passar aqui também o Balneário Gaivota. Temos também, Rocha?
1: Temos também a seleção, né, de Balneário Gaivota. Temos o goleiro Alan Simon. Esse é o goleiro. E o Nicolas. e o Paulo Henrique. São os três goleiros da equipe.

0: da Gaivota. Os laterais: Iguinho, Galego, Bertoldo, Ion, Thiago e Igor. Esses são os laterais. Aqui não tá separado lateral direito, lateral esquerdo, né? São os laterais, né?
1: Tudo junto.
0: Isso. Os zagueiros: o Diego, o Wesley, o Praia, o William e Leonardo Jesus. Os volantes: o Everton, o Seco, o Lucas Cardoso, o Chico, o B. Esses são os volantes. Os meias: Danielzinho, Alan, Bruninho, Reinaldo, Alan Jones. Esses são os meio campos aí da equipe da Gaivota. E os atacantes: o Japa, o Dudu, o Checheca, o Daniel Mota, o Jefferson e o Luva. A comissão técnica é formada pelo Enio, pelo Edio e também pelo Leonardo Santillana.
1: Muito bem, então tá aí também o Balneário Gaivota também lançando aí os seus selecionáveis. Balneário Gaivota está aí no grupo B e vai enfrentar aí na segunda rodada, né? Estreia só no dia 8 aí da... Não, joga na primeira rodada, assim, né? Joga um Meleiro fora de casa no Ezio Pellegrini já no sábado agora, lá na Baixada Glória, né?
0: Isso.
1: É. O que tu viu de novidade, né?
0: A gente conhece bastante, né? Por ser um município muito... Nosso vizinho aqui, né? A gente conhece bastante essa galera, um time bom da Gaivota, tá? Um time forte mesmo. Destaque pro retorno do Praia, que era um atleta aqui que todo mundo conhecia, né? Teve seus problemas particulares, acabou interferindo na vida particular dele, na vida também como jogador. É um baita zagueiro o retorno do Praia pra essa equipe aí da Gaivota, né? Então é um time bem forte, sim, que a Gaivota... Ano passado fez uma boa campanha e provavelmente esse ano vai vir mais forte ainda.
1: Então tá aí, né? Três, os outros aqui a gente tá tentando, mas aos pouquinhos amanhã a gente tenta trazer o resto, né?
0: Sim.
1: Dos convocados, né?
0: Assim veio que a gente vai tudo, tendo, né? as informações, né? O pessoal vai mandando, a gente vai pegando também no Instagram, né?
1: Sim. E o pessoal vai nos atualizando aí também. Agora vamos lá, 16ª edição da Copa MESC, né? Começando esse fim de semana, né? Os melhores de cada município aí estarão em campo para representar os seus respectivos municípios aí, mais uma edição da competição. O maior campeão é Araranguá, né?
0: Não lembro, Felipe, mas acho que ainda é Araranguá.
1: Araranguá.
0: Não tenho essa informação, mas eu acho que ainda é Araranguá.
1: Bom, fazer intervalo aqui, daqui a pouco a gente volta atualizando aqui mais informações do MAMP e do Esportes, mais informações do esporte amador. Daqui a pouco vamos falar do futebol profissional também. Destaques aí do Inter. Hoje tem Inter em campo. Hoje também tem polêmica envolvendo o Internacional, né?
0: Tem piada, né?
1: Que loucura. Vamos lá, daqui a pouco a gente aborda esses assuntos aqui no programa.
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0: Estamos de volta, é o Mampituba Esporte com vocês até as 13 horas, trazendo à tona aqui as questões esportivas com você, né? Dando aqui boa tarde aqui, deixa eu ver aqui, dando opa aqui, valeu, né? O pessoal participando aqui através do nosso Facebook, vamos lá, o Eduardo Viola, ligado, bairro Santa Luzia, em Criciúma. A única que fala do esporte amador da MESC, REC, se referindo aqui à nossa rádio, Eduardo Viola, é isso? Valeu, né? É isso aí, tá, a Mampituba tem sempre disso, né? Esses dias ainda perguntaram, mas por que que a Mampituba não transmitiu Copa, não transmite a dupla Grenal? A Mampituba transmite sempre o amador, né, cara? A dupla Grenal aí a gente transmite sempre na integração, a Copa foi por lá também, né? Eu acho que cada uma tem que ter a sua devido espaço, né? Cada esporte o seu devido espaço, o amador não é diferente. E a Mampituba sempre teve isso, né? Mais de 20 e poucos anos aí que a gurizada transmite amador aqui e nós estamos levando, né? Levando adiante, né, Rocha? É importante, né?
1: Exatamente, né, Felipe? E mandar um abraço pro nosso amigo Eduardo Viola, que é lá da região de Criciúma, né? E o campeonato municipal que finalizou também faz duas semanas que finalizou. O canal do Fabrício transmitiu essa competição, né? E o Amigos do Pixinga, né? Foi campeão lá, sagrando campeão. Um campeonato muito bacana também, o campeonato de Criciúma.
0: E por aqui também a Márcia Pedroso Gonzaga, dando boa tarde. Boa tarde a ela também, né? E aqui no YouTube aqui o pessoal, né? O Arthur Jerônimo, o Matheus Leandro, né? O pessoal participando também por aqui. Bom, vamos lá, dando sequência aqui, hoje vamos já trazer à tona aqui as questões do futebol, uma informação aqui do Regional da LAVME também, até estava acompanhando com o Juliano. A tendência é ser um mesmo período aí de Copa MESC, né? Duas chaves ali e tal, 8 jogos, informações iniciais aí, né? Por mais um Regional da LAVME começar ali, acho que em meados de outubro, né?
1: Finalizando a Copa MESC?
0: Copa Mestre, deixa eu até ver quando é que termina aqui, previsão para término, claro que tem as questões aí de clima e tudo mais.
1: Final de setembro.
0: É para terminar,
1: né?
0: Dia 19 de setembro, né? Final é dia 19 de setembro. Deixa eu ver aqui. É isso, né? No mês 9, né? Tá certo? É 8, né? Setembro. Então, vai terminar antes da eleição, né? Terminar antes da eleição aí. Isso é bom, né? Não chegar tão véspera da eleição com jogos também, né?
1: Sim.
0: Então, claro que tem a questão das chuvas, né?

0: gente está observando, daqui a pouco pode acontecer, algum dia ter que adiar, mas a princípio é isso. E o regional da LARME, eu acho que começa em meados de agosto, né?
1: LARME, isso. Final de agosto.
0: E a LARME um pouquinho depois aí. Os regionais aí da nossa região.
1: Mas eu sempre procuram fazer o alarme um pouco diferente, o Juliano, né? As ligas, né? Tentam fazer em datas separadas, em meses diferentes, para não dar choque também, né? Porque muitos atletas jogam alarme.
0: Muitos, né? É. Tem o ano passado, o Novo Paraíso mesmo, fez um timaço aí com vários jogadores da alarme, né?
1: Sim. Então é esse cuidado que tem a LARME, né, com o Guilherme presidente, e também tem o cuidado o Juliano, que é presidente da LARME.
0: Hoje pelo que tu veja aí, o Rocha, em termos de comparativo ainda, a LARME, claro, tem o seu charme, mas o regional da LARME também vem uma crescente muito boa, né?
1: Uma crescente boa, né? O nível também muito bom, né? A gente sempre falava que o nível da LARME era muito maior, mas hoje o investimento também que está tendo das equipes da LARME também é um investimento bom. A questão hoje mesmo é a tradição da LARME, né? Que é uma competição muito antiga, então o pessoal ainda tem aquele valor da questão histórica, né, da LARME. Mas a LARME está, em algumas situações, também está quase que na frente da LARME.
0: Da LARME ou LARME?
1: A LARME na frente da LARME.
0: Ah, sim, sim, sim. É. Também percebo uma crescente muito, muito grande, né? Não sei, eu acho que alguns times da LARME se deram um passo um pouco grande demais, tiveram que voltar atrás, ou a própria organização também.
1: É, o próprio Isara, né? Exemplo disso, o Isara tava investindo, agora foi profissional, né? O Caravaggio era da LARME, foi profissional. Então, talvez a LARME tá sendo uma ponte, né? Para as equipes se prepararem pro profissional. Então, é onde é difícil, né? Surgirem muitas equipes na LARME, é sempre as mesmas por essa questão, né? Porque então tu vai competir com os caras que já estão ali a um passo de estar no profissional, né? Então é difícil, né? Tu competir com essas equipes.
0: O Metropolitano, que eu acho que não sei se tinha esse projeto, mas continua no Amador, né? Apesar da sua estrutura, do seu estádio que tem, né? Que é referência na região da Darcy Marini. E até anos atrás aí, com a sequência de títulos, né? Mas não migrou, né?
1: Eu acho que porque são duas equipes da mesma cidade, é difícil, né? Uma cidade não é tão grande, né, Felipe? Então todo mundo. Até questão da indústria, né? Do comércio que apoia já um time, tu botar um outro time na cidade, não é viável, né? Eu acho que é muito por isso, sabe? Mas a estrutura que tem o Metropolitano poderia sim estar disputando aí, igual um Caravaggio, uma série, né? Uma série B do Catarinense, se disputou já uma série A do Catarinense, então sim, o Metropolitano poderia estar sim. Mas é por essa questão de ter já uma equipe dentro da cidade, né?
0: Pois é, Caravaggio faz algum tempo, já que uns 5 anos está por aí, né?
1: Acho que mais, né? Mais. Uhum. Acho que uns 6, 7 anos já.
0: É, disputou, eu acho que foi ano passado.
1: A Série A foi o ano retrasado.
0: Ano retrasado, né? Está na divisão de acesso, mas não subiu. Quem subiu foi o Ercílio Luz, né? Mas tem a sua estrutura boa também, né?
1: Boa, boa. Eu tive lá, a gente esteve lá visitando, né, a estrutura do Caravaggio.
0: A montanha lá no começo.
1: A estrada da montanha. Nossa, uma estrutura muito boa mesmo, boa mesmo. O gramado de excelência, a iluminação, a gente esteve lá para ver a iluminação do estádio, assim, a iluminação padrão FIFA. Né, aí para transmitir jogos, né, que tem hoje, né, a questão do HD, do 4K, enfim, né? Então é um bom estádio mesmo.
0: Estádio da Montanha. Fica próximo ali, eu não sei onde que fica o Estádio da Montanha, já fui em Darcy Marini várias vezes.
1: Pra te explicar.
0: Né? Não vai te achar também, né?
1: Não vou me achar também.
0: É. Mas é que chama atenção, né? E já Criciúma, né? Criciúma, claro, tem o Criciúma Esporte Clube, mas daí um outro time assim, tinha o Próspera, né? Mas, né? No fim levou o Próspera. E não tem mais nenhum outro grande time assim, né? Tem ainda Nova Veneza, cidade próxima, tem Sara, cidades próximas, né? Mas dentro de Criciúma, o amador de Criciúma,
1: o Caravaggio
0: de Nova Veneza. Eu acho que Criciúma foca muito no Tigre, no Criciúma Esporte Clube. Eu acho o amador do futebol amador de Criciúma está um pouco mais atrás que as cidades vizinhas.
1: Sim. Tanto foi um exemplo do campeonato, mas foi um campeonato bacana, grande, né, que teve em Criciúma, mas ainda está muito longe de ser o que poderia ser, né? A potência que tem Criciúma, né? No futebol, né?
0: Sim, é a maior cidade do estado.
1: E ali, só para te situar mais ou menos onde fica o Estádio da Montanha, fica muito próximo.

0: igreja do Caravaggio ali, né? Não sei se tu sabe.
1: Sim,
0: ali.
1: Sim, acho que eu já passei.
0: Fica então, uns 200 metros, mais ou menos.
1: Muito bem. Bom, quem sabe uma hora a gente aparece, dar uma brecha, a gente transmitir algum jogo.
0: É bacana,
1: jogo,
0: é bacana.
1: Né? É. Nova Veneza também, top, com né? Grande audiência também da Mamptuba, né? Bom. Bom, vamos fazer mais um rápido intervalinho, Rocha, e daí a gente volta com os destaques do futebol profissional. A gente tem bastante assunto para abordar aqui, vamos tratar do Inter, vamos tratar do Grêmio também, amanhã tem Sul-Americana, hoje tem Inter pelo Brasileiro, e tem jogador aqui da nossa região, tem jogador não, vai ter uma pessoa aqui da nossa região hoje que vai entrar em campo lá no jogo Inter e Flamengo.
0: Quem?
1: Tu não conta pra ninguém?
0: Não.
1: Também não. Conto só depois dos comerciais.

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0: Estamos de volta, Mampituba Esportes, 12h43, com o patrocínio aqui do Mais Delivery. 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Vamos atualizando aqui os destaques finais do Mampituba Esportes, com o que foi destaque ontem ainda pela Série B do Campeonato Brasileiro. Fechamento da 20ª rodada. Chegasse a assistir algum jogo ontem, ô Rocha? Tivemos aí o Atlético, aliás, tivemos ontem Ponte Preta 1, Atlético 1, Juventude 1, Avaí 0. Jogo campo encharcado lá em Caxias do Sul, né? Choveu bem. E tivemos ainda Fortaleza 1, Botafogo de Ribeirão Preto 0.
1: Não, Série B eu não consegui ver, Felipe. Não, Série B não olhei. Eu vi o jogo do Santos na Sul-Americana.
0: Classificação de momento da Série B com fechamento da 20ª rodada. O Criciúma lidera com 40 pontos.
1: O Juventude é o segundo com 35.
0: O Operário é o terceiro, 35 também.
1: Fortaleza é o quarto com 34.
0: Vila Nova é o quinto, 34.
1: O Novo Horizontino é o sexto com 33 pontos.
0: O Goianiense é o sétimo com 31.
1: O Atlético Goianiense é o CRB é o oitavo com 29.
0: O Goiás é o nono com 29.
1: O Sport é o décimo com 29 também.
0: O Atlético é o 11º, 28.
1: O São Bernardo é o 12º com 27.
0: O Náutico o 13º, 25.
1: O Cuiabá é o 14º com 25 também.
0: Botafogo da Paraíba, o Botafogo de São Paulo, Ribeirão Preto é o 15º, 24 pontos.
1: O Ceará é o 16º com 22.
0: Londrina é o 17º com a 17ª colocação com 20.
1: O Avaí com essa derrota caiu mais uma posição, é o 18º com 20 pontos.
0: América Mineiro, 19º com 11.
1: E a Ponte Preta é o 20º com 9 pontos.
0: Chama atenção as campanhas de Ponte Preta e Avaí, né? Times tradicionais aí e a Ponte Preta se afundando.
1: E até o América Mineiro, né?
0: Também, é isso. América também, é. E já tiveram aí na Série A, né? Bons anos.
1: Sim,
0: né?
1: Sim. São clubes bem estruturados, né, Felipe? Que estão aí na zona do rebaixamento da Série B, caindo pra Série C. Aqui, América Mineiro e Ponte Preta dificilmente não vão cair, né? É quase que...
0: É, a Ponte Preta...
1: Ainda dá, né? Mas são... Ponte Preta com 9 pontos e o América Mineiro com 11, né?
0: E a Ponte Preta, quando estava anos que passou pela Série A, costumava dificultar muito a vida aí da dupla.
1: Sim, se bem que faz tempo que ela não voltou mais pra Série A.
0: Faz tempo, né?
1: Mas é um time tradicional de São Paulo, né?
0: Os dois de Campinas, né? Fazem horas, né?
1: É, o Guarani
0: também,
1: né?
0: Foi tradicional e tal, mas também tá situações bem delicadas aí.
1: Vamos lá. Onde entra aquela situação, Felipe, que nós estávamos falando ali do próprio Caravaggio e do Metropolitano, né? Que são duas equipes de uma mesma cidade, talvez não tenha estrutura para manter dois times, e aonde ficam peleando, né? Ponte Preta e Guarani, tamanho e proporção não se compara, né? Ainda, né? O Caravaggio e o Metropolitano, mas segue no mesmo ritmo, assim, né? As equipes não conseguiram mais se manter, né? E até mesmo ter estrutura aí para voar voos altos aí, né?
0: Vamos lá, destacando aqui antes da Série A, os destaques da Sul-Americana. Tivemos ontem o Santos vencendo a Universidade

0: Central 4-2. O primeiro jogo já tinha dado 4-1, 8-3 no agregado. Uma vitória bem tranquila.
1: Tranquila, tranquila. É, já estava consolidada aqui praticamente, né? A classificação do Santos, né? Venceu fora de casa por 4-1, dificilmente iria ter esse jogo da volta e iria impor algum perigo aí à Universidade Central, né? Por mais que saiu vencendo até a Universidade Central, mas o Santos com muita tranquilidade, né? E conseguiu aí fazer mais um placar elástico aí, aplicando, né, no agregado 8-3 em cima da Universidade Católica. Ontem também tivemos outro jogo, foi o Tigre enfrentando o Nacional do Uruguai. O Nacional também uma equipe muito tradicional, né, que tinha perdido o primeiro jogo por 3-0, esse jogo em casa, né, o Nacional perdeu lá no Uruguai e foi jogar fora, né, tentando reverter o placar. Teria que vencer ali no mínimo de 3-0 para levar para os pênaltis, né, ou 4-0 para conseguir a classificação. Venceu, mas não adiantou, né? Venceu o Tigre aí por 2-1, não conseguiu vencer em casa, mas venceu fora, mas mesmo assim não se classificou o Nacional do Uruguai. Esses foram então, Felipe, os jogos de ontem, né? E ainda hoje temos alguns jogos para ser definidos, então, os últimos classificados aí para as oitavas de final.
0: Bom, vamos aos jogos de hoje então, né? Atualizando, vamos lá, hoje 19 horas em São Januário, tem Vasco Independente e Medellín, primeiro jogo 2-2, o Vasco é sempre uma caixinha de surpresa, né?
1: Então não dá adrenalina, né?
0: Vai ser loucura, com certeza. São Januário lotado, né?
1: Ah, isso não tem, não tem dúvidas, né?
0: E agora resta saber se o Vasco vai dar conta de fazer o resultado, né?
1: Sim. É. Sabe quem joga hoje também às 19?
0: Quem?
1: O Grêmio e Bolívar.
0: Não,
1: o
0: Grêmio é amanhã.
1: Grêmio... Isso.
0: É amanhã. Hoje,
1: já tô adiantando o negócio.
0: Hoje, 19 horas, então Vasco Independente Medellín. Outro jogo de hoje aí.
1: É Bragantino e Sport Cristal, né?
0: Isso, Bragantino e Sport Cristal, no Cícero de Souza Marques. Primeiro jogo 0-0. E também hoje tem outro jogo, 21h30, Cienciano e Lanús. Primeiro jogo, Lanús venceu em casa 2-0, decide fora, né? E amanhã aí sim, né? Amanhã teremos aí às 19 horas Grêmio e Bolívar. Primeiro jogo, o Grêmio perdeu por 3-2. E amanhã às 21h30 o Riggs recebe o Boca. O primeiro jogo o Boca venceu por 1-0, né?
1: Os jogos... E o Caracas enfrenta Santa Fé, né?
0: Tem esse jogo também, né? Muito bem. Tá aí, portanto, os jogos aí de hoje.
1: Copa já queria sofrer hoje com o Grêmio, já achei que era hoje.
0: Copa Sul-Americana, é isso? Então vamos falar agora de Campeonato Brasileiro. Vamos lá, hoje começa mais uma rodada do Brasileirão, 21ª rodada. Atenção para os jogos de hoje. 19h30, o Mirassol recebe o Remo. Às 19h30 ainda o Internacional recebe o Flamengo, 21h30 para Fluminense e Bahia, e Vitória e Palmeiras também no mesmo horário. Vamos falar um pouquinho sobre esse jogo Internacional e Flamengo. Eu saí do último bloco aqui falando que íamos ter aí uma pessoa aqui da nossa região que estaria em campo, né? Vai estar lá no gramado Beira-Rio hoje à noite e está conosco ao telefone, Arthur Bristotti. Tudo certo contigo? Boa tarde.
2: Boa tarde, tudo certo?
0: Tranquilo, como é que tá esse teu coração aí? Muita emoção, muita alegria, muita ansiedade?
2: Ai, eu tô todo nervoso, eu quero lá, vai ser minha primeira vez, meu time do coração, vou entrar com eles, é um sonho sendo realizado.
1: Arthur, que bacana, né? A gente fica feliz por ti, né? Por ter essa oportunidade. É claro que muitos, às vezes, a gente tenta e não consegue, mas tu foi aí premiado, né? Sorteado. E pra ti, assim, como é que tá sendo essa sensação? E qual é o jogador, assim, que tu tem, assim, quer chegar um pouco mais perto, assim, e falar, né? É possível falar com ele aí, do Flamengo?
2: Ah, a sensação é muito boa, né? Mas, assim, na minha preferência... Eu teria como preferência o goleiro Rossi para entrar com ele, porque ele é argentino e ele é um goleiro muito bom e sempre salvou o nosso Flamengo na Libertadores e em todos os campeonatos.
0: Bacana. O Rossi, bacana. Então tu... Mas me diz uma coisa, né? Tu é flamenguista aí, né? Já não tem mais volta. É flamenguista, já tá no sangue, o sangue rubro-negro nas tuas veias, né?
2: Aham, desde pequenininho, 3 anos, 4 anos de idade.
0: Bacana, e me diz uma coisa, tu faz escolinha do Flamengo aí em Jacinto Machado, é isso?
2: Sim.
0: Tu joga? Qual é a tua posição aí preferida?
2: Olha, na posição preferida seria atacante.
0: Atacante, perfeito. Faz quanto tempo tá se fazendo escolinha aí do Flamengo?
3: Dois anos e meio.
0: E aí tu tá jogando esse ano e tu,

0: tua mãe te colocou nesse sorteio e foi sorteado para instalar hoje à noite, é isso?
1: Sim.
0: Muito bem, né? E como é que foi a hora que a tua mãe, a Danusa, te deu informação aí? É, foi muita. Como é que tu te sentiu aí? Ficaste muito emocionado? Como é que foi a festa?
1: Então, na hora nós estávamos lá em Brasília, viajando. E daí, a mãe me vem com a notícia que eu fui sorteado. Nossa, eu comecei a dar pulo lá no prédio, comemorar, dar abraço na minha mãe, na tia, em todo mundo.
0: Legal, legal.
2: Bacana isso. É bacana ver as crianças, né? Feliz, né? Com essa oportunidade, né? Como faz a diferença na vida de uma criança, né? E o Arthur tendo essa oportunidade, né, Arthur? E vão sair que horas, Arthur? Daqui a pouco já tem que sair, né? Jogou já às
1: 7h30. A gente sai agora 1h30.
2: Ah, 1h30.
0: Bacana.
2: Vai ser longa a viagem, né? Vai ser até chegar lá.
1: Vai. Umas 3 horas, eu acho.
2: Não, mas eu digo. Mas a ansiedade tá muito grande, né? Parece que a viagem vai ser muito mais longa, né, Arthur?
1: Parece que vai ser mais 5, 6 horas de viagem. Parece que não vai chegar nunca.
0: Ô, Arthur, parabéns aí pelo sorteio, né? De ser sorteado, né? A gente vai estar de olho, vou estar de olho na TV aí. Vamos ver aí, queremos te ver aí em campo aí, entrando no gramado Beira-Rio aí e torcendo para uma vitória do teu time, tá?
1: Tá bom, gente. Vou dar um tchauzinho pra vocês lá quando a câmera passar.
0: Valeu, valeu, então. Amanhã tá desconvocado. Amanhã de novo aqui pra relatar como foi essa experiência aí.
2: Ô, Arthur.
1: Tá bom.
2: Ô, Arthur.
1: Quê?
2: Tu não vai fazer 6-7, né, na hora do hino nacional, né?
1: Se bobear, eu faço mesmo.
2: Faz. Abraço.
0: Valeu, boa viagem.
2: Boa viagem.
1: Tá bom. Beijo.
0: O Arthur,
1: tchau.
0: Que é filho da nossa diretora Danusa Bristotti, é flamenguista, né? E vai estar lá no Beira-Rio hoje à noite. Muito bacana, né? Legal, né?
2: Legal,
0: fiquei
2: bacana.
0: Fiquei feliz aí quando teve a...
2: E é bacana, né? Ver a felicidade da criança, né, Felipe? Vivendo isso, né? A gente imagina, né? Olha a oportunidade que ele vai ter, né? Ver os jogadores do Inter, ver os jogadores do Flamengo de perto, né? É. E entrar dentro do estádio, né? No sim, momento de jogo, sim, né? Bacana, sim. Bacana demais.
0: E pra fechar, uma vitória do Flamengo, acho, né? Eu acho que o Inter perde hoje.
2: Não, hoje eu vou torcer o Flamengo por conta do Arthur, né? Que vai estar lá aqui, né? É só por isso também, né? Que tu vai torcer o Flamengo, né?
0: Não, eu sou comentarista aqui, eu tenho que trabalhar de maneira isenta, não torço pra... Eu só dou minha opinião aqui como certo. Comentarista, cronista esportivo, né? Mas não que eu torço pra um, pra outro.
2: Certo.
0: É. Bom, Internacional e Flamengo, mas falando agora do jogo em si, é um jogo complicado pro Inter, né? Falando da crise que tá passando o Internacional, se não bastasse toda a crise já de tabela, de resultados, né? De série de jogos aí com derrotas, o Inter tá passando fiasco, né? Fez mais um fiasco, passando vergonha aí no cenário nacional devido a um áudio fake aí que os advogados, né? Que o Internacional contratou para fazer aquela defesa na justiça lá diante daquela expulsão, usar um áudio falso, é isso? Um áudio fake, Rocha?
2: Felipe, na verdade, a tua fala, tu diz na questão do Inter da tabela, na questão do que o Inter vem passando sem, né, um jejum de títulos importantes também, tudo isso é reflexo do que é a gestão do clube, né?
0: Uma série,
2: aqui a gente tá falando do Inter, mas o Grêmio também se encaixa, mas assim, o Inter tá brincando, né? A diretoria, eles estão brincando com o Internacional, né? O tamanho que é o Internacional, tudo que essa diretoria vem fazendo, que, né, ontem foi só um pequeno detalhe, né, que é gigantesco, a falha que cometeu o advogado, né, do clube, né, não sei se é do clube, mas representa o jogador do Inter, e isso vai dar também vai ter um reflexo na própria equipe, que vai ter o desfalque do atleta do Inter, né? E ontem usar um áudio fake, né? Que era, na verdade, era uma sátira, na verdade, de um canal lá que faz ali a questão do VAR. Eles fizeram uma... Realmente, foi uma jogada muito, muito tenebrosa, né? Então a gente viu que foi uma jogada que onde o jogador, ele acabou sendo equivocado, fez uma falta que pra mim no futebol não deve existir um tipo de falta daquela lá, né? Porque foi realmente deixar o jogador aí mais de 6 meses parado, isso é o trabalho do cara, né? Mas enfim, ele já pediu desculpa lá pro companheiro, né, do Cruzeiro também, pro Gabriel Peck, mas enfim, isso, Felipe, é um reflexo. E ontem ter usado um áudio, né, que era um áudio fake, que era uma zoeira que estava sendo feita na internet, mostra o quão frágil está a gestão do Internacional. Então, se tu puder botar o áudio aí, Felipe, para os ouvintes entenderem, né, o que a gente está falando. Ontem teve o julgamento do atleta, agora me fugiu o nome, como é que é o nome do atleta do Inter, o zagueiro, que tá sendo julgado, é o...
0: Vitor Gabriel.
2: Vitor Gabriel. E ontem foi o julgamento dele, né? Se pensava, né, que ele iria pegar só 6 jogos, e era o que tava se encaminhando.

0: E daí, no meio de tudo isso, teve o julgamento, teve a fala do Vitor Gabriel, e daí teve o advogado fazendo a defesa, e daí ele me coloca esse áudio aí que o Felipe vai rodar agora.
1: Vamos lá, vamos conferir então.
2: Rogério, provas audiovisuais ainda, mais algumas?
3: O Verahil tá molhado, tem que verificar a intensidade do lance.
4: Eu, do campo, vi o carrinho com as duas pernas, ok?
3: Mas pra aplicação direta, você não quer verificar aqui na cabine?
4: Não, ele força o movimento com as nádegas e levanta a sola aqui, eu acho que também
3: é. Entrega um pouco acima do meião branco do jogador do Cruzeiro, um pouco acima.
4: Não, vocês estão me incutindo dúvida agora, eu posso ter errado, eu preciso ver, vocês acham?
3: Tudo bem, mas você não quer verificar a intensidade do lance? Porque ele escorrega, é acidental.
4: É o que eu tô perguntando, vocês acham que eu tenho que ouvir o carrinho?
3: O campo tá molhado, Flávio.
4: Não, eu vi o carrinho. Eu vi o carrinho com as pernas.
3: Eu sei, mas o vermelho direto me parece exagero. O campo tá molhado, repita.
4: Eu tô pensando aqui, tá? Eu tô pensando, mas acho que eu vou manter o vermelho pra não causar confusão em campo.
3: Ok, ok. É que na visão da cabine não oferecia perigo.
4: Bom, tudo bem, eu uso a recomendação de vocês, mas só pra não causar confusão.
3: Tá bom, a decisão final é sua.
4: Ok, pra não causar confusão, eu vou manter o que eu decidi em campo, ok? Só por isso.
1: Mas que pataquada, hein?
0: Pro ouvinte entender, isso é uma zoeira, né? Que tem dois caras lá que fazem o VAR ali, eles simulam o áudio do VAR e tal. E na verdade era uma zoeira. Daí o advogado vai lá e me usa esse áudio em defesa do atleta do Internacional. É piada, cara, é piada. Isso não. Eu acredito, Felipe, que talvez pode ter sido muita ingenuidade do advogado. Eu acredito que talvez não tenha agido da má fé, porque não tem como, cara. O cara escutar um áudio desse, tu escutou o áudio, tu já riu. Né? O cara falando que é não sei do que da nádegas, né? E
1: pegou no traseiro.
0: Pegou no traseiro e na altura do. Um pouquinho acima da altura do meião, cara, é só tu escutar, é uma piada, né? É. Eles estão fazendo uma comédia ali. E daí o cara vai lá e me usa esse áudio em defesa do. Eu, pra mim, foi ingênuo, ele achou mesmo que realmente que era aquele áudio, né?
1: Alguém que não entende áudio de futebol. Pra, né?
0: É isso, né, Felipe? São pessoas que estão lá que não tem que estar lá no meio do futebol. Tu tem que entender o que é o futebol, o que é o Internacional, né?
1: Sim. E isso reflete no tamanho da gestão Alessandro Barcelos. Uma série de. Vai terminar o segundo mandato dele agora, final do ano. Não ganhou nada. Né? Não ganhou nada. E com uma série de pataquadas, né? Teve aquela história lá do. Aquela história lá do vai descer, né? No alto-falante lá do Beira-Rio, aquela história do papel picado. Teve outras aí ainda e agora essa aí do áudio falso, áudio fake. Convenhamos, gente. Bom, o Internacional que divulgou uma nota, né? Vamos lá, vamos passar limpo aqui, né? O escritório Cravo, Patson e Balbuena e advogados associados e o Esporte Clube Internacional vem a público para prestar esclarecimento sobre a documentação apresentada na defesa do atleta Victor Gabriel em processo perante o Superior Tribunal de Justiça Desportiva, o STJD. Com 19 anos de serviços prestados ao clube, ao longo dos quais sempre atendeu o Esporte Clube Internacional de forma idônea, correta e comprometida, o escritório acabou se utilizando na busca da defesa do atleta de um áudio que circulava nas redes sociais. Tanto o escritório quanto o Internacional ressaltam que jamais tiveram a intenção de praticar qualquer ato motivado por má fé no âmbito do processo em questão. Houve sim uma falha reconhecida na captação e utilização do conteúdo apresentado na defesa do jogador, imediatamente assumida mediante pedido expresso de retirada do áudio dos autos. O escritório, com extensa atuação no segmento de direito desportivo, reconhece o equívoco, assim como pretende aprimorar mais ainda seus métodos para futuros julgamentos. Esporte Clube Internacional, o escritório Cravo, Patzel e Balbuena reafirmam seu compromisso com a ética e transparência e o respeito à instituição que regem o futebol brasileiro. Eu olho aqui, eu tô olhando aqui o Instagram do Esporte Clube Internacional e tem um comentário nessa publicação aqui do Marcos Crick. A pior gestão de todas. Um abraço pro Clique.
0: Felipe, é complicado, né? Não, e assim, como eu falei, talvez eu acredito que o advogado, né? Aí o estabelecimento não tem utilizado a má fé, eu acredito que pode ter sido ingênuo mesmo.
1: O escritório
0: lá, né? O escritório, né? Enfim. Pode ser que também acabe aí com a carreira desse advogado, com esse escritório também, né?
1: O escritório, digamos que vai sofrer
0: ainda mais, que é na causa esportiva, né? Principalmente nessa causa esportiva. Então é difícil, né, Felipe? É difícil até de comentar, né?
1: Esse áudio mudou o rumo.

0: A punição,
1: é isso que eu ia falar. A punição seguiria no rumo. Até o pessoal tava falando, seriam 6 jogos no máximo, né, que ele ia pegar. Mas teve algumas pessoas que falaram que depois desse áudio, né, o pessoal que ali estava, né, que fizeram parte ali do pessoal que fez ali o julgamento, pesou esse áudio e eles acabaram dando uma pena de 6 jogos. E o atleta do Internacional, né, o zagueiro Vitor Gabriel, só pode voltar quando o Gabriel Peck voltar aos treinos. Então é 6 meses no mínimo aí que o Gabriel Peck vai ficar de fora, né? Só o ano que vem volta o Gabriel Peck. E assim também o Vitor Gabriel. Então mostra quão frágil está o Sport Clube Internacional, e isso também vai prejudicar o Internacional, não só o atleta, né? Porque um jogador que estava numa crescente também, um jogador que é dali, né, que é do Internacional, poderia sim na janela do final do ano estar sendo aí indo ao mercado, o Inter mesmo ganhando, né, por esse jogador. Enfim, é tudo isso, né, que está acumulando essas patacadas, né, que a gente fala aí no Internacional, e cada vez mais vai ficando difícil a vida pro Internacional. Aqui a gente está comentando o Inter por conta desse julgamento, mas o Grêmio também não foge muito agora, que tá mudando. Então a expectativa do Inter, é assim como aconteceu com o Grêmio agora, que mudou a gestão, é que no final do ano mude essa gestão, né? A gestão do presidente, como é que é o nome do presidente?
2: Alessandro
1: Barcelos, né? Então essa gestão do Alessandro Barcelos se termine e o Inter, né, vai ter que recomeçar novamente tudo do zero, porque eu acho que o Inter, se aguentar até o final do ano da forma que tá aí, tem que aguentar muito bem para se manter na Série A, porque por nada vem dias piores ainda pro torcedor colorado.
2: Falando do jogo de hoje, vamos lá, provável escalação do Inter para hoje com o Antony no gol, Bruno Gomes, Maripan. Já foi criticado no esse Maripan na estreia, né? Mercado e Matheus Bahia, Vilagra, Bruno Henrique, Vitinho e Bernabé, Carboneiro e Alejandro. É no esquema 4-4-2, né? Tá aí, portanto, o Internacional é a provável escalação para hoje. Vamos lá dar uma olhadinha no Flamengo, como veio o Flamengo pro jogo. No gol aí o Rossi, na direita ali Emerson Royal, na esquerda Alexandro, dupla de zaga Léo Pereira e Vitão, no meio Eric Pulgar, Jorginho, Samuel Lino, mais à frente Carrascal, Bruno Henrique e Pedro, né? No centroavante aí do Flamengo. Não é fácil para o Flamengo.
1: É baita, né? Time, né? É. O Flamengo que também tá ali na briga pelo título ainda do Brasileirão, ainda sonha, né, com o título do Brasileirão. Está apenas ali tem um jogo a menos também, sim, né? E está apenas a 7 pontos ali a 6 pontos, na verdade, né?
2: É.
1: Do Palmeiras. Então, e esse jogo não é um jogo atrasado, né? Não, esse
2: não,
1: é um jogo normal.
2: É um jogo normal, né? Quem transmite o jogo hoje na TV aí, Amazon Prime Video transmite em imagens, e a Rádio Integração 91.7 via Rede Gaúcha transmite o jogo aqui para a região sul catarinense, norte do Rio Grande do Sul, através da Rede Gaúcha 91.7 em parceria com a Gaúcha. Então quem não vai ouvir, vai poder ouvir.
1: Eu já falei que o Inter gosta de fazer um crime no Flamengo, né? Quem é touca do Flamengo é o Grêmio. Mas a gente sabe da fase que tá vivendo o Inter, tudo, né? O extra-campo que está vivendo o Inter, não é um jogo fácil, não. Uma, porque é um baita elenco esse time do Flamengo, né? Mas a gente sabe da força que tem o Inter no Beira-Rio. Mas eu acredito que esse jogo aí... Eu vou contigo, Felipe, nessa. Eu vou contigo. Tu já falou que o Inter acha que perde esse jogo, eu vou contigo.
2: Tudo bem, o Internacional que liberou a Aguirre de jogo em meio à negociação com o clube argentino, né? Então pode ser que vá para a Argentina aí o Aguirre. Tô dando uma olhadinha para fechar aqui no Grêmio, né? Deixa eu ver aqui. Vamos lá, o Grêmio joga amanhã, né? O Grêmio joga amanhã diante do Bolívar, né?
1: Tomara que perca.
2: Pois é, eu tô achando que. Tô quase me convencendo dessa tua ideia também, que já planta aqui alguns meses, né? O Grêmio tinha que sair da Sul-Americana. Vamos ver o que acontece amanhã. Fechou, meus amigos. Encerrou por hoje. Vamos embora.
1: Encerrou por hoje. Felipe, agradecer a todos os ouvintes, né, que nos deram um prestígio hoje aí, através do Facebook, YouTube, pessoal da rádio também que nos ouviu, né? Mandar um abraço a todos aí. Fiquem todos com Deus. Eu não sei se temos participação no WhatsApp, Felipe.
2: Não, vamos lá.
1: Mas simbora. Quero mandar um abraço a todos aí. E amanhã, se Deus quiser permitir, estaremos aí novamente falando tudo sobre esporte amador, esporte profissional. Um grande abraço. Tchau.
2: Muito bem. Vamos encerrando aqui o Mampitube.

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Um abraço a todos, uma ótima sequência de quarta-feira. Daqui a pouco vem Fernando da Garreta com o Galpão Nativo, à noite tem o Caio Santos. A gente volta amanhã, meio-dia, com mais um Mampituba Esportes. Amanhã cedo, 6:30 da manhã, eu tô na integração com as notícias. Até lá.

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1: Temperatura em 18 graus.
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tarde com 18 graus, ainda temos previsto a máxima de 21 graus. Vamos ver se chegamos até lá. 29 de julho, dia 210 do ano, faltando 155 dias para o fim de

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0: toda pra ti, né? 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Vamos que vamos, acordando o gaiteiro que tá só começando o galpão, abrindo já os trabalhos do TZAP também no 48 3533 2000. Vamos no embalo só pra começar assim, ó.
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dos espetos lá na Itapeva, em Torres, ele e a Cláudia. Então aí só pegando embalo aí, né? Pra não perder o costume. É, mano, no meio da semana, senão já começa a dar um temblor assim.

0: temperatura.
1: Estamos agora com 20 graus.
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0: pedido aqui do Vilmar Borges, está ligado junto com a gente. O Rafael Silva Lisboa também está pedindo a dele, ligado aí na Cidade das Avenidas. O Zeca Batata nos leva de carona. Fala, Zequinha.
1: Zeca Batata, roda aí a Ronco do Bugio, hein? Tá todos que estão na escuta, Bruno.
0: Tá certo, vamos lá. Vou tocar com fogo de chão aí pra ti, pode ser? Bueno. Paulo Maia também manda um recado aqui. Fala, Paulinho.
2: Boa tarde, La Carreta. Toca aí pra nós o baile da Mariquinha, hein? Pra mim, pro Isaac, pro Marco, Paulão da Bitorneira aqui. E estamos fazendo uma reforma aqui no Copérgio. E segue o baile.
0: Segue o baile, não podemos parar. São 2h26. Ronca a gaita aí, gaiteiro.
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0: Coça, Texaleira e Fogo de Som no Ronco do Bugio, aqui na programação 99.
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0: Vamos lá, destaque da hora, trazendo os números da Loteria Carioca. Sorteio agora das 14 horas.

0: 9461. No terceiro prêmio, 6.749.6749. No segundo prêmio, 9.131. 9131. E o primeiro prêmio, 5.948. 5948. Loteria Carioca no horário das 14 horas. Caneta, papel na mão aí, turma, já anotou tudo bonitinho? Daqui a pouquinho vamos falar de Mega Sena de ontem, também sorteio da Quina. Os dois aí estavam recheados, né? O que será que deu? Segura por aí, vamos saber já.
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Bota Nova. E aí, guria? Tá mandando aí pra todos na escuta, Vani, Maria, Edith e o Vini. Ligados também junto com a gente aqui acompanhando a programação. Tô devendo o Nego Bom Não Se Mistura aí pro Rafael, que tá ligado também na Cidade das Avenidas. Aí agora são 3 horas e 7 minutos. Boa tarde. 39.

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0: 3, 2, 1000. Vou fazer um intervalinho rápido por aqui, volto em seguidinha sempre com CRK Carretinhas e Reboques Klein, onde tu encontra reboques novos, personalizados e sob medida, também com serviço de locação, reforma, solda em geral. 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Intervalo rápido, já estamos de volta.
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0: Estamos agora com 20 graus.
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0: são 99. Seguimos no embalo fandangueiro direto aqui até às 18 horas no nosso galpão nativo. Olha, virou comédia, já era nacional, agora virou comédia mundial, né? A história do Internacional com áudio falso do VAR, um áudio fake, né? Foi decisivo aí pro gancho pesado aí pro zagueiro do Internacional, não é verdade? Seria falso áudio juntado como prova pela defesa colorada? Bueno, a história é que sim. Resposta simples. Decisivo aí pro desfecho do julgamento. Vitor Gabriel foi condenado em primeira instância a ficar suspenso até que Gabriel Peck do Cruzeiro volte aos treinos. Tipo, te machuquei, tu vai ficar fora, eu vou ficar fora enquanto tu tiver machucado também. É isso, né? Apesar das lágrimas, pedidos de desculpa e do perdão do próprio Peck, o defensor colorado não poderá atuar até que o meia recém-chegado ao Cruzeiro se recupere da fratura na perna esquerda. Vitor Gabriel seria condenado de todo modo, mas o saldo seria mais leve para ele. 6 jogos de suspensão, se não fosse o tumulto gerado pelo tal do áudio falso, né? Relator do processo, o auditor Rodrigo Bayer, já tinha feito aí a sua sustentação do voto para não aplicar o que classificou como código de Hammurabi desportivo, aquele olho por olho, dente por dente. Ou seja, adotou aí a pena máxima do artigo 254 do Código Brasileiro de Justiça Desportiva sem aplicar o parágrafo 3º. É justamente esse o dispositivo que diz, na hipótese de o atingido permanecer impossibilitado de praticar a modalidade em consequência da jogada violenta grave, o infrator poderá continuar suspenso até que o atingido esteja apto a retornar ao treinamento, respeitando o prazo máximo de 180 dias. Quando o quarto e último voto iria ser proferido, a auditora Aline Jatati indagou ao advogado do Inter. Queria fazer um questionamento ao advogado da tribuna, porque quando o doutor Rodrigo Bauer fundamentou seu voto, utilizou a transcrição do áudio do VAR. Infelizmente, a gente vive no mundo online. Estão circulando notícias que esse áudio não é verídico e gostaria de confirmar a fonte real de onde foi extraído esse áudio. Se foi de um site, se foi fornecido pela própria organização do jogo, pela CBF, se seria possível vocês afirmarem com convicção se esse áudio é verídico. O incômodo foi nítido, né? Porque esse áudio de fato é de um perfil aí que faz pegadinhas, né? Com o próprio VAR, inclusive manipulando ali, modificando o que o VAR teria dito para fazer chacota. E o Inter pegou essa aí, botou embaixo do braço e diz: vamos pra guerra. Deu Bretz, que barbaridade.
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0: 13:27.

Sábado dia, timbre de galo Tcheguri. Você virou saudade pra nossa amiga Vilma aí ligada junto conosco, pediu aqui o Tche Barbaridade, saiu também Campesinos e a Vaneirinha do Amor no Pupurri de Vaneiras com a participação dos mirins, pra amiga Clésia lá do Village Dunas em Balneário Gaivota, ligada aí também na companhia da turma aqui sintonizada no Galpão Nativo, que daqui a pouquinho já vem com destaque da hora. Vamos trazer aí os números da Mega Sena e também da Quina, extração de ontem. As duas richeadinhas, assim, dá pra dividir com 10 que o Chiru já sai parceiro.

0: paga um churrasquinho pros amigos, né? Boa, vamos fazer o intervalo aqui, jogo rápido. 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

0: Como é que é? A moda bruta, né? Amante da amante, mandando aí pra todos que gostam uma maneira romântica pra dançar de rostinho coladinho nela. Ô Beto, hein? Vamos lá, Fagundaço, um abraço pra ti. Vani Maria Melo tá aqui com a gente também, dá o seu recado.
1: Boa tarde. Não sei se eu tô certo. É o seu Lagarretas?
0: Esse também.
1: Eu sou a Vani, aqui do Arroio de Silva.
0: Fala,
1: Vani. Gostaria de ouvir a música Moro, Cabeça Preta com os Chacreiros. Certo. Eu gostaria de oferecer pra vocês da rádio, pra todos os ouvintes. Certo. Eu sou a Vani aqui do Arroio de Silva, a mulher do suco da confusão. Uma boa tarde.
0: Valeu, garoto.

0: Viu?
1: Eu vou fazer uma paradinha aqui, mas é rapidinho, é ali e aqui, já estamos de volta trazendo mais. Segura por aí!
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5: Muito bom, vamos pro destaque da hora aqui. Agora trazendo os números das loterias da Caixa. Ontem tivemos extração milionária da Quina, concurso 7.077. Mas não teve milionário, viu? É, ninguém acertou os cinco números, acumula para hoje aqui na 26 milhões de reais. Vamos aos números 02, 03, 30, 46 e 47. Quatro acertos, R$10.179,51 e dois acertos, ou melhor, três acertos antes, né? Pagando R$116,28. Aí sim o chorinho lá com dois acertos, R$4,58. Mega Sena, essa sim, essa tá recheada, né? É, tá com prêmio acumulado pra amanhã. Porque ontem, no concurso 3.037, também não teve acertador aí na faixa de premiação principal. Acumulado para amanhã, 86 milhões de reais. É mole? Os números 02, 11, 22, 30, 51 e 54. 38 apostas acertaram cinco números. Cada uma leva aí R$63.121,17. E aqui, com quatro acertos, o prêmio ficou em R$1.147,01. Os números, então, da Mega Sena, pagando para amanhã, estimativa de prêmio aí em 86 milhões de reais. Vamos ver se teve acertador aqui pela volta, mais pra perto da gente por aqui, desses cinco números. Parece que teve alguém de Santa Catarina acertando aqui, vamos lá. É ordem alfabética, né? LMNOPQRS. Será que não, tia? É Mato Grosso do Sul, né? Não, não. Era pra ter, segundo constam os fofoqueiros de plantão, teve acho que umas três ou quatro apostas aqui de Santa Catarina que levaram a quina da Mega Sena, né? Cinco números ali, aquele prêmio de 60 e poucos mil. Só pra ver quem é que tá com os pila, pra ver se a gente pode se achegar assim, mas não vai rolar. Tá meio que conturbado aqui. Deixa eu ver aqui, aposta simples. Não, aqui já tá nos quatro acertos. Tá bloqueando erro. Olha aí, vamos passar pros cinco aqui, porque são poucos. Aí está, cheguei aqui, ó. São Francisco do Sul, em São Chico, uma aposta simples, 63 mil. E o engraçado é que em Timbó tem duas apostas feitas na mesma casa lotérica. Duas apostas que ganharam, e não é bolão, tá? Duas apostas simples. Será que é aquele negócio de tirar uma cópia para guardar lá a aposta, não? Hein? Bom, em Timbó deu certo aí.

0: na mesma casa lotérica, dois bilhetes com o mesmo prêmio. 63.121,17. Vamos ver o que vem por aí no restante da sequência?
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0: 4 e 9.
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abraço do João Luiz Correia. 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

0: Horário das 16 horas, intervalo, e já voltamos.
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0: Termômetro agora com 19 graus.
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1: Bora simbora! 4h29, vem na sequência por aqui, tem turma ligada também na programação por aqui. Vamos lá em Jacinto dar uma volta.
2: Boa tarde, Jacarreta. Queria pedir uma música especialmente aí pro meu amigo Jack. Aqui é o Thiago, da Construção Civil Marcos Antônio, aqui de Jacinto Machado. Seguinte, eu queria aquela música, Opidão. É. E para de pedir as coisas.
1: Barbaridade.
3: Ô, daí, que tal? Como é que tu tá?
1: Fala, Guaraí.
3: Joga pra nós aí, Vaneiro do Pião Ajustado. Valeu,
1: vamos que vamos. Seguimos pelo sim aqui na volta. Já esse Luiz tá na gaivota, mas quem foi isso, já? Se vemos picotado por aqui, deixa eu ver o que é isso aqui.
4: Um ruim a menos, um ruim a mais, não vai fazer diferença, né? Tão tudo ruim mesmo.
1: É mesmo.
4: O que que é um jogador a menos pro Inter, né? Já não estão jogando mesmo? O que que vai fazer falta um?
1: Tá difícil a coisa. Ah, ele tá falando lá da notícia do cartão lá, né?
4: Boa tarde,
1: Fiasqueira.
4: Vamos levar aí dessa tarde.

0: vamos tocar aí com o Baile na Serra, com o Serrano. Vai pra toda a galera que tá ouvindo essa rádio, pra vocês aí, uma ótima tarde de quarta-feira, um abraço.
1: Valeu, um abraço, Jaice, aí participando com a gente por aqui na programação 99. Seguimos. O Márcio tem recado também. Boa tarde, meu amigo Márcio.
2: Fernando, queria que tu rodasse uma música aí, Cabela Baia.
1: Olha!
2: Oferecer pra minha esposa Ivone.

0: Você tá pedindo. Tá pedindo, não, tá mandando, né? Porque a Zenaide não pede, ela manda aí, né, ô Beto? Deixa eu ver se eu tenho essa daqui do tia aí pra vocês aí. Tá certo? Moda Bruta, Amante da Amante, saiu aí fechando o baile da Serra, os Serranos, o Pidão do Zé Moraes. Foi quem abriu o bloco aí nas pedidas da turma. Eu vou fazer um intervalinho, uma paradinha só. Já na volta vem o destaque da hora. Loteria do Rio, do horário das 16h. E em seguidinha tem Puchowski aí também com a previsão do tempo. Vamos ver o que acontece, né, entre esse Cusco e Cachorro Grande aí, né?
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0: 17 minutos faltando para 5.
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6: Nosso destaque da hora aí com a Loteria Carioca, horário das 16 horas. Vamos lá com o quinto prêmio, 4.264.260. Quarto prêmio, 4.517.4517. Terceiro prêmio, 3.158.3158. Segundo prêmio, 9.370.9370. E o primeiro prêmio deu 7.377. Mas que monte de setaiado. 7.377, primeiro prêmio então aí da Loteria Carioca no horário das 16 horas. 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

Todos correm pra Macega pra fechar assim bonitinho, novos garotos lambendo espoleta, fechando mais um baita bloco pra ti aqui no nosso Galpão Nativo. Ouvimos Mano Lima, Cadela Baia, Vaneira do Peão Ajustado também com o grupo Matizes. Fechando mais um baita

0: Com Nativa é muito mais música aqui na sua 99,5. Mas agora tem uma paradinha para falar do tempo. Vamos falar com Leandro Puchalski. Tá chegando aí trazendo os detalhes em nome desse Cicobi Credija. Alô, Leandro, boa tarde.
1: Boa tarde. Boa tarde aos ouvintes da Mampituba. Vai chegando ao seu final esta nossa quarta-feira, pessoal, com a boa notícia de domínio cada vez maior de uma massa de ar mais seco. Então ainda temos alguns momentos um pouco mais nublados, mas vamos assim, não passando desses momentos nas próximas horas. Uma quinta-feira aqui para nós, onde nós vamos ter aberturas de sol, porque tem os seus momentos onde as nuvens ainda vão predominar, tá certo? Por causa da umidade que avança do oceano, mas com previsão de aberturas de sol em momentos dessa quinta-feira e não deve passar muito disso. Durante a tarde, temperaturas de uns 19, 20 graus, não passando muito dessa faixa, dá uma cara um pouquinho fria para a quinta. Na sexta, nós vamos ter a presença do sol entre nuvens, mas o sol vai aparecer de novo e até um pouco mais. Isso vai ajudar na temperatura da tarde da sexta, que acaba subindo um pouquinho mais, vem aí para um patamar de 23, 25 graus, chega a aquecer um pouquinho. Abraço para todos, informações do tempo da Puchalski Meteorologia.
0: Muito bom, obrigado, Leandro. 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
0: Agora 5:02.
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0: Eu gosto, razões da vida enchendo a alma de vaneira. O pancoso do Paulinho Mocelin, Xeloquedo, cheiro no lenço, teve Carotas com a cartucheira. Passou também a gineteada do Garotos do Fandango e da Moda Véia. Foi o Xeloquedo aqui, bonitinho, fechando mais uma pra ti na programação 99. 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
0: Termômetro agora marcando 19 graus.
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0: Estamos aí para fechar nosso galpão nativo, 24 minutos faltando aí para 6. Agradecendo a companhia e sintonia dos amigos ligados aqui na programação 99,5.

0: 5. 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E papai do céu deixando, amanhã, 2 da tarde, estaremos juntos aqui de volta para tarde fandangueira, já na véspera, com um olho no gato, outro no peixe aí na quinta-feira, hein? Quem dá a saideira aqui é o amigo João no tapetão.
1: Fernando Lagarreta, eu, João da cidade de Sara, tô no tapetão. Terminando a lida do dia, matou ligadito no galpão nativo. Meu amigo Lagarreta, roda pra nós aí a música Baralhando da Barbela. Aquela versão nova ali, acho que é com o Tia Garoto, né, se eu não tô enganado.
0: Isso.
1: Desde já agradeço, desejo a você uma excelente quarta-feira, final de quarta, né?
0: Isso.
1: Uma excelente noite, valeu.
0: Vamos embora, meu amigo João. Um baita abraço pra todos. Vamos fechar desse jeitinho com a versão do Tia Garotos. Agora virando a hora 22, faltando pra.

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Vale, coisa bem buena, tchê. Vamos lá, vamos chegando. É 18 horas e 10 minutos.

Probabilidade de chuva de 10%. Umidade relativa do ar em 90%. E ventos de 13 quilômetros por hora. Falando em vento, que coisa feia, né? É, que coisa feia lá, a coisa do... os efeitos do... do El Niño. Lá no Rio Grande. É até tornado, né? Tornado gigante. Granizo lá pela Serra Gaúcha. Que coisa de louco, né? É, efeitos do El Niño. Coisas da natureza, né? Bom, mas vamos lá. Vamos chegando de rancho em rancho, de galpão em galpão, de querência em querência, trazendo o programa oficial da tradição, um tributo aos que mateiam, aos que chimarreiam, aos que sorvem o amargo aí no início de noite. A hora sagrada do mate, do chimarrão, no nosso programa, para peões e prandas, gaúchos e gaúchas, aí para aqueles que tem aí como hábito, né? Participar aí da nossa programação, do nosso chimarrando, né? É quarta-feira. Quarta-feira, 29 de julho de 2026. Por aqui, Caio Santos, começando a nossa lida, te desejando aí um ótimo início de noite. E vamos juntos, entreverados, te convidamos a te abancar e a matear conosco aqui no programa oficial da tradição. Muito bem, vamos até a meia-noite com o nosso chimarrando até as 20h30. Depois temos a Voz do Brasil e pós-Voz do Brasil com a nossa festa fandangueira de quarta-feira, como de costume. A quarta-feira, a festa fandangueira abre espaço pro clima romântico do amor gaúcho. Então tá bom, e até lá será bueno, uma barbaridade estar contigo aqui, gineteando, galopando, nas ondas do rádio, te trazendo entretenimento e o melhor da música gaúcha, e sempre com a intenção, com o objetivo e a vontade de te transmitir boas energias e, é claro, tocar o que tu gostas de ouvir, o melhor da música gaúcha. 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Muito bem, amadrinhando o nosso chimarrando, erva mate mazute. 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Buenas, mas vamos lá, vamos começando ali daqui.

0: vamos aos amigos que já estão abancados. Parecem, né? Hoje tem, parece um a poucos aqui abancados. Então vamos aguardando quem mais chega no nosso rancho pra matear conosco. Vamos lá, vamos ouvir.
1: Onde foi? Hoje tá por casa, cara, tô só te escutando. Onde foi? Toca aí pra nós o Tiburcio da Estância aí, socando canjica aí pra nós. Vai pra você, vai pra tua mãe, vai pra irmã lá no Turvo e vai pra todos que estão escutando, tá, Ticai? Hoje eu tô por casa só te escutando, tá, Ticai? E vai pra minha esposa aqui em casa também, tá bom, Ticai? Valeu, um abraço, uma boa noite, tudo de bom, tá, Ticai? Tô só me escuta aqui em casa.
0: De folga da tetinha, o nosso amigo Vino. Então tá bom, valeu, Vino, um abraço, boa noite aí. Vamos juntos, tia.
2: Boa noite, Caio Santos, toca aí. Guri com César Passarinho, para todos que estão na escuta, a Nação Colorada também, vocês da rádio, para mim, minha esposa Gerda, para a galera da Praia Paraíso, pro Ayrton das Piscinas.
0: Muito bem, Vino, divino para Vino, é o, esse o Vino de Torres lá na Praia Paraíso. Vamos lá, vamos nós.
3: Opa, boa noite, índio, velho. Tudo certo, homem? Muita chuva por aí. Você vai dar um limbo do Caravaggio, tá? Pedi pra ti rodar pra nós hoje dos matizes aí, se é possível, alguma, né? Se tiver na ponta da agulha aí. Uma escolha sua, tá, meu amigo? Um abraço, uma boa noite, tá? Fica no caso agora, já ligamos o rádio, né?
0: Muito bem, Adão Lima. É Adão Lima lá das bandas de Nova Veneza. É por aqui deu uma trégua, né, o Adão Lima? A chuva deu uma trégua. Perguntou ele se muita chuva por aqui. Teve muita chuva, mas deu uma trégua aí nesta quarta-feira. Vamos lá, vamos em frente. Quem mais?
4: Boa noite, meu amigo tio Caio. Tudo na santa paz que Deus sempre te livre. Que acho que é o Camilo do Boninha São Jorge. Fala pra nós aí do César Oliveira e do Rogério Melo. Apaisanado pra nós escutar esse índio. Um parceiro de maior jovem que nós avisou. Tudo é lote, foi feio o estrago aqui no estado. Tá louco, mas é o bicho homem tá destruindo a natureza. E ela tá se revoltando, né, tio? E devolvinha na Tchau de quarta-feira! Vamos lá, índio, o patrão celestial no lembro de vocês! Vamos lá, que partono! E a nossa perego! Que se tchau de Luco de Latina, sou telequarta e vai na sola, tchau!
0: Monstro Concho! Então tá bueno, amigo Charles Camelo, no clima da quarta-feira, lá no Arroio do Sal. Vamos em frente, quem mais?
5: Boa noite, Caio Santos, tudo bem? Caio Santos, eu gostaria de oferecer uma música pra Ana Lua, minha amiga, tô com muita saudade dela. E tu sabes a música que ela gosta, né? Então, se eu for atendido, eu agradeço. Um abraço.
0: Muito bem, dona Edith. Lá em Chapecó, com saudades da amiga Ana Lua aqui na Lagoinha, né? Vamos lá, quem mais mandou alô? Conferindo.
6: Olá, que tal? Chegou o dia. Hoje é o aniversário do Pitoco, Morro do Cipó. 40 primaveras, 40 estações vividas, 40 antonos, verões. É isso aí, mais um aniversário contente aí. Estamos numa fossa que entupiu, mas não há remo pra nada nesse mundo. Um abraço pra Indiada aí, que mais uma homenagem lá na Lavoura da Amizade lá. Mais uma abóbora do Corneta Pituco, 40 primavera hoje. Um abraço. Aqui é o Morro do Cipó, ao vivo online em todas as plataformas.
0: Então tá bueno, grande Pitoco, só manda o teu nome completo aí, né? Manda o nome completo aí, o Pitoco. Orlando Popular Pitoco, parabéns aí pro amigo, completando 40 invernos. 40 invernos, né? 40 dias, né?

0: Muito bem, aliás, lembro, né? Lembro que vamos ter aí toda sexta-feira um sorteio extra só para os aniversariantes de Sombrio. É, e o Pitoco já está incluído aí, nosso amigo Orlando já está incluído. Manda o nome completo aí, Orlando. Parabéns aí. Aliás, esse sorteio extra é para almoços do restaurante São Cristóvão. E é claro que incluiremos os aniversariantes de Sombrio no sorteio geral, que é sexta-feira, né? Vamos lá, quem mais aqui? Diz o amigo Flávio Figueira. Buenas, tia, estamos na escuta. Vamos que vamos, quartou. Estou de folga hoje, parceiro. É, hoje vamos secar o Inter, diz o Flávio Figueira. Então tá bom, valeu, Flávio. Um abraço aí, boa folga, tia. Muito bem, já a dona Wanda, lá do Balneário Rincão, diz ela, oi, boa noite, Caio. Rode aí pra mim a vida pela voz de um cantador com o Júlio Saldanha. Obrigado. Então tá bom, valeu, dona Wanda, um abraço, boa noite aí, vamos juntos.
1: Boa noite, Caio Santos, aqui é o Ayrton da Praia de Toso. Queria mandar um abraço pro meu tio Flávio, caminhoneiro, que anda por esse Brasil inteiro aí. Um abraço pro tio Odir lá da Praia Grande, a Marta da Praia Grande, Wagner lá da Praia Grande, meu tio Gordo, tia Clarice, o Taras lá da Rosa da Estância, um abraço pro Vinho lá da Praia Paraíso, um abraço pra tia e Caio Santos, pra todos da rádio, uma ótima noite de quarta-feira a todos, um abraço.
0: Muito bem, o que é que achou? E aí, ô Ayrton? O que que achou do show? Que barbaridade. Vamos lá. Valeu, Ayrton. Ayrton Rocha, ó, popular Ayrton das piscinas.
2: Oi, Caio. Quer me ligar? Olha, vamos sair nesse aniversário, pá. Ela tá fazendo 94 anos.
0: Quem, ô, Emanuel?
2: Oi, Caio. Quer me ligar? Olha, vamos sair nesse aniversário, pá.
0: A avó Marculina está de aniversário hoje, completando 94 anos, hein? Que coisa buena. Vamos soltar muitos fogos aí, o Emanuel, pra avó. Pra vovó Marculina, é a vovó do nosso amiguinho Emanuel, mãe do nosso amigo Sérgio Senen. Alô, dona Marculina. Um grande abraço aí. Que Deus lhe conceda muita saúde aí, né? Aos 94 anos. Então tá bueno, vamos lá. Vamos abrir a sequência com eles que vão abrilhantar o especial Feras da Música Gaúcha de sexta-feira. Depois de mais de um ano, né? É a última aparição deles no especial Feras da Música Gaúcha. Foi lá em 2024, né? 1º de novembro de 2024. É, e abro com essa aí que é uma, aliás, eles gravaram uma música também que deu nome a este programa. É, peguei o nome do programa de uma das músicas do grupo Manotaço, mas que recentemente gravou uma especial aí para se ouvir tomando mate.

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2: Neste momento em sombrio em 18 graus.
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O saudoso deixou esse bugio pro amigo Ayrton. É, pro Ayrton das piscinas dançar o bugio bem espalhado. Que achou? Que achou do bugio? É, balanço do bugio. Saudoso porca véia. Muito bem, aquele abraço aí, amigo Ayrton. Já pro... já pro Adão Lima, lá nas bandas de Nova Veneza, o grupo Matizes, Temperado Havaneira. É, da Dona Edith lá de Chapecó, pra Ana Lu aqui na Lagoinha, Balneário Gaivota. Tchê Garotos, criado tipo bicho. Pro amigo Avelino, o homem da tetinha, hoje tá de folga, ouvindo, né? Tibúrcio da Estância, com a participação especial do João Luiz Correia, socando canjica. É, já pro Charles Camelo, que tá no clima da quarta-feira, lá no Arroio do Sal, a dupla César Oliveira e Rogério Melo, apaisanado. Muito bem, e abrimos com o grupo Manotaço, que abrilhanta aí o especial Feras da Música Gaúcha de sexta-feira. É, trazendo aí o seu repertório. O seu repertório das antigas e também as novas aí dos últimos trabalhos lançados aí do grupo Manotaço. Vai abrilhantar o especial Feras da Música Gaúcha de sexta-feira. Dezoito e cinquenta e cinco. É, vamos nós aqui no nosso chimarrando nesta quarta-feira, 29 de julho de 2026. Dia Mundial da Lasanha.

uma comida que eu gosto. Uma culinária que eu gosto muito, que acho que vem lá das bandas da Itália, né? A lasanha. Não sei exatamente, mas imagino eu que seja. Bom, também é a santa do dia, Santa Marta, né? Dia de Santa Marta.

0: e também é Dia Internacional do Tigre. É, são referências, referências aí a este 29 de julho. Muito bem, lá vai se indo o mês de julho, né, tio? Bom, mas cá estamos nós com o nosso chimarrando, que vai até as 20h30, no oferecimento de Loja Galpão Crioulo, a loja que veste o gaúcho em Criciúma, onde o peão e a prenda vão encontrar aí a pilcha certa para estarem muito bem apresentados, muito bem pilchados aí nos rodeios, festas campeiras, bailes de formaturas, cavalgadas. 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
0: 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Vamos lá, tchê. Lembrando, né? Hora do aniversariante lá na festa fandangueira. E pra ti que tem o teu aniversariante aqui em Sombrio, registre o nome do teu aniversariante aqui de Sombrio, pois sexta-feira, toda sexta-feira, agora passaremos a ter um sorteio extra, né? Para os aniversariantes de Sombrio, que também vão concorrer ao sorteio geral sempre na última sexta-feira do mês, e no caso dia 31 é a última sexta-feira do mês, e tem presentes graúdos, né? Além de almoços do restaurante São Cristóvão, também extintor automotivo e luminária de LED, presente do amigo Cláudio Cantor, lá de Araranguá, e também R$250 em Pix, presente da dona Laura lá de Forquilinha. Esse presentes que se acumularam do mês passado para esse mês, já que não apareceu o aniversário sortudo, que teve sorte, mas não apareceu o aniversário anterior da última sexta-feira do mês de junho.

0: nem vou dizer quem, né? Porque de repente ele pode estar ouvindo e já perdeu. É, aí passou a semana, não apareceu, aí acumula pro outro mês, né? Vamos lá, vamos ver quem mais mandou o seu alô. Vamos conferindo aqui os nossos amigos. Vamos ouvir.
1: Tô conhecendo. Dá com o tortinho negro pra mim.
0: Seu Geraldo do Balneário Gaivota. Muito bem, valeu, seu Geraldo. Um abraço aí, boa noite. É. Vamos em frente, quem mais?
2: Boa noite, Caio Santos. Toca pra mim, por favor, o enterro do Nego Jada. Pra lembrar que hoje eu não vou dar um oi lá nas primas do Job. Abraço, Chacal. Lembrança pros viventes ali das praias fantasma também.
0: Muito bem, valeu, Chacal. Tá restrito ao rancho, né, ô Chacal? Que bárbaro. Vamos lá, vamos em frente. Quem mais aqui?
3: Ô, tio Caio, boa noite. Como é que estamos aí? Tudo certo? Tudo na Santa Paz? Estamos por casa já, fizemos fogo de novo. Hoje eu quero ouvir. Ainda existe um lugar com meus pais? Ah. E hoje eu vou fazer um feijão com uns ossinhos de porco e uns pés de porco. E vou meter no panelão e deixa ferver. Quem quer show do show? Eu dou show, né? Um abraço.
0: Que barbaridade. Então tá vendo? É isso? É bom de cozinha esse homem. Nosso amigo Ivo Savic. Grande abraço aí, homem elétrico. Mande ver aí, mas não precisa nem mandar foto, tá?
4: Ô, tio Caio, olha aí, ó. Começou a pegar o bichinho. É só tirar as escamas e botar no óleo. Manda uma pra mim aí. Sabe a qual que é, né? É aquela. Um 5 pila.
0: Então tá bom, amigo Vilmar Oliveira, as bandas do seu sítio em Santa Rosa. Então tá bom, um abraço, boa noite aí pro amigo. Vai fritando aí, né? O que é isso aqui? É que peixe é esse? É pampo? Parece pampo.
5: Boa noite, meu amigo Caio Velho, boa noite a todos na escuta. Balardim, estamos aqui no Gravataí. Gravataí, tempo bom por aqui, Chiro Velho. Tudo certo? Abençoada noite a todos na rodagem. E segue o plano. Tudo de bom, é nóis.
0: Muito bem. É de sua norte, de leste a oeste. Essa é a vida do nosso amigo Vanderlei Balardim. É da FB Transportes. Então tá bom, meu amigo Vanderlei Balardim. Grande abraço aí. Deve pernoitar aí por Gravataí, né? Deve tá pegando uma carga aí em Gravataí. Um abraço pro amigo aí, uma boa noite. E obrigado por nos levar sempre de carona, né?
6: Boa noite, Caio. Na botar o tordinho negro pra todos os ouvintes aí na... E você na rádio, Pedro Paulão, Pedro de Alcântara.
0: Muito bem, seu Pedro Paulo, Pedro de Alcântara. Tá no mesmo pensamento musical do seu Geraldo.

Um abraço aí pro nosso amigo Ninja, tá no... tá dirigindo e nos ouvindo também. Então tá bom, um abraço aí, Ninja.

0: Horus.
1: Fala, tchê. Então dá pra mim aí, eu sou do dia 30 de junho. Então acertei aí, eu vi meu nome, Cledeir. Ô, tia.
0: Muito bem, 7 de junho já passou, né, ô Cledeir? Nós estamos em julho. Esse já é de 7 de junho, já passou. Aí não vale mais, aí só no ano que vem. Tá bueno, Cledeir. Cledeir do Nascimento. Vamos lá, vamos em frente.
2: Ô Caio, boa noite. Caio, mandar os parabéns lá pra mãe, né? 94 anos. Muita saúde pra ela, que Deus abençoe e continue abençoando. Marcolina Peruc Senen, da Forquilinha, comunidade de Santa Terezinha. Valeu! Toca aí, vida de cabelos brancos, certo? Obrigado.
0: Muito bem, valeu amigo Sérgio Senin, homenageando a dona Marcolina, senhora sua mãe, a avó do Emanuel, hoje está completando 94 anos. Tá aqui bonita numa foto, né? Essas laranjas aí, dona Marcolina, essas laranjas aí, a minha avó fazia doce com essas laranjas, eu imagino que a senhora também. Me parece ser laranja aqui na foto, né? Laranja de fazer doce, né? Me lembro da minha avó, dona Ema, fazia doce com essas laranjas aí. Ah, muito bem, não é pampo não, é tilápia, os peixes aqui do meu amigo Vilmar. Vai fritando aí, ô Vilmar.

Abro a sequência aqui com a sugerida aí pelo nosso amigo Sérgio Senin. Faz tempo que eu não toco aqui o Newton Ferreira, né? Pra homenagear aí a dona Marculina.

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1: Neste momento em 17 graus.
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Walter Moraes. E o Tordilho Negro. É, atendendo aí as sugestões do seu Geraldo lá no Balneário Gaivota. E também o seu Pedro Paulo. É, o Pedro Paulo lá de Dom Pedro de Alcântara, né? Então tá bueno, amigos, atendidos. É mais pro Chacal, que está recluso. Pra ele, o Capitão Faustino, com a participação especial da dupla César Oliveira e Rogério Melo, o enterro do Nego Giada. Pro nosso amigo Orlando Francisco de Oliveira de Souza, nome cumprido, hein? Aqui do Morro do Cipó, aqui em Sombrio, pro popular Pitoco, que hoje está completando 40 invernos. É, pra ele, o João Luiz Correia, um cambicho na internet. Bom, ainda pro amigo Vilmar, que tá

0: preparando uma tilápia frita. É, gaúcho da fronteira. É, gaúcho da fronteira e os cinco pila. É, ainda o Wilson Paim, ainda existe um lugar, é pro nosso amigo Ivo Savic lá em Torres, é outro. É outro cozinheiro de primeira aí. Parece que o Vilmar também é, né? Bom, mas pro Ivo Savic, é, ainda existe um lugar, viu, São Paim? Júlio Saldanha, a vida pela voz de um cantador, é, pra dona Wanda lá no Balneário Rincão. E o Newton Ferreira, vida de cabelos brancos, é, com os parabéns aí dos filhos Sérgio Senin, do neto Emanuel, é, especialmente para dona Marculina Peruque Senin, lá de Forquilinha, que hoje está completando 94 anos, né? Muita saúde aí, dona Marculina. Um grande beijo aí no seu coração, né? E é claro, vamos soltar os fogos, os parabéns aí, logo mais na nossa hora do aniversariante. Vamos que vamos! É 19h49, o nosso chimarrando aqui na 99, já o mate meio lavado, vamos dar uma encilhada aqui. 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Vamos lá, vamos que vamos. Vamos lá, que tem gente que ainda não foi atendido aqui. É, vamos conferir aqui os nossos amigos mandando o seu alô aí.
1: Buenas noites, mestre Valdeci. Eu sou o Luiz Antônio, carreteiro lá de Camaquã, no Rio Grande do Sul. Toca pra nós aí, se for possível, Alma Cantadeira com Porca Véia. Oferecer pro pessoal da rodagem e pra todos que tiveram na escuta aí. Tá bueno? Muito obrigado, um grande abraço.
0: Muito bem, seu Luiz Antônio, né? O Valdeci, que Deus o tenha em um bom lugar, né? É, aqui é o Caio Santos. Tá bom, seu Luiz Antônio? Tá no trecho aí, pelo jeito, né? E pelo jeito também não sabe, né? Que fazem um mês e alguma coisa aí do falecimento do Valdeci Santos, né? Vamos lá, vamos em frente aqui. O Simon diz o seguinte: boa noite, quero pedir uma música aí pro mandar pro meu pai, o Bentão. É o seu Bentão. É, e o amigo Feijão. Não, Feião. Não é Feijão, é Feião. Do Barbacoa. É, o amigo Feião do Barbacoa. É, toca aí aquela do Corpo Esgolepado. É, essa é com o Chiru Missioneiro. O Saio.

0: Bom, então tá bueno. Vamos lá, vamos em frente. Tem mais aqui? Vamos ouvindo.
1: Boa noite, meu amigo Caio Santos. Roda aí o Canta Sabiá, pra todos que estão na escuta aí.
0: Muito bem, valeu, Zeca Batata, 13 de maio. Muito bem. É, já a Silvia disse que a dona Nelly, alô dona Nelly, boa noite dona Nelly. Dona Nelly lá de Praia Grande, é, pede aí o Grupo Cordiona, Mateando Saudades. Então tá bueno, um grande abraço aí pra dona Nelly, uma boa noite aí Silvia, é a filha da dona Nelly. Vamos em frente, um abração aí do Albani, é, o homem dos vinhos de Motter, nosso amigo alemão da cachaça. Mandando um abraço aí pros amigos e pros clientes aí dos vinhos de Motter, né? Então tá bueno, valeu Albani. Vamos lá, te arranja lá nas bandas de Praia Grande, dando o seu boa noite aqui também, diz ela, boa noite, Caio, que Deus abençoe vocês. Então tá bueno, amei, te arranja, um abraço. Vamos em frente aqui, o Luiz Antônio respondeu aqui algo aqui, né?
2: Simon. E aí, Dom Caio, desculpa o atrapalho. Era o costume do de você de tarde e o Valdeci de noite. Tá bueno? Mas é também um grande comunicador, tá? Eu sou fã também.
3: Muito bem.
2: Agora tá só os domingos, né? Mas era pro senhor mesmo, seu Caio Santos. Tá bueno? Uma boa noite aí, um abraço.
0: Muito bem, seu Luiz Antônio. Mais uma vez repetindo, né? Infelizmente o Valdeci Santos partiu, né? É coisa de um mês e pouco atrás, né? É, amigos do trecho, né? Amigos que de vez em quando passam aqui e ouvem a rádio, alguns nem, né, não ficam todo o tempo com o rádio ligado, às vezes viajam para longe e às vezes vão saber, né? Vão saber alguma coisa depois, né? Bem depois. Como no caso aí do seu Luiz Antônio, né?

Então vamos lá, vamos que vamos, né? Falando em caminhoneiro, né? Falando em amigos do trecho. Até inclusive vou tocar essa aqui que é composição dele do Valdeci Santos, gravada aí pelo Beto Maier. É, então já vai aí pro seu Luiz Antônio e também, né? Também pro nosso amigo Vanderlei Balardim.

0: progresso. O Brasil agradece. Bem-vindo ao teu regresso.
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na finaleira do nosso chimarrando. Cristiano Quevedo, vem na porteira. É, pra Tia Reja, uma das prediletas da Tia Reja lá nas bandas de Praia Grande. César Passarinho, guri. Pro Colorado Vino lá de Torres, lá da Praia Paraíso. Falando em Colorado Vino, teu time tá surpreendendo, hein? Bom, ainda os Monarcas beliscando o coração, é, pra dona Eleonita lá de Nova Veneza. Então tá bueno, um abraço, boa noite aí, Eleonita. Os Mateadores canta Sabiá pro Zeca Batata lá de 13 de maio. Também rolou aqui pro amigo Ninja lá em Torres. E também pra minha mãe, dona Maria Leda, que gosta do Neguinho Macho, com o grupo Os Queras. Chiru Missioneiro e o Corpo Esgualepado, foi a pedida aí do Simon, né? É, o Simon que mandou especialmente aí pro seu pai, o seu Bentão, e também pro amigo Feião, lá do Barbacoá. Foi o Chiru Missioneiro aí pros viventes. Mais tivemos o grupo Cordiona, Matando Saudades, a Silvia aqui de

sombrio? Mandam especialmente para sua mãe, a dona Nelly, lá em Praia Grande. É, e o Beto Maier. É, o Beto Maier.

0: Esperamos que esteja em um bom lugar, né? Bom, foi também aí pro amigo Vanderlei Balardim, que anda lá pelas bandas de Gravataí. Tá bueno, um abraço. São 20:33. Vem aí a Voz do Brasil, desejando a todos uma ótima noite de quarta-feira. Voltamos depois da Voz do Brasil com a Festa Fandangueira e hoje, quarta-feira, é dia de Amor Gaúcho, clima romântico, depois das 10:30, depois das 22:30. Aquele abraço, boa noite.
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1: Olá, boa noite.
2: Boa noite para você que nos acompanha em todo o país.
1: Quarta-feira, 29 de julho de 2026.
2: Vamos ao destaque do dia.
1: Pensão alimentícia poderá ser paga de forma automática via Pix.
2: Ligue 180 para denúncias de violência contra a mulher deverá ser divulgado em locais de grande circulação. Graziele Bezerra.
1: O Ligue 180 funciona todos os dias, 24 horas por dia e é gratuito. Anvisa registra 5 novos medicamentos à base de semaglutida.
2: Remédio para diabetes também vem sendo usado em tratamentos de controle da obesidade.
1: E ainda, ciência para todos.
2: Exposição apresenta pesquisas que impactam o dia a dia do cidadão durante reunião anual da Sociedade Brasileira para o Progresso da Ciência.
1: Quem fala com a gente sobre o tema é Germana Pires, secretária de Ciência e Tecnologia para o Desenvolvimento Social.
3: Tem visitar a exposição, vai conhecer pesquisas voltadas para saúde, meio ambiente, tecnologia, a ciência que ela está presente no dia a dia de cada um.
2: Hoje, na apresentação da Voz do Brasil, Mariana Jungmann e Luciano Seixas.
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2: A partir de agora, a divulgação do Ligue 180, canal de denúncias de violência contra as mulheres, deverá ser ampliado.
1: E o pagamento de pensão alimentícia poderá ser feito de forma automática, via Pix, mediante decisão judicial.
2: Além disso, foi regulamentado o projeto que prevê a monitoração eletrônica do agressor.
4: A lei que prevê o monitoramento eletrônico do agressor foi regulamentada. Com isso, ficam estabelecidos mecanismos para o funcionamento do dispositivo de segurança que alerta sempre que o agressor viola o perímetro de exclusão determinado judicialmente. O alerta deverá ser enviado simultaneamente à vítima e à unidade policial responsável pelo atendimento. Nesta quarta-feira, também foi regulamentada a criação de um Sistema Nacional de Informações que reúne, organiza e sistematiza dados sobre formas de violência contra as mulheres. Foi definido ainda que a partir de agora, o pagamento da pensão alimentícia pode ser feito via Pix, mediante decisão judicial. E a divulgação do Ligue 180 para denúncias de violência contra a mulher deve ser ampliada, como explica a ministra das Mulheres, Márcia Lopes.
5: Todos os espaços públicos, privados, têm a responsabilidade, o dever de colocar o Ligue 180. O fortalecimento da rede de atendimento e a mudança de cultura.
4: O Ligue 180 funciona todos os dias, 24 horas por dia e é gratuito. Ele oferece atendimento, orientação, acolhimento e encaminhamento para a rede de proteção às mulheres. Para a Voz do Brasil, com locução de Graziele Bezerra, reportagem de Edinaldo Júnior.
1: Foram divulgados hoje os resultados do novo CAGED.
2: Em junho foram criados 145 mil postos de trabalho.
1: Todos os meses o estudo aponta o panorama do emprego formal no país.
6: Em junho de 2026 foram criados no país 145.161 postos de trabalho com carteira assinada. O estoque de empregos, ou seja, a quantidade total de vínculos seletistas ativos em junho, alcançou 48.032.308 postos, um crescimento de 0,3% em relação ao estoque registrado em maio. O ministro do Trabalho e Emprego, Luiz Marinho,

0: falou dos destaques.
1: Dos 5 grandes grupos, teve saldo positivo. Serviços, 74.514. Agropecuária, 22.898. Comércio, 19.177. Indústria, 14.438. E construção, 12.136.
0: No acumulado de 12 meses, foram criados 942.854 postos de trabalho. O novo CAGED é utilizado desde janeiro de 2020 para captar, registrar e divulgar as estatísticas oficiais sobre o mercado de trabalho formal no Brasil. Atualmente, todas as empresas estão obrigadas a declarar as movimentações de trabalhadores por meio do E-Social. Os dados utilizados no novo CAGED são captados dos sistemas E-Social, CAGED e Empregador Web. Reportagem Luana Karen.
2: O setor hortigranjeiro movimentou mais de 16 milhões de toneladas no ano de 2025.
3: É o que mostra o levantamento divulgado hoje pela Companhia Nacional de Abastecimento sobre as vendas das centrais de abastecimento.
4: Morador de Brasília, Anderson Gimenez, costuma fazer as próprias marmitas para levar para o trabalho. Para isso, compra frutas e hortaliças semanalmente na central de abastecimento do Distrito Federal.
5: A gente faz a feira da semana, então a gente compra desde ovos lá, a gente encontra ovos caipira, a gente encontra todo tipo de variedades de frutas, todo tipo de hortaliça, verduras e legumes a gente compra lá. Então tem essa facilidade de nós encontrarmos todos os produtos da nossa necessidade em um mesmo local. E a qualidade das frutas e das verduras, eles são de primeira, tá?
4: O levantamento da Companhia Nacional de Abastecimento mostra que as CEASAs do país movimentaram 16 milhões de toneladas em 2025, totalizando mais de 16 bilhões de reais. As centrais com maior volume de vendas foram a Companhia de Entrepostos e Armazéns Gerais de São Paulo, com quase 3 toneladas, o Mercado Municipal de Juazeiro, na Bahia, com 1.600.000 toneladas, e a CEASA Minas, localizada em Contagem, com 1.5 milhão de toneladas. Para as hortaliças, as vendas aumentaram em 6 unidades, com destaque para Rio Branco, no Acre, com crescimento de 44%. Belo Horizonte e Foz do Iguaçu, que tiveram alta de 4%. Nas frutas, a CEASA de Rio Branco também liderou as vendas, com alta de 24%, seguida por Goiânia, capital de Goiás, que teve crescimento de 21%. Os dados sobre as vendas nas centrais de abastecimento são coletados mensalmente pela Conab, que elabora o Boletim Hortigranjeiro. Com ele, é possível verificar onde há falta de algum produto ou excesso de produção, o que ajuda no planejamento dos agricultores, como explica Flávia Starling, gerente de produtos hortigranjeiros da Conab.
6: Nós recebemos informações dessas centrais atacadistas, esses entrepostos atacadistas, eles nos fornecem informações de comercialização e volume comercializado, e com base nessas informações nós confeccionamos o boletim hortigranjeiro mensal.
4: O levantamento mostra ainda que o país exportou 1.300.000 toneladas de frutas em 2025, um aumento de quase 20% em relação a 2024. Os destaques foram a manga, melão, melancia, limão e lima, tendo como principal destino a União Europeia. Reportagem Nazi Brum.
2: Embora possa parecer uma coisa restrita às universidades e institutos de pesquisa, a produção científica está presente no cotidiano de todos nós.
3: E quem faz ela acontecer no Brasil está reunido ao longo desta semana no Rio de Janeiro para o encontro anual da SBPC, a Sociedade Brasileira para o Progresso da Ciência.
2: Neste período está sendo promovida a ExpoTIC, feira que reúne unidades de pesquisa vinculadas ao Ministério da Ciência, Tecnologia e Inovação, universidades, entidades governamentais e o setor empresarial.
3: E para saber mais sobre o que acontece nesses dois espaços, nós conversamos com Germana Pires, secretária de Ciência e Tecnologia para o Desenvolvimento Social. Acompanhe. Secretária, bem-vinda. É um prazer ter a senhora conosco aqui na Voz do Brasil. Vamos falar então da ExpoTIC, né, que começou, a exposição que abriga o Ministério da Ciência, Tecnologia e Inovação, dentro da reunião anual da Sociedade Brasileira para o Progresso da Ciência, a SBPC. O que é esperado da exposição esse ano, secretária?
7: Te agradeço o convite para estar aqui na Voz do Brasil.

0: com vocês. A gente chama de Expotec, S-O-T-I-C. A Expotec é um dos grandes espaços de popularização da ciência do Brasil. É um ambiente mais visitado da reunião anual da SPC. Né? E nesse ano o Ministério da Ciência e Tecnologia, ele traz quase todas as suas unidades de pesquisa, são 28 unidades de pesquisa apresentando projetos, tecnologias, iniciativas desenvolvidas em diversas áreas do conhecimento. Quem vier aqui, quem visitar a exposição, vai conhecer pesquisas voltadas para saúde, meio ambiente, biodiversidade, tecnologias, inclusão, desenvolvimento sustentável, enfim. Vai ser uma oportunidade para todos, né, que atuam na área de pesquisa, como estudantes, professores e os diversos pesquisadores possam, e as pessoas, né, as famílias também, crianças, possam conhecer a ciência que ela está presente no cotidiano, no nosso cotidiano, né, no dia a dia de cada um. A ciência que melhora a qualidade de vida das pessoas.
1: A reunião anual da SPPC também é um evento super relevante, porque reúne a nata do pensamento científico do país, né? A senhora pode nos falar mais sobre o que é a SPPC e o que acontece nessa reunião anual?
0: A SPPC é uma entidade, né? Uma das mais tradicionais entidades científicas do Brasil. Já há 7 décadas, essa é a 78ª reunião anual da SPPC. E ela reúne pesquisadores, professores, estudantes, gestores públicos e representantes de diversas instituições públicas e privadas, além da sociedade em geral, né, para poder discutir ciência, discutir o progresso da ciência, né, a ciência voltada para o desenvolvimento do nosso desenvolvimento do país. Na SBPC acontecem, assim, tem uma programação densa e ampla, onde são realizados painéis, conferências, mesas redondas, minicursos, atividades culturais, uma série de ações voltadas para a popularização e divulgação da ciência.
2: E nesse ano, né, secretária, o encontro tem um tema que é o Ciência para Todos, Soberania, Desenvolvimento e Inclusão. Como é que esses três pilares se relacionam, influenciam a produção científica no país?
0: Exatamente. Esses três conceitos, eles estão profundamente conectados. Eu represento a Secretaria Nacional de Ciência e Tecnologia para o Desenvolvimento Social e existe algo que é muito importante, que a ciência esteja voltada para mudar a qualidade de vida das pessoas, né? Então, quando a gente fala em soberania, estamos falando na capacidade do país de produzir conhecimento, de desenvolver tecnologias e formar pessoas para enfrentar os seus próprios desafios. O desenvolvimento acontece quando esse conhecimento gera inovação, fortalece as instituições diversas, melhora os serviços públicos, impulsiona a economia, contribui para soluções sustentáveis. Nesse aspecto, o que significa a inclusão? Garantir que a ciência beneficie toda a população, reduzindo as desigualdades, ampliando oportunidades, garantindo que todas as pessoas tenham acesso às oportunidades, né, aos seus direitos sociais.
1: E a reunião também terá espaços temáticos, né, voltado para os jovens, para a discussão racial, para a cultura. Como é que vão funcionar esses debates?
0: Isso mesmo. Aqui tem um espaço amplo na SBTC Jovem, uma grande participação da juventude, de jovens pesquisadores. E a programação, de fato, é bem diversificada. Tem uma série de espaços voltados para o diálogo sobre cultura, educação, igualdade racial, no contexto das mesas redondas, da apresentação das pesquisas, enfim, é uma programação ampla, né, que apresenta essas diversas pesquisas desenvolvidas Brasil afora, em todas as universidades públicas, privadas.
2: A gente está falando aqui de dois eventos, vamos dizer assim, paralelos, né, que se relacionam. A reunião da SBPC e a Expo TIC. E aí, voltando a falar da exposição, um pouco mais, secretária, ela

0: vai reunir aí 28 unidades de pesquisas que são vinculadas ao Ministério da Ciência, Tecnologia e Inovação, né? A senhora pode dar exemplos pra gente do que são essas unidades, que tipos de pesquisas elas fazem?
1: Sim, bem, o Ministério tem das 29 unidades de pesquisa que são vinculadas ao Ministério da Ciência e Tecnologia, 28 estão participando conosco aqui desse evento. As unidades de pesquisa, elas atuam em áreas muito diversas e refletem a amplitude da ciência produzida no Brasil. Existem instituições dedicadas a pesquisas espaciais, biodiversidade amazônica, mudanças climáticas, tecnologias da informação, materiais avançados, energias, tecnologias nucleares, matemática aplicada, astronomia e tecnologias voltadas para o desenvolvimento social. Eu vou dar um exemplo, claro, por exemplo, o INSA, né, a Unidade Nacional do Semiárido, que desenvolve pesquisas voltadas para combater a seca no Brasil, a produção de alimentos, para poder trabalhar, por exemplo, a dessalinização, né? A gente tem um projeto no Ministério desenvolvido pelo INSA de dessalinização da água, produção de alimentos no semiárido, buscando combater a seca e combater a fome no Brasil. Então, esses projetos poderão, né, podem ser visitados aqui nos estandes das nossas unidades vinculadas.
2: Muito bem, nós conversamos com a secretária de Ciência e Tecnologia para o Desenvolvimento Social do Ministério da Ciência, Tecnologia e Inovação, Germana Pires. Muito obrigado por sua entrevista aqui à Voz do Brasil.
1: Eu agradeço a Voz do Brasil, sempre presente no dia a dia. Deixo o convite para todas as pessoas que quiserem participar aqui da SBTC e conhecer as pesquisas desenvolvidas no Brasil. Estamos aqui na Universidade Federal Fluminense, no Rio de Janeiro. Muito obrigada.
0: Cinco novas canetas de semaglutida foram aprovadas pela Vigilância Sanitária e registradas nessa quarta-feira.
2: O medicamento ajuda no controle de doenças como a diabetes e é usado também no tratamento contra a obesidade.
0: E nós vamos entender agora como essa substância age no organismo na reportagem de Gabriela Noronha.
3: Os medicamentos à base de semaglutida são usados no tratamento de doenças crônicas como obesidade e diabetes. Trata-se de uma substância sintética que imita a ação do hormônio GLP-1, responsável pelo controle da glicemia no organismo, entre outras funções, como explica a médica endocrinologista Monalisa Azevedo.
4: Ela favorece o controle da glicose porque ela estimula a liberação de insulina e ela também influencia outros fatores do organismo, exerce um papel de induzir saciedade, inibir um pouco o apetite, controlar a compulsão alimentar e também estimular o gasto energético.
3: Nesta quarta-feira, cinco novas canetas emagrecedoras que têm semaglutida como princípio ativo foram aprovadas pela Anvisa, Agência Nacional de Vigilância Sanitária. Os medicamentos são voltados para o tratamento de pacientes adultos com diabetes tipo 2 e autorizados para uso complementar à dieta e exercícios, mas devem ser indicados e acompanhados sempre por um especialista, como destacou a endocrinologista Monalisa Azevedo.
4: A gente está falando de medicação e toda medicação é sujeita a efeitos adversos. Afinal de contas, a gente está trazendo uma substância artificial para dentro do corpo. E é por isso que é tão importante o acompanhamento médico.
3: A medicação feita com acompanhamento médico ajudou a servidora pública Carolina Abreu a vencer a obesidade depois de muitas tentativas para perder peso.
5: Desde muito nova, eu sofri com efeito sanfona, né? Tenta fazer dieta restritiva e daí não dá certo, e aí engorda, e aí emagrece. Então, eu resolvi procurar um endocrinologista e comecei a fazer o uso.
3: O processo de autorização dos medicamentos inclui a realização de estudos clínicos, avaliação de documentos e inspeção da linha de produção. Reportagem Gabriela Noronha.
2: E a gente continua falando dessas canetas emagrecedoras para fazer mais um alerta.
0: A Anvisa lembra que a retatrutida, uma medicação que ainda está em fase de pesquisa, não está aprovada para uso em nenhum país do mundo.
2: Assim como no Brasil, a empresa responsável responsável por desenvolver

0: essa medicação ainda não solicitou registro em nenhuma agência reguladora internacional.
1: A Anvisa reforça que o uso de um medicamento sem registro apresenta riscos à saúde, com efeitos colaterais desconhecidos.
0: Além disso, não há garantia de que o produto contenha o princípio ativo declarado, nem a quantidade informada.
1: Vale lembrar que o comércio de medicamentos irregulares é considerado crime pelo Código Penal.
0: Atenção, moradores das comunidades ribeirinhas de Santarém, Belterra e Aveiro, na bacia do rio Tapajós.
1: A partir de agosto, o navio Hospital Abaré realiza novas expedições com consultas e exames gratuitos.
0: A embarcação atua como unidade básica de saúde fluvial itinerante e os atendimentos ocorrem por triagem e demanda espontânea das 8 da manhã às 6 da tarde.
2: Administrado pela Universidade Federal do Oeste do Pará, UFOPA, o navio Hospital Escola Baré, que atua como uma unidade básica de saúde fluvial itinerante, divulgou o calendário das próximas expedições e as orientações para acesso aos atendimentos nas comunidades ribeirinhas da bacia do rio Tapajós, no Pará. Os serviços gratuitos são oferecidos nos municípios de Santarém, Belterra e Aveiro. O atendimento ocorre nas chamadas comunidades polo, com triagem e demanda espontânea. Para o cadastro no Sistema Único de Saúde SUS, é necessário apresentar documento oficial com foto, CPF, cartão do SUS, além da caderneta de vacinação. Gestantes devem levar a caderneta de pré-natal e pacientes em acompanhamento podem apresentar exames anteriores. As consultas de rotina são realizadas das 8 horas da manhã ao meio-dia e das 2 às 6 da tarde. Enquanto o navio estiver ancorado, também há plantão para casos de urgência. O cronograma prevê expedições entre os meses de agosto e outubro, com datas definidas para as regiões de Santarém, Aveiro e Belterra. Para saber mais, acesse ridh.ufopa.edu.br ou envie e-mail para ridh@ufopa.edu.br. Dilson Santa Fé, para a Voz do Brasil.
0: Direitos da infância, projetos voltados à redução da vulnerabilidade de crianças e adolescentes podem participar de edital do BNDES.
1: Serão selecionados até 8 projetos para promoção, proteção e garantia de direitos da juventude.
3: Os projetos devem atender a pelo menos um dos 5 eixos prioritários, que incluem assistência social, segurança alimentar, proteção contra violência doméstica e sexual e prevenção ao uso de drogas. Com ações a serem executadas no Rio de Janeiro, São Paulo, Recife e Brasília, o apoio total pode chegar a 15 milhões de reais em recursos de doações incentivadas aos fundos dos direitos da criança e do adolescente. De acordo com o chefe do Departamento de Projetos Culturais do BNDES, Andrés Cortes, os recursos que viabilizam esse edital são obtidos a partir do mecanismo de incentivo fiscal previsto no Estatuto da Criança e do Adolescente e que se destina a ações que vão desde a prevenção da violência até o acesso à educação, saúde e cultura.
4: Esse edital visa destinar até 15 milhões para projetos sociais que garantam a diminuição de vulnerabilidades sociais ligados à infância e à juventude.
3: As inscrições dos projetos podem ser feitas até o dia 25 de agosto. Você pode obter mais informações sobre o edital no site bnds.gov.br/edital-FCA-2026. Reportagem André de Barros Lima.
1: Última notícia, em nota divulgada há pouco pela Secretaria de Comunicação Social da Presidência da República, o governo brasileiro repudiou o anúncio feito pelos Estados Unidos de prorrogar por mais um ano a declaração de emergência nacional em relação ao Brasil.
0: Segundo a nota, é inteiramente descabido caracterizar o Brasil como uma ameaça aos Estados Unidos, especialmente à luz dos históricos laços diplomáticos e da amizade que une os dois povos.
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0: Fique agora com o Minuto do TCU. Em seguida, as notícias do Poder Judiciário e do Congresso Nacional. Boa noite.
1: Boa noite para você e até amanhã.
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2: Supremo Tribunal Federal solicita informações ao Legislativo e ao Executivo sobre emendas parlamentares. TSE destaca fabricação da urna eletrônica em 30 anos de implantação do processo eletrônico. E para o STJ, segurado com HIV, mesmo assintomático, tem direito à indenização por invalidez funcional permanente. Boa noite, eu sou Marcela Luiza. O ministro Flávio Dino, do Supremo Tribunal Federal, solicitou informações ao Legislativo e ao Executivo em uma ação movida pelo partido Rede Sustentabilidade contra o modelo atual das emendas parlamentares impositivas. Na ação, o partido questiona mudanças na Constituição que autorizam parlamentares a destinarem verbas sem garantias suficientes de prestação de contas, transparência e controle de conflitos de interesse. Diante do pedido do partido, o ministro Flávio Dino solicitou informações ao presidente da República e aos presidentes da Câmara e do Senado, estabelecendo prazo de 10 dias para resposta. O ministro relator determinou que os poderes executivo e legislativo apresentem uma proposta detalhando o papel de cada agente público no ciclo da execução das emendas, definindo inclusive as responsabilidades dos parlamentares que indicam os recursos e os seus destinatários. Tribunal Superior Eleitoral destaca fabricação da urna eletrônica em seus 30 anos de implantação do processo eletrônico. O projeto é 100% nacional, pertence à Justiça Eleitoral e passa por rigoroso processo de auditoria. Estevam Furtado.
3: Há 3 décadas foram desenvolvidos 14 modelos de urna eletrônica e produzidos quase 1,5 milhão de equipamentos. O TSE elabora todas as especificações técnicas e de segurança que devem ser seguidas pelas empresas vencedoras das licitações. Após a aprovação do protótipo, a fabricação e os testes são acompanhados por servidores e técnicos da Justiça Eleitoral.
2: Segurado com HIV, o vírus da AIDS, mesmo sem sintomas, tem direito à indenização por invalidez funcional permanente. Esse entendimento é do STJ. Fátima Uchoa.
4: O militar com HIV foi considerado incapaz para as atividades militares. Ele tinha seguro coletivo com cobertura para invalidez funcional permanente total por doença. A Justiça de Rondônia determinou o pagamento da apólice, mas a seguradora recorreu ao STJ, alegando que o militar estava assintomático e não teria perdido a autonomia. Só que a terceira turma concluiu que, no caso de pessoas com HIV, a noção de perda da existência independente exigida para a indenização securitária deve considerar a irreversibilidade da infecção e a dependência contínua de tratamento médico, como nessa hipótese. Assim, concluiu que o militar tem direito à indenização por invalidez permanente. A relatora foi a ministra Nancy Andrighi.
2: Para garantir que um empregador pague uma dívida trabalhista, a justiça determina que o passaporte seja apreendido. Mas tem um detalhe: para o Tribunal Superior do Trabalho, é preciso considerar outras possibilidades antes disso. Rossini Gomes.
5: Um caso que ilustra essa questão envolve um português que mora no Brasil.